norte, na costa sul do Algarve e nas serras, em especial algarvias, sendo o quadrante oeste no litoral norte do Cabo de Sines durante a tarde. Prevê-se uma pequena descida da temperatura, em especial da máxima, exceto no Alto Alentejo. O mar na costa sul.

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2: Uma da manhã e 3 minutos. A continuação de uma boa madrugada na companhia da Gilão FM.

Uma vez mais a todos, muito boa noite, uma excelente madrugada. Obrigado pela sua companhia e pela sua preferência. Eu sou o Jorge Sampaio e, como sempre, vou consigo até às 7 da manhã.

Uma da manhã e 20 minutos. A continuação de uma ótima noite, de uma ótima madrugada. Obrigado pela sua companhia aí desse lado. Vamos consigo até às 7 da manhã.

Ficamos assim nesta madrugada até às 7 da manhã. Continuação e uma ótima noite. Para si que está a trabalhar tal como nós, então aproveite-a da melhor forma. Bom descanso, se for caso disso.

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3: Uma da manhã e 49 minutos. Até às 7 da manhã, a continuação de uma ótima madrugada. Obrigado pela boleia que nos vai dando.

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O tempo para sábado, dia 13 de junho.

0: em especial algarvias, sendo o quadrante oeste no litoral norte do Cabo de Sines durante a tarde. Prevê-se uma pequena descida da temperatura, em especial da máxima, exceto no Alto Alentejo. O mar na costa sul conta de sueste com 2 metros a 2 metros e meio. A temperatura da água do mar ronda entre os 19 e os 21 graus e para Tavira a temperatura máxima prevista aponta para 27 graus.
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4: Boa noite, são 2 horas e 4 minutos. A continuação de uma boa madrugada na companhia da Gilão FM.

onde quer que esteja, para si, a continuação de uma ótima madrugada e uma ótima noite na companhia da Chilão FM. Até às 7 da manhã, como habitualmente acontece, com Jorge Sampaio.

Boa noite. São 2:21. A continuação de uma ótima noite, de uma ótima madrugada. Obrigado pela sua companhia aí desse lado. Vamos consigo até às 7 da manhã.

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3: Boa noite. São 2 horas e 49 minutos. Até às 7 da manhã. A continuação de uma ótima madrugada. Obrigado pela boleia que nos vai dando.

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1: O tempo para sábado, dia 13 de junho, dia de Santo António, o IPMA prevê para a região sul. Tempo quente, com céu pouco nublado ou limpo, aumentando temporariamente de nubosidade, em especial por nuvens altas a partir da tarde, tornando-se geralmente muito nublado na costa sul do Barlavento Algarvio, também a partir do final da tarde. Há ainda a possibilidade de ocorrência de aguaceiros dispersos nas serras do Alto Alentejo durante a tarde, vento fraco a moderado de leste-sueste, por vezes forte na costa sul do Algarve e nas serras, em especial Algarvias, sendo o quadrante oeste no litoral norte do Cabo de Sines durante a tarde. Prevê-se uma pequena descida da temperatura, em especial da máxima, exceto no Alto Alentejo. O mar na costa sul, com ondas de sueste com 2 metros a 2 metros e meio. A temperatura da água do mar ronda entre os 19 e os 21 graus e para Tavira a temperatura máxima prevista aponta para 27 graus.
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Obrigado pela sua companhia e pela sua preferência. Continuação de uma ótima madrugada e uma ótima noite na companhia da Chilão FM. Até às 7 da manhã, como habitualmente acontece, com Jorge Sampaio.

Boa noite. São 3 horas e 23 minutos. A continuação de uma ótima noite, de uma ótima madrugada. Obrigado pela sua companhia aí desse lado. Vamos consigo até às 7 da manhã.

Obrigado pela sua companhia e pela sua preferência. Espero que esteja a gostar da nossa escolha musical. Eu sou o Jorge Sampaio e, como sempre, vou consigo até às 7 da manhã.

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1: Boa noite. São 3 horas e 50 minutos. Até às 7 da manhã, a continuação de uma ótima madrugada. Obrigado pela boleia que nos vai dando.

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1: O tempo para sábado, dia 13 de junho, dia de Santo António, o IPMA prevê para a região sul tempo quente, com céu pouco nublado ou limpo, aumentando temporariamente de nubosidade, em especial por nuvens altas a partir da tarde, tornando-se geralmente muito nublado na costa sul do Barlavento Algarvio, também a partir do final da tarde. Há ainda a possibilidade de ocorrência de aguaceiros dispersos nas serras do Alto Alentejo durante a tarde, vento fraco a moderado de leste-sueste, por vezes forte na costa sul do Algarve e nas serras, em especial Algarvias, sendo o quadrante oeste no litoral norte do Cabo de Sines durante a tarde. Prevê-se uma pequena descida da temperatura, em especial da máxima, exceto no Alto Alentejo. O mar na costa sul, com ondas de sueste com 2 metros a 2 metros e meio. A temperatura da água do mar ronda entre os 19 e os 21 graus e para Tavira a temperatura máxima prevista aponta para 27 graus.
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1: Oficina Roda de Oleiro, a convidar famílias a descobrir a cerâmica islâmica integrada no programa Em Família no Museu, acontece no dia 20 de junho no Museu Municipal de Tavira Palácio da Galeria. Esta oficina, que é destinada a famílias com crianças entre os 6 e os 12 anos, iniciativa que convida a recuar até à época islâmica para descobrir os segredos desta emblemática peça, o vaso islâmico. Após desvendar as histórias, as formas e os mistérios deste arqueológico, sugere-se passar da contemplação à ação. A hora é de arregaçar mangas e guiar os mais novos na descoberta da magia da roda de oleiro ao modelar e criar uma própria peça. Atenção, para participar nesta iniciativa devem os interessados proceder à respectiva inscrição, podendo saber mais no site e nas redes sociais do município. Ainda no âmbito do programa Passeios na História de Tavira, o Museu Municipal promove no dia 20 de junho, e sob orientação de Marco Sousa Santos,

0: notáveis episódios e guarda o seu interior, um conjunto de objetos que aguardam contar a história da cidade, incluindo pinturas, retratos e bustos. Passeios na História da Vida têm a finalidade de dar a conhecer o passado da cidade, do concelho, a paisagem e os monumentos e personagens históricas, bem como sensibilizar para a necessidade de proteger e valorizar a herança patrimonial. Participação é gratuita, limitada a 30 pessoas, com inscrições que deverão efetuar-se obrigatoriamente, sabendo mais no site e redes sociais do município de Tavira. Para participar nestes passeios na história de Tavira, com o tema Os Passos do Concelho. Este sábado, Tavira acolhe um concerto de homenagem a Irene Rolo, ela que doou os seus bens para a criação da Fundação agora existente e que desempenha ao longo destas décadas um papel importante na cidade. Vamos saber mais sobre este concerto solidário num trabalho de Francisco Grilo.
1: A Fundação Irene Rolo realiza este sábado 13 de junho, a partir das 7 da tarde, um concerto solidário a favor da instituição. Esta noite, dedicada à memória de Irene Rolo, que celebraria os 133 anos, irá contar com um espetáculo com Ingrid Sotovarova no piano e Daniela Rodrigues no soprano. Ao longo da sessão serão interpretadas obras de diversos compositores internacionais, como Mozart, Bach, Chopin e Isaac Albany, sendo um espetáculo que também reverte para a Fundação Irene Rolo. Falámos com Carla Pires, da Fundação Irene Rolo, um pouco mais sobre este evento comemorativo.
2: É com certeza um momento muito importante, porque é um momento que nós todos os anos relembramos a nossa doadora, Irene Dulce da Palmares Rolo, e faz todo o sentido, porque falar de solidariedade é também falar de Irene Rolo, que com o seu coração gigante criou a Fundação Irene Rolo e até hoje perdura pelos tempos, não é? A solidariedade e o apoio e o amor ao próximo. Porque o trabalho feito ao longo de todos os tempos, não é, destes 44 anos da Fundação, é um trabalho que a Fundação tem crescido e tem ido aos encontros, ao encontro das necessidades da comunidade, e acho que sim, que Irene Rolo estaria muito orgulhosa do trabalho feito, até porque também é importante realçar que, acho que este também é um momento importante, de realçarmos que Irene Rolo fez das suas dores, não é, do seu desgosto de amor, algo positivo. A dor dela transformou-se em algo positivo e dura até aos dias de hoje. E é importante a forma como nós transformamos a nossa dor, não é? Acho que também é algo que ela nos deixa como, como missão e também como algo que devemos aprender.
1: Para celebrar então a memória de Irene Rolo, a Fundação realiza um espetáculo este sábado a partir das 7 da tarde.
2: No dia 13 de junho, às 19h, na Igreja da Misericórdia, teremos a Daniela Rodrigues, que é soprano, e a Ingrid Sotolorova, no piano, para animarem esta noite, esta tarde, porque este convite partiu delas, e acho que é importante a comunidade também estar envolvida naquilo que são as atividades das IPSS. E desde já também o nosso muito obrigado a estas duas pessoas que vão dar corpo a esta atividade e a esta animação. E partiu da Multiplicar Silêncios este convite e esta ideia que nós depois associámos, porque coincidiu com o aniversário de Dona Irene e foi algo extraordinário, não é? Convido todos a estarem presentes, a participarem e a celebrarem connosco este momento.
1: Carla Pires, da Fundação Irene Rolo, em declarações à Rádio Gilão, em relação a este concerto solidário que se realiza este sábado 13 de junho, a partir das 7 da tarde, na Igreja da Misericórdia de Tavira. O evento tem um custo de 5 euros. Os bilhetes podem ser adquiridos na Fundação Irene Rolo ou, mais concretamente, no local 30 minutos antes do concerto. Para além da Fundação Irene Rolo, também está responsável pela organização a Associação Multiplicar Silêncios.
0: Este o convite para este sábado em Tavira, este concerto lembrando a celebração do aniversário de Irene Rolo. Quase e a finalizar, nota da Tavira Verde. A Tavira Verde diz que segunda-feira, dia 15 de junho, procede uma interrupção programada de abastecimento de água entre as 14 e as 18 horas na freguesia de Santa Luzia, na rua 1º de Maio. Lembramos, entre as 14 e as 18 horas, para colocação de válvula de seccionamento em ramal. Esta interrupção programada

0: de abastecimento de água em Santa Luzia afetará a rua João António Chagas Ferreira, a rua 1º de Maio, a rua Capitão Manuel Batista Marçal, a rua Patrão Joaquim Lopes e a rua Capitão Jorge Ribeiro, entre as 14 e as 18 horas, segunda-feira, dia 15 de junho. Lembra a Tavira Verde que para mais informações e consulta detalhada do mapa das zonas afetadas, devem os interessados visitar o website da Tavira Verde na secção de alertas e comunicados. Pomos ponto final neste espaço de informação, desejando-lhe a continuação de um bom fim de semana com a sua rádio.
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10: Boa noite. São 4 horas e 11 minutos. A continuação de uma boa madrugada na companhia da Gilão FM.

Boa noite, são 4 horas e 29 minutos. A continuação de uma ótima noite, de uma ótima madrugada. Obrigado pela sua companhia aí desse lado. Vamos consigo até às 7 da manhã.

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3: Uma vez mais a todos, muito boa noite, uma excelente madrugada. Obrigado pela sua companhia e pela sua preferência. Eu sou o Jorge Sampaio e, como sempre, vou consigo até às 7 da manhã.

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1: Vamos assim, nesta madrugada até às 7 da manhã. Continuação de uma ótima noite. Para si que está a trabalhar tal como nós, então aproveite-a da melhor forma. Um bom descanso, se for caso disso.
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0: São 5 horas.
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2: O tempo para sábado, dia 13 de junho, dia de Santo António, o IPMA prevê para a região sul. Tempo quente, com céu pouco nublado ou limpo, aumentando temporariamente de nubosidade, em especial por nuvens altas a partir da tarde, tornando-se geralmente muito nublado na costa sul do Barlavento Algarvio, também a partir do final da tarde. Há ainda a possibilidade de ocorrência de aguaceiros dispersos nas serras do Alto Alentejo durante a tarde, vento fraco a moderado de leste-sueste, por vezes forte na costa sul do Algarve e nas serras, em especial Algarvias, sendo o quadrante oeste no litoral norte do Cabo de Sines durante a tarde. Prevê-se uma pequena descida da temperatura, em especial da máxima, exceto no Alto Alentejo. O mar na costa sul, contas de sueste com 2 metros a 2 metros e meio. A temperatura da água do mar ronda entre os 19 e os 21 graus e para Tavira a temperatura máxima prevista aponta para 27 graus.
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2: Tavira assinala mais um dia da cidade. Dia 24 de junho, o município de Tavira assinala mais um dia da cidade, que inclui a atribuição de medalhas de bons serviços e dedicação aos funcionários com 20 e 30 anos de serviço e de mérito municipal, assim como o concerto da banda pop-rock portuguesa Delfins. As comemorações integram o hastear das bandeiras de manhã nos Passos do Conselho, seguido da sessão solene pelas 11 horas no Teatro Municipal António Pinheiro. A cerimónia contempla a distinção de um trabalhador com medalha de bons serviços, dedicação grau prata, e 14 funcionários com medalhas de bons serviços e dedicação grau cobre. A autarquia presta ainda homenagem através da atribuição de medalha de mérito municipal, grau prata e cobre, a cidadãos e entidades locais que se distinguiram na sociedade pelo seu percurso. Os Delfins marcam o momento alto das celebrações, no dia 24, pelas 10 da noite, na Praça da República, revivendo temas que têm marcado várias gerações. A Lenda de Amor Encantado, o espetáculo piromusical, a Marcha de São João, todos a caminhar sob as estrelas, os arraiais dos Santos Populares, contemplam o programa das festividades. Nos dias 20, 21, 23, 24, 27 e 28 de junho, a partir das 9 horas da noite, a Rua do Cais e o Jardim do Coreto voltam a ser palco de arraiais promovidos pela Câmara Municipal. Bailes com os grupos Gerações, Rubén Filipe, Nelson Campos, com o Rancho Folclórico de Santo Estevão, Silvino Campos, Cristiano Martins e Hélder Reis. Para além do Jardim do Coreto, correm um pouco por todo o concelho, em ambiente de festa diversos arraiais para animar as primeiras noites de verão. Ainda na noite de São João, tem lugar no Castelo de Tavira, pelas 22h30, a encenação da Lenda de Amor Encantada pela armação do artista, seguindo-se às 23h59, na Ponte dos Descobrimentos, o espetáculo piromusical que dá as boas-vindas ao Dia da Cidade. Mais tarde, pelas 6 da manhã, realiza-se a Marcha de São João, todos a caminhar sob as estrelas, uma iniciativa do município de Tavira, dinamizado pela Casa do Povo de Santo Estevão. Neste mês de junho, celebram-se os Santos Populares, o Dia da Cidade. É tempo de manjericos, de quadras de arraiais e de ruas ornamentadas, de saltar a fogueira, de comer sardinha assada. Esta é a programação que Tavira oferece aos residentes e aos visitantes. Pode-se saber mais no site do município e também nas redes sociais. Festa de Santo António na Atalaia, em Tavira. Organização da paróquia e do agrupamento 100 do Corpo Nacional de Escutas, com a colaboração do município e da União de Freguesias de Tavira. Já no dia 13 de junho, a partir das 11 horas da manhã, Eucaristia solene, com bênção e distribuição do pão. Há depois à tarde o torneio de petanca e à noite a procissão em honra de Santo António, a baile com Sérgio Conceição. Às 11h30 da noite, atuação do Rancho Folclórico de Santo Estevão. As entradas são livres para a festa de Santo António na Atalaia, em Tavira. Entre 1 e 12, a trezena, e até o dia 13 de junho, baile e grandes concertos aqui na cidade. Mercadinhos de Castro Marim, Odeleite e Azinhal decorrem mensalmente. O Mercadinho na Aldeia, em Odeleite, decorre no primeiro domingo de cada mês, enquanto em Castro Marim acontece no segundo sábado do mês, ao mesmo tempo que a Feira das Velharias. No Azinhal, há mercado no último domingo do mês. Primeira meia maratona de futsal da Associação 1597 de Santo Estevão acontece nos dias 11 e 12 de julho no Polidesportivo em Santo Estevão. Há bons prémios para as equipas melhor classificadas. Mais informações e inscrições contatando a Associação 1597 de Santo Estevão. De 9 a 13 de junho, o Centro Histórico de Serpa recebe o Festival Ibérico. A primeira edição deste Festival Ibérico de Serpa, uma celebração dos três patrimónios imateriais que unem Portugal e Espanha, o cante, o fado e o flamenco. Durante 5 dias, em 3 palcos, no Centro Histórico

0: 14 de junho, no Polidesportivo de Conceição de Tavira. Bons prémios para os melhores classificados. As inscrições poder-se-ão efetuar contactando o Clube Leões de Tavira. Verão sem escaldão. É uma campanha promovida pela Associação Ecológica do Algarve, alertando para o perigo dos raios UV, aconselhando a usar boné e óculos de sol, a utilização do protetor solar e o evitar das horas de maior calor. A Associação Ecológica do Algarve lembra assim que um verão deve ser sem escaldão, para que cada um possa usufruir do verão em pleno. A Casa do Povo do Conselho de Olhão em Moncrapaz recebe nas tardes do domingo as matinés, sempre e a partir das 3 da tarde. Dia 14 de junho, música para dançar com Silvino Campos e atuação da Marcha Popular da Acaso. Festas de verão em Luz Tavira no Largo da República, o arranque dia 13 de junho, com a organização da Associação Cultural Recreativa de Luz Tavira ao Luz Talent, o concurso de talentos. São as festas de verão no Largo da República, em Luz de Tavira. Domingo, dia 14 de junho, nono encontro de ciclomotores em Santa Catarina da Fonte do Bispo. É uma organização do Grupo Motosserra. A partir das 9 horas, a concentração no Largo do Mercado. Haverá música ao vivo, lanche e almoço e brinde, além de prémios para os participantes. 34ª Maratona de Futsal Sebastião Fernandes acontece nos dias 20 e 21 de junho, no Pavilhão Municipal, em Luz de Tavira. Dias 13 e 14 de junho, Tavira acolhe as Jornadas Europeias da Arqueologia. No dia 13, a partir das 10h30 da manhã, no Núcleo Islâmico, em família, no Museu, Oficina de Estampilhas. Seguir-se-á também o Laboratório de Conservação de Restauro, com visita à conservação de materiais arqueológicos, uma visita ao Núcleo Islâmico, conversa sobre arqueologia, com o tema Arqueologia em Tavira, uma história em construção. E ainda o conheces, o comiam os nossos antepassados. Já no dia 14 de junho, a partir das 10h30 da manhã, no Núcleo Islâmico, visita orientada à exposição Tavira Islâmica. Dias 13 e 14 de junho, Jornadas Europeias da Arqueologia em Tavira. Entre 9 de junho e 7 de dezembro, o Museu Zero acolhe a exposição Lugar Depois. Dias 14 e 15 de junho, Mercado no Rio, música ao vivo e marcas locais. É uma iniciativa promovida pela Baixa de Tavira. Domingo, a partir das 2 da tarde, Campeonato Nacional de Futebol de Praia. É na Ilha de Tavira. A partir das 7 da tarde, mostra de artesanato no Jardim das Palmeiras. Sábado à tarde, oficina criativa de colagem para crianças. É no Up Criativo da Ria Inquieta. A partir das 15 horas, um Tavira convida a pedalar, com partida na Praça da República. Às 5 da tarde, encontro com autores, lançamento do livro Encontros de Luz, uma história espiritual de Sérgio Gago. É na Biblioteca Municipal Álvaro de Campos. De novo e a partir das 7 da tarde, mostra de artesanato no Jardim das Palmeiras. Às 9 da noite, o arranque das festas de verão no Largo da República, em Luz de Tavira, com Luz Talent.
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6: Boa noite, são 5 horas e 9 minutos. Até às 7 da manhã, a continuação de uma ótima madrugada. Obrigado pela boleia que nos vai dando.

onde quer que esteja, para si, a continuação de uma ótima madrugada e uma ótima noite na companhia da Chilão FM. Até às 7 da manhã, como habitualmente acontece, com Jorge Sampaio.

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3: Obrigado pela sua companhia e pela sua preferência. Continuação de uma ótima madrugada e uma ótima noite na companhia da Gilão FM. Até às 7 da manhã, como habitualmente acontece, com Jorge Sampaio.

0: Bom dia, são 6 horas.
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2: O tempo para sábado, dia 13 de junho, dia de Santo António, o IPMA prevê para a região sul. Tempo quente, com céu pouco nublado ou limpo, aumentando temporariamente de nubosidade, em especial por nuvens altas a partir da tarde, tornando-se geralmente muito nublado na costa sul do Barlavento-Algarvio, também a partir do final da tarde. Há ainda a possibilidade de ocorrência de aguaceiros dispersos nas serras do Alto Alentejo durante a tarde, vento fraco a moderado de leste-sueste, por vezes forte na costa sul do Algarve e nas serras, em especial Algarvias, sendo o quadrante oeste no litoral norte do Cabo de Sines durante a tarde. Prevê-se uma pequena descida da temperatura, em especial da máxima, exceto no Alto Alentejo. O mar na costa sul, com ondas de sueste com 2 metros a 2 metros e meio. A temperatura da água do mar ronda entre os 19 e os 21 graus e para Tavira a temperatura máxima prevista aponta para 27 graus.
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2: Oficina Roda de Oleiro, a convidar famílias a descobrir a cerâmica islâmica integrada no programa Em Família no Museu, acontece no dia 20 de junho no Museu Municipal de Tavira, Palácio da Galeria. Esta oficina, que é destinada a famílias com crianças entre os 6 e os 12 anos, iniciativa que convida a recuar até à época islâmica para descobrir os segredos desta emblemática peça, o vaso islâmico. Após desvendar as histórias, as formas e os mistérios deste arqueológico, sugere-se passar da contemplação à ação. A hora é de arregaçar mangas e guiar os mais novos na descoberta da magia da roda de oleiro ao modelar e criar uma própria peça. Atenção, para participar nesta iniciativa devem os interessados proceder à respectiva inscrição, podendo saber mais no site e nas redes sociais do município. Ainda no âmbito do programa Passeios na História de Tavira, o Museu Municipal promove no dia 20 de junho, e sob orientação de Marco Sousa Santos, historiador do Museu Municipal, uma visita centrada na história e no património de edifício dos espaços do concelho, com uma história que remonta ao período medieval. O atual edifício é a sede do poder concelhio desde o século XVII, reconstruído em meados do século XX, mantendo a traça original e alguns elementos arquitetónicos emblemáticos. Este foi palco de incontáveis episódios e guarda o seu interior um conjunto de objetos que aguardam contar a história da cidade, incluindo pinturas, retratos e bustos. Passeios na História de Tavira têm a finalidade de dar a conhecer o passado da cidade, do concelho, a paisagem e os monumentos e personagens históricas, bem como sensibilizar para a necessidade de proteger e valorizar a herança patrimonial. A participação é gratuita, limitada a 30 pessoas, com inscrições que deverão efetuar-se obrigatoriamente, sabendo mais no site e redes sociais do município de Tavira. Para participar nestes passeios na história de Tavira, com o tema Os Passos do Concelho. Este sábado, Tavira acolhe um concerto de homenagem a Irene Rolo, ela que doou os seus bens para a criação da Fundação agora existente e que desempenha ao longo destas décadas um papel importante na cidade. Vamos saber mais sobre este concerto solidário num trabalho de Francisco Grilo.
4: A Fundação Irene Rolo realiza este sábado 13 de junho, a partir das 7 da tarde, um concerto solidário a favor da instituição. Esta noite, dedicada à memória de Irene Rolo, que celebraria os 133 anos, irá contar com um espetáculo com Ingrid Sotovarova no piano e Daniela Rodrigues no soprano. Ao longo da sessão serão interpretadas obras de diversos compositores internacionais, como Mozart, Bach, Chopin e Isaac Albany, sendo um espetáculo que também reverte para a Fundação Irene Rolo. Falámos com Carla Pires, da Fundação Irene Rolo, um pouco mais sobre este evento comemorativo.
5: É com certeza um momento muito importante, porque é um momento que nós todos os anos relembramos a nossa doadora, Irene Dulce da Palmares Rolo, e faz todo o sentido, porque falar de solidariedade é também falar de Irene Rolo, que com o seu coração gigante criou a Fundação Irene Rolo e até hoje perdura pelos tempos, não é? A solidariedade e o apoio e o amor ao próximo. Porque o trabalho feito ao longo de todos os tempos, não é, destes 44 anos da Fundação, é um trabalho que a Fundação tem crescido e tem ido aos encontros, ao encontro das necessidades da comunidade, e acho que sim, que Irene Rules estaria muito orgulhosa do trabalho feito, até porque também é importante realçar que, e acho que este também é um momento importante, de realçarmos que Irene Rolo fez das suas dores, não é? Do seu desgosto de amor, algo positivo. A dor dela transformou-se em algo positivo e dura até aos dias de hoje. E é importante a forma como nós transformamos a nossa dor, não é? Acho que também é algo que ela nos deixa como, como missão e também como algo que devemos aprender.
4: Para celebrar então a memória de Irene Rolo, a Fundação realiza um espetáculo este sábado a partir das 7 da tarde.
5: No dia 13 de junho, às 19 horas, na Igreja da Misericórdia, teremos a Daniela Rodrigues, que é soprano, e a Ingrid Totolorova, no piano, para animarem esta noite, esta tarde, porque este convite partiu delas, e acho que é importante a comunidade também estar

0: e foi, e foi algo extraordinário, não é? Convido todos a estarem presentes, a participarem e a celebrarem connosco este momento.
1: Carla Pires, da Fundação Irene Rowan, Corações à Rádio Gilão, em relação a este concerto solidário que se realiza este sábado 13 de junho, a partir das 7 da tarde, na Igreja da Misericórdia de Tavira. O evento tem um custo de 5€. Os bilhetes podem ser adquiridos na Fundação Irene Rowan ou, mais concretamente, no local 30 minutos antes do concerto. Para além da Fundação Irene Rowan, também está responsável pela organização a Associação Multiplicar Silêncios.
2: Este o convite para este sábado em Tavira, este concerto celebrando ou lembrando a celebração do aniversário de Irene Rolo. Quase ia finalizar, nota da Tavira Verde. A Tavira Verde diz que segunda-feira, dia 15 de junho, procede uma interrupção programada de abastecimento de água entre as 14 e as 18 horas na freguesia de Santa Luzia, na rua 1º de Maio. Lembramos, entre as 14 e as 18 horas, para a colocação de válvula de seccionamento em ramal. Esta interrupção programada de abastecimento de água em Santa Luzia afetará a rua João António Chagas Ferreira, a rua 1º de Maio, a rua Capitão Manuel Batista Marçal, a rua Patrão Joaquim Lopes e a rua Capitão Jorge Ribeiro, entre as 14 e as 18 horas, segunda-feira, dia 15 de junho. Lembra a Tavira Verde que, para mais informações e consulta detalhada do mapa das zonas afetadas, devem os interessados visitar o website da Tavira Verde na secção de alertas e comunicados. Pomos ponto final neste espaço de informação, desejando-lhe a continuação de um bom fim de semana com a sua rádio.
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11: Bom dia, são 6h10. A continuação de uma ótima noite, de uma ótima madrugada. Obrigado pela sua companhia aí desse lado. Vamos consigo até às 7 da manhã.

Obrigado pela sua companhia e pela sua preferência. Espero que esteja a gostar da nossa escolha musical. Eu sou o Jorge Sampaio e, como sempre, vou consigo até às 7 da manhã.

dia. São 6:29. Até às 7 da manhã. A continuação de uma ótima madrugada. Obrigado pela boleia que nos vai dando.

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Obrigado pela sua companhia e pela sua preferência. Eu sou o Jorge Sampaio e, como sempre, vou consigo até às 7 da manhã.

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1: Uma vez mais a todos, muito boa noite, uma excelente madrugada. Obrigado pela sua companhia e pela sua preferência. Eu sou o Jorge Sampaio e, como sempre, vou consigo até às 7 da manhã.

0: Bom dia, são 7 horas.
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2: O tempo para sábado, dia 13 de junho, dia de Santo António, o IPMA prevê para a região sul. Tempo quente, com céu pouco nublado ou limpo, aumentando temporariamente de nubosidade, em especial por nuvens altas a partir da tarde, tornando-se geralmente muito nublado na costa sul do Barlavento Algarvio, também a partir do final da tarde. Há ainda a possibilidade de ocorrência de aguaceiros dispersos nas serras do Alto Alentejo durante a tarde, vento fraco a moderado de leste-sueste, por vezes forte na costa sul do Algarve e nas serras, em especial Algarvias, sendo o quadrante oeste no litoral norte do Cabo de Sines durante a tarde. Prevê-se uma pequena descida da temperatura, em especial da máxima, exceto no Alto Alentejo. O mar na costa sul, contas de sueste com 2 metros a 2 metros e meio. A temperatura da água do mar ronda entre os 19 e os 21 graus e para Tavira a temperatura máxima prevista aponta para 27 graus.
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2: Tavira assinala mais um dia da cidade. Dia 24 de junho, o município de Tavira assinala mais um dia da cidade, que inclui a atribuição de medalhas de bons serviços e dedicação aos funcionários com 20 e 30 anos de serviço e de mérito municipal, assim como o concerto da banda pop-rock portuguesa Delfins. As comemorações integram o hastear das bandeiras de manhã nos Passos do Conselho, seguido da sessão solene pelas 11 horas no Teatro Municipal António Pinheiro. A cerimónia contempla a distinção de um trabalhador com medalha de bons serviços, dedicação, grau prata, e 14 funcionários com medalhas de bons serviços e dedicação, grau cobre. A autarquia presta ainda homenagem através da atribuição de medalha de mérito municipal, grau prata e cobre, a cidadãos e entidades locais que se distinguiram na sociedade pelo seu percurso. Os Delfins marcam o momento alto das celebrações, no dia 24, pelas 10 da noite, na Praça da República, revivendo temas que têm marcado várias gerações. A Lenda de Amor Encantado, o espetáculo piromusical, a Marcha de São João, todos a caminhar sob as estrelas, os arraiais dos Santos Populares, contemplam o programa das festividades. Nos dias 20, 21, 23, 24, 27 e 28 de junho, a partir das 9 horas da noite, a Rua do Cais e o Jardim do Coreto voltam a ser palco de arraiais promovidos pela Câmara Municipal. Bailes com os grupos Gerações, Rubén Filipe, Nelson Campos, com o Rancho Folclórico de Santo Estevão, Silvino Campos, Cristiano Martins e Hélder Reis. Para além do Jardim do Coreto, correm um pouco por todo o concelho, em ambiente de festa diversos arraiais para animar as primeiras noites de verão. Ainda na noite de São João, tem lugar no Castelo de Tavira, pelas 22h30, a encenação da Lenda de Amor Encantada pela armação do artista, seguindo-se às 23h59, na Ponte dos Descobrimentos, o espetáculo piromusical que dá as boas-vindas ao Dia da Cidade. Mais tarde, pelas 6 da manhã, realiza-se a Marcha de São João, todos a caminhar sob as estrelas, uma iniciativa do município de Tavira, dinamizado pela Casa do Povo de Santo Estevão. Neste mês de junho, celebram-se os Santos Populares, o Dia da Cidade. É tempo de manjericos, de quadras de arraiais e de ruas ornamentadas, de saltar a fogueira, de comer sardinha assada. Esta é a programação que Tavira oferece aos residentes e aos visitantes. Pode-se saber mais no site do município e também nas redes sociais. Festa de Santo António na Atalaia, em Tavira. Organização da paróquia e do agrupamento SEM do Corpo Nacional de Escutas, com a colaboração do município e da União de Freguesias de Tavira. Já no dia 13 de junho, a partir das 11 horas da manhã, Eucaristia solene, com bênção e distribuição do pão. Há depois à tarde o torneio de petanca e à noite a procissão em honra de Santo António, a baile com Sérgio Conceição. Às 11h30 da noite, atuação do Rancho Folclórico de Santo Estevão. As entradas são livres para a festa de Santo António na Atalaia, em Tavira. Entre 1 e 12, a trezena, e até o dia 13 de junho, baile e grandes concertos aqui na cidade. Mercadinhos de Castro Marim, Odeleite e Azinhal decorrem mensalmente. O Mercadinho na Aldeia, em Odeleite, decorre no primeiro domingo de cada mês, enquanto em Castro Marim acontece no segundo sábado do mês, ao mesmo tempo que a Feira das Velharias. No Azinhal, há mercado no último domingo do mês. Primeira meia-maratona de futsal da Associação 1597 de Santo Estevão acontece nos dias 11 e 12 de julho no Polidesportivo em Santo Estevão. Há bons prémios para as equipas melhor classificadas. Mais informações e inscrições contatando a Associação 1597 de Santo Estevão. De 9 a 13 de junho, o Centro Histórico de Serpa recebe o Festival Ibérico. A primeira edição deste Festival Ibérico de Serpa, uma celebração dos três patrimónios imateriais que unem Portugal e Espanha, o cante, o fado e o flamenco. Durante 5 dias, em 3 palcos, no Centro Histórico de Serpa, são apresentados 15 espetáculos e performances, desde a dança contemporânea à pop e ao rock, passando pela world music e, claro, muito cante, fado e flamenco. É este o Festival Ibérico de Serpa, primeira edição para este 2026. Com a organização dos Leões de Tavira, acontece a terceira meia-maratona Sebastião Palma, dias 13 e 14 de junho, no Polidesportivo de Conceição de Tavira. Bons prémios para os melhores classificados. As inscrições poder-se-ão efetuar contatando o clube Leões de Tavira. Verão sem escaldão. É uma campanha promovida pela Associação Ecológica do Algarve, alertando para o perigo dos raios UV, aconselhando a usar boné e óculos de sol, a utilização do protetor solar e o evitar das horas de maior calor. A Associação Ecológica do Algarve lembra assim que um verão deve ser sem escaldão para que cada um possa usufruir de um verão em pleno. A Casa do Povo do Conselho de Olhão em Moncarapaz recebe nas tardes de domingo as matinés, sempre e a partir das 3 da tarde. Dia 14 de junho, música para dançar com Silvino Campos.

0: 9 horas, a concentração no Largo do Mercado. Haverá música ao vivo, lanche e almoço e brinde, além de prémios para os participantes. 34ª Maratona de Futsal Sebastião Fernandes acontece nos dias 20 e 21 de junho, no Pavilhão Municipal, em Luz de Tavira. Dias 13 e 14 de junho, Tavira acolhe as Jornadas Europeias da Arqueologia. No dia 13, a partir das 10h30 da manhã, no Núcleo Islâmico, em família, no Museu, Oficina de Estampilhas. Seguir-se-á também o Laboratório de Conservação de Restauro, com visita à conservação de materiais arqueológicos, uma visita ao Núcleo Islâmico, conversa sobre arqueologia, com o tema Arqueologia em Tavira, uma história em construção. E ainda o Conheces, o Comiam os Nossos Antepassados. Já no dia 14 de junho, a partir das 10h30 da manhã, no Núcleo Islâmico, visita orientada à exposição Tavira Islâmica. Dias 13 e 14 de junho, Jornadas Europeias da Arqueologia em Tavira. Entre 9 de junho e 7 de dezembro, o Museu Zero acolhe a exposição Lugar Depois. Dias 14 e 15 de junho, Mercado no Rio, música ao vivo e marcas locais. É uma iniciativa promovida pela Baixa de Tavira. Domingo, a partir das 2 da tarde, Campeonato Nacional de Futebol de Praia. É na Ilha de Tavira. A partir das 7 da tarde, mostra de artesanato no Jardim das Palmeiras. Sábado à tarde, oficina criativa de colagem para crianças. É no Up Criativo da Ria Inquieta. A partir das 15 horas, um Tavira convida a pedalar, com partida na Praça da República. Às 5 da tarde, encontro com autores, lançamento do livro Encontros de Luz, uma história espiritual de Sérgio Gago. É na Biblioteca Municipal Álvaro de Campos. De novo e a partir das 7 da tarde, mostra de artesanato no Jardim das Palmeiras. Às 9 da noite, o arranque das festas de verão no Largo da República, em Luz de Tavira, com Luz Talent.
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6: São 7 horas e 12 minutos. Tenha um ótimo sábado.

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0: Bom dia, são 8 horas.
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3: O tempo para sábado, dia 13 de junho, dia de Santo António, o IPMA prevê para a região sul. Tempo quente, com céu pouco nublado ou limpo, aumentando temporariamente de nubosidade, em especial por nuvens altas a partir da tarde, tornando-se geralmente muito nublado na costa sul do Barlavento Algarvio, também a partir do final da tarde. Há ainda a possibilidade de ocorrência de aguaceiros dispersos nas serras do Alto Alentejo durante a tarde, vento fraco a moderado de leste-sueste, por vezes forte na costa sul do Algarve e nas serras, em especial Algarvias, sendo o quadrante oeste no litoral norte do Cabo de Sines durante a tarde. Prevê-se uma pequena descida da temperatura, em especial da máxima, exceto no Alto Alentejo. O mar na costa sul, com ondas de sueste com 2 metros a 2 metros e meio. A temperatura da água do mar ronda entre os 19 e os 21 graus e para Tavira a temperatura máxima prevista aponta para 27 graus.
1: Já a seguir, as notícias.
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1: Edição de Ana Cristina.
3: Oficina Roda de Oleiro, a convidar famílias a descobrir a cerâmica islâmica integrada no programa Em Família no Museu, acontece no dia 20 de junho no Museu Municipal de Tavira Palácio da Galeria. Esta oficina, que é destinada a famílias com crianças entre os 6 e os 12 anos, iniciativa que convida a recuar até à época islâmica para descobrir os segredos desta emblemática peça, o vaso islâmico. Após desvendar as histórias, as formas e os mistérios deste tesouro arqueológico, sugere-se passar da contemplação à ação. A hora é de arregaçar mangas e guiar os mais novos na descoberta da magia da roda de oleiro ao modelar e criar uma própria peça. Atenção, para participar nesta iniciativa, devem os interessados proceder à respectiva inscrição, podendo saber mais no site e nas redes sociais do município. Ainda no âmbito do programa Passeios na História de Tavira, o Museu Municipal promove no dia 20 de junho, e sob orientação de Marco Sousa Santos, historiador do Museu Municipal, uma visita centrada na história e no património de edifício dos espaços do concelho, com uma história que remonta ao período medieval. O atual edifício é a sede do poder concelhio desde o século XVII, reconstruído em meados do século XX, mantendo a traça original e alguns elementos arquitetónicos emblemáticos. Este foi palco de incontáveis episódios e guarda o seu interior um conjunto de objetos que aguardam contar a história da cidade, incluindo pinturas, retratos e bustos. Passeios na História de Tavira têm a finalidade de dar a conhecer o passado da cidade, do concelho, a paisagem e os monumentos e personagens históricas, bem como sensibilizar para a necessidade de proteger e valorizar a herança patrimonial. A participação é gratuita, limitada a 30 pessoas, com inscrições que deverão efetuar-se obrigatoriamente, sabendo mais no site e redes sociais do município de Tavira. Para participar nestes passeios na história de Tavira, com o tema Os Passos do Concelho. Este sábado, Tavira acolhe um concerto de homenagem a Irene Rolo, ela que doou os seus bens para a criação da Fundação agora existente e que desempenha ao longo destas décadas um papel importante na cidade. Vamos saber mais sobre este concerto solidário num trabalho de Francisco Grilo.
4: A Fundação Irene Rolo realiza este sábado 13 de junho, a partir das 7 da tarde, um concerto solidário a favor da instituição. Esta noite, dedicada à memória de Irene Rolo, que celebraria os 133 anos, irá contar com um espetáculo com Ingrid Sotovarova no piano e Daniela Rodrigues no soprano. Ao longo da sessão serão interpretadas obras de diversos compositores internacionais, como Mozart, Bach, Chopin e Isaac Albany, sendo um espetáculo que também reverte para a Fundação Irene Rolo. Falámos com Carla Pires, da Fundação Irene Rolo, um pouco mais sobre este evento comemorativo.
5: É com certeza um momento muito importante, porque é um momento que nós todos os anos relembramos a nossa doadora, Irene Dulce da Palmares Rolo, e faz todo o sentido, porque falar de solidariedade é também falar de Irene Rolo, que com o seu coração gigante criou a Fundação Irene Rolo e até hoje perdura pelos tempos, não é? A solidariedade e o apoio e o amor ao próximo. porque o trabalho feito ao longo de todos os tempos, não é, destes 44 anos da Fundação, é um trabalho que a Fundação tem crescido e tem ido aos encontros, ao encontro das necessidades da comunidade, e acho que sim, que Irene Rolo estaria muito orgulhosa do trabalho feito. Até porque também é importante realçar que, e acho que este também é um momento importante, de realçarmos que Irene Rolo fez das suas dores, não é, do seu desgosto de amor, algo positivo. A dor dela transformou-se em algo positivo e dura até aos dias de hoje. E é importante a forma como nós transformamos a nossa dor, não é? Acho que também é algo que ela nos deixa como, como missão e também como algo que devemos aprender.
4: Para celebrar então a memória de Irene Rolo, a Fundação realiza um espetáculo este sábado a partir das 7 da tarde.
5: No dia 13 de junho, às 19 horas, na Igreja da Misericórdia, teremos a Daniela Rodrigues, que é soprano, e a Ingrid Totolorova, no piano, para animarem esta noite, esta tarde, porque este convite partiu delas, e acho que é importante a comunidade também estar envolvida naquilo que são as atividades das IPSS. E desde já também nosso muito obrigado a estas duas pessoas que vão dar corpo a esta atividade e a esta animação. E partiu da Multiplicar Silêncios este convite e esta ideia que nós depois associámos, porque coincidiu com o aniversário de Dona Irene e foi algo extraordinário, não é? Convido todos a estarem presentes, a participarem e a celebrarem connosco este momento.
4: Carla Pires, da Fundação Irene Rolo, em declarações à Rádio Gilão, em relação a este concerto solidário que se realiza este sábado 13 de junho, a partir das 7 da tarde, na Igreja da Misericórdia de Tavira. O evento tem um custo de 5€. Os bilhetes podem ser adquiridos na Fundação Irene Rolo ou, mais concretamente, no local 30 minutos antes do concerto. Para além da Fundação Irene Rolo, também está responsável pela organização a Associação Multiplicar Silêncios.
3: Este o convite para este sábado em Tavira, este concerto celebrando ou lembrando a celebração do aniversário de Irene Rolo. Quase ia finalizar, nota da Tavira Verde. A Tavira Verde

0: dia 15 de junho. Lembra-te a Vira Verde que, para mais informações e consulta detalhada do mapa das zonas afetadas, devem os interessados visitar o website da Vira Verde na secção de alertas e comunicados. Pomos ponto final neste espaço de informação, desejando-lhe a continuação de um bom fim de semana com a sua rádio.
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9: São 8 horas e 12 minutos. Tenham um ótimo sábado.

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1: Aproxima-se o fim de semana e vamos a uma proposta para este sábado. É o arranque das festas de verão no Largo da República em Luz de Tavira. E o arranque é feito pela Associação Cultural e Recreativa de Luz de Tavira. Aliás, é uma novidade este ano ser assim o arranque pela Associação Luzense, e faz-se com novidades. Aliás, nós temos vindo a anunciar que efetivamente se prevê que seja uma grande noite de sábado. Nós vamos saber tudo o que está programado com a Mariana Pinto e o Martim Arraes. Bem-vindos!
2: Olá, obrigada.
1: Eles que representam a Associação Cultural e Recreativa de Luz de Tavira, tudo opostos para um Luz Talent. Número de candidatos e como é que as vossas expectativas estão? Mariana.
3: A nível de candidatos temos um bom número, portanto estamos nos 13 candidatos. Ou seja, vai ser uma noite repleta de talentos com diferentes áreas, o que enriquece bastante o evento. E estamos com expectativas lá em cima, porque acho que é uma novidade, é algo que não é assim comumente feito, como outras festas ali na Luz. E acho que irá correr bem. Para isso também convido todas as pessoas a irem lá ver, que será certamente uma noite inesquecível.
1: Porque para já é um momento espetacular, é o arranque, o início de qualquer coisa, porque assim, por regra, vocês não participavam, diremos, com a organização de evento em Luz de Tavira.
3: Sim, já há muitos anos que realmente não fazíamos assim um evento desta dimensão. No ano passado começámos novamente com a organização de eventos e, portanto, este ano estamos a continuar aqui a Associação Cultural e Recreativa da Luz de Tavira, a continuar a
1: Mas
3: fazer
1: Mas no ano passado, se me permites, Maria, não foram vocês iniciar as festas no Largo da Luz, foram?
3: Não, foi não. Um outro evento. Sim. Realizado na Sociedade Recreativa e Musical Luzense.
1: Agora mesmo no...
3: E agora passámos realmente ali para o Largo da República, onde vamos iniciar as festas de verão.
1: É verdade. Portanto, é já este sábado que acontece o arranque, faz-se com este Luz Talent, temos vindo a anunciar. Martim, vamos então desvendar um pouquinho quais são as categorias, os artistas que vamos ter ali.
2: Portanto, temos a área do canto, da dança, representação e... teatro.
1: Sim, representação no fundo, sim.
2: Ginástica.
1: Ok, muito bem. Portanto, já são alguns. Nós vinhamos lançando o repto nas nossas conversas, Mariana, se aparecesse alguém em stand-up, não se verificou?
3: Não.
1: Esta primeira edição não será, mas ainda assim é diversificado. Aliás, no cartaz vocês vinham lançando o repto, que era entre a dança, a música, a magia, a acrobacia, a ginástica, canto ou até mesmo circo, artes. Diversas a nível do circo que poderiam aparecer. E o tipo de candidatos? São só do Algarve? Como é, tens ideia?
3: Sim, portanto conseguimos recrutar os candidatos, por enquanto todos do Algarve, que é também aqui, portanto, a zona do evento.
1: Exato. E se de repente, mediante a nossa conversa, isto é já amanhã, aparecer alguém e dizer, olha, gostava de me inscrever, já não há possibilidade?
3: Não,
1: porque vocês têm tudo já esquematizado com os prémios e com tudo o que é definido, não é?
3: Sim, exatamente. Portanto, já está tudo muito bem organizado e pronto, teremos...
1: Quem não se inscreveu, temos pena.
3: Sim.
1: Pois, nós anunciámos muito bastante tempo. Martim, como é que vai ser a noite? A que horas e como é que as pessoas podem fazer? E como é que vocês têm, diremos, que o esquema organizado para este arranque das festas em Luz de Tavira?
2: Portanto, as competições arrancam às 21h30. Mas convidávamos todos para amanhã trazerem familiares e amigos para conviver e jantar por lá. Temos essa oportunidade, temos o bar disposto para quem quiser e esperamos por vocês amanhã.
1: Há petiscos.
2: Exatamente, temos o bar disponível e seria um gosto receber um bocadinho antes
1: tipo
2: das competições.
1: Tipo petiscos, por exemplo, que bifanas,
2: bebida à escolha, portanto,
1: água fresca. Estou mais descansada.
2: Portanto,
1: exatamente. E vão ter mesas ou só cadeiras? Como é que vai ser?
2: Teremos os dois. Teremos as mesas com as cadeiras. Sim. E teremos só cadeiras.
1: Exatamente. E agora vamos saber como é que vão ser a nível do júri.
3: temos, portanto, um painel de júris escolhidos nas mais diversas áreas. Portanto, são todos com bastante experiência e competentes na sua área, e assim permite que os concorrentes sejam avaliados pela pessoa que mais se adequa à sua arte.
1: Sim, portanto, pessoas conceituadas nas várias artes ligadas à música, à representação.
3: Sim, cinco júris.
1: Cinco júris. E que vos vão dar a pontuação, os pontinhos e...
3: Sim, por cada atuação, cada júri irá pontuar dentro de certos critérios que já temos definidos, de 1 a 5.
1: Ok.
3: Depois, a soma total da pontuação irá ditar a pontuação final da atuação.
1: Ok. Vamos lembrar, nós já falámos na última nossa conversa os prémios, os premiados, os valores que os vencedores vão levar.
3: Portanto, o terceiro prémio irá ser um valor de 100 euros, o segundo prémio com um valor de 200 euros e o grande vencedor da noite irá receber a excelente quantia de 300 euros.
1: É uma ajudinha, já está para umas coisinhas, não é?
3: Sim.
1: É verdade, já está assim para... Sendo aí com o verão, já dá para... Enfim, ou na sua arte, alguma coisa que necessite para continuar a desenvolver a arte. Se for um bailarino, precisará de sapatos, equipamento novo, quem sabe. É sempre uma ajuda. Quando se é, e o facto de ser vencedor por si só já é assim uma mais-valia diferente. Portanto, tudo a postos, as mesas vão ser alugadas também, não é verdade? Sim? É?
3: Sim.
1: Exato. Portanto, as pessoas que quiserem confortavelmente estarem-se instaladas... vão ter a oportunidade de alugar a mesa?
3: Poderão fazer as suas reservas.
1: Sim,
3: das
1: durante
3: mesas.
1: Este dia, durante hoje, portanto,
3: sim.
1: Para amanhã à noite, é?
3: Sim, e mesmo amanhã, durante a manhã ou durante a tarde.
1: Portanto, vocês vão também estar por lá a organizar o recinto. Vocês vão ser os pioneiros de 2026, sabem disso.
3: É verdade.
1: Há muito trabalho para fazer, não é? Para os pioneiros. Mas está tudo preparado, não é? Tudo palco. Olha, e esta noite como é que vai ser? Vai ser assim com... Talento, há música por meio, há possibilidade de dançar? Não, são só os candidatos. Como é que vai ser?
2: Podíamos aproveitar esta oportunidade, já que estávamos a falar dos prémios, que durante o decorrer da votação dos júris teremos uma atuação surpresa, muito especial. E pronto, acho que vão gostar, vai ser muito giro. E esperamos por vocês amanhã, não se esqueçam. Um bocadinho antes das 21h30, temos o bar disponível e vai ser uma noite memorável, com certeza.
1: A atuação vão ser vocês, da associação.
2: Não vamos.
1: Pronto. Então pronto, vamos ter que lá ir para descobrir.
2: Exatamente.
1: Vocês não vão participar desta vez. Não?
2: Desta vez não.
1: Vocês estão todos envolvidos. Estão todos envolvidos. Mas sei que estão convidados para muitos dos eventos que aí vêm a Lustavir e não só, não? Já agora falamos um bocadinho da associação. Como é que vai ser? Vocês têm muitos convites? Têm noção, Mariana?
3: Sim, já estamos a receber agora para as festas de verão. É sempre a altura onde acabamos por ter mais eventos. E já estamos, portanto, aqui no desenrolar desses eventos que iremos.
1: Naturalmente, para esta noite anda tudo mais áfame, entre mesas, cadeiras e organização e júri, receber os participantes e mais não sei o quê, portanto, não daria para juntar uma coisa e outra, não é? Portanto, então, Martim, não quer dizer qual é a surpresa?
2: Não posso dizer, tem mesmo que aparecer.
1: Pronto,
2: amanhã.
1: Terá que ser.
2: Para descobrir.
1: Terá que ser. Luz Talent, o arranque das festas de verão. Em Luz de Tavira, é um concurso de talentos que acontece no Largo da República e dá início às festas de verão em Luz de Tavira. A partir daí, nunca mais para. Até setembro, não é?
2: Exatamente.
1: Parece que há ali um fim de semana ou assim que não há nada. Tenho ideia, não?
2: Sim.
1: Acho que quando há qualquer coisa no Livramento ou por aí adiante. Mas acaba por ser com essa proximidade. Olha, muitos parabéns para vocês, o Tchanã, a Associação Cultural e Criativa de Luz de Tavira está de regresso, o que é um orgulho, diremos, para todos os luzenses, para todos. E vamos esperar que seja o arranque de um evento que marque ao longo dos próximos anos. Vocês estão assim com uma dinâmica especial, portanto acreditamos que sim, vai ser, não é verdade, Mariana?
3: Sim, é verdade, acho que é aqui uma excelente iniciativa, uma novidade que também só é possível devido aos apoios e patrocínios que tivemos. E portanto também agradeço aqui esta oportunidade para agradecer a todos os patrocínios, nomeadamente aqui um agradecimento especial à Rádio Gilão, ao município de Tavira, à Junta de Freguesia da Luz de Tavira, à Joaquim Fernandes, LDA, Drogaria Silnido, Três Pintas, Agricultura e Pecuária, à Fátima Agostinho, RF Auto, Restaurante O Forno, DR Automatismos, Agência Funerária Correia, Caixa de Crédito Agrícola Mutua do Sotavento Algarvio e ao Paulo Azevedo Mecânica Auto. Um grande agradecimento a todos os apoios, porque são eles também que tornam este evento possível.
1: Que seja uma grande festa. Vocês arregaçar mangas, têm-me trabalhinho para fazer, Martim, vai ser assim. Fica o convite para sábado à noite.
2: É verdade. Amanhã apareçam, porque vai ser muito especial.
1: Obrigada, Mariana. Obrigada, Martim. Bom, obrigado, receber-vos.
2: E esperamos a festa por vocês amanhã.
1: Luz de Vira, sábado à noite, Luz Talent, concurso de talentos para o arranque das festas de verão. Então, até amanhã.
3: Obrigada, até amanhã.
0: Obrigado. 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

0: Bom dia, são 9 horas.
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3: Oficina Roda de Oleiro, a convidar famílias a descobrir a cerâmica islâmica integrada no programa Em Família no Museu, acontece no dia 20 de junho no Museu Municipal de Tavira Palácio da Galeria. Esta oficina, que é destinada a famílias com crianças entre os 6 e os 12 anos, iniciativa que convida a recuar até à época islâmica para descobrir os segredos desta emblemática peça, o vaso islâmico. Após desvendar as histórias, as formas e os mistérios deste arqueológico, sugere-se passar da contemplação à ação. A hora é de arregaçar mangas e guiar os mais novos na descoberta da magia da roda de oleiro ao modelar e criar uma própria peça. Atenção, para participar nesta iniciativa devem os interessados proceder à respectiva inscrição, podendo saber mais no site e nas redes sociais do município. Ainda no âmbito do programa Passeios na História de Tavira, o Museu Municipal promove no dia 20 de junho, e sob orientação de Marco Sousa Santos, historiador do Museu Municipal, uma visita centrada na história e no património do edifício dos Passos do Conselho, com uma história que remonta ao período medieval. O atual edifício é a sede do poder concelhio desde o século XVII, reconstruído em meados do século XX, mantendo a traça original e alguns elementos arquitetónicos emblemáticos. Este foi palco de incontáveis episódios e guarda o seu interior um conjunto de objetos que aguardam contar a história da cidade, incluindo pinturas, retratos e bustos. Passeios na História de Tavira têm a finalidade de dar a conhecer o passado da cidade, do concelho, a paisagem e os monumentos e personagens históricas, bem como sensibilizar para a necessidade de proteger e valorizar a herança patrimonial. A participação é gratuita, limitada a 30 pessoas, com inscrições que deverão efetuar-se obrigatoriamente, sabendo mais no site e redes sociais do município de Tavira. Para participar nestes passeios na História de Tavira, com o tema Os Passos do Conselho. Este sábado, Tavira acolhe um concerto de homenagem a Irene Rolo, ela que doou os seus bens para a criação da Fundação agora existente e que desempenha ao longo destas décadas um papel importante na cidade. Vamos saber mais sobre este concerto solidário num trabalho de Francisco Grilo.
4: A Fundação Irene Rolo realiza este sábado 13 de junho, a partir das 7 da tarde, um concerto solidário a favor da instituição. Esta noite, dedicada à memória de Irene Rolo, que celebraria os 133 anos, irá contar com um espetáculo com Ingrid Sotovarova no piano e Daniela Rodrigues no soprano. Ao longo da sessão serão interpretadas obras de diversos compositores internacionais, como Mozart, Bach, Chopin e Isaac Albany, sendo um espetáculo que também reverte para a Fundação Irene Rolo. Falámos com Carla Pires, da Fundação Irene Rolo, um pouco mais sobre este evento comemorativo.
5: É com certeza um momento muito importante, porque é um momento que nós todos os anos relembramos a nossa doadora, Irene Dulce da Palmares Rolo, e faz todo o sentido, porque falar de solidariedade é também falar de Irene Rolo, que com o seu coração gigante criou a Fundação Irene Rolo e até hoje perdura pelos tempos, não é? A solidariedade e o apoio e o amor ao próximo. Porque o trabalho feito ao longo de todos os tempos, não é? Destes 44 anos da Fundação, é um trabalho que a Fundação tem crescido e tem ido aos encontros, ao encontro das necessidades da comunidade, e acho que sim, que Irene Rolo estaria muito orgulhosa do trabalho feito. Até porque também é importante realçar que, e acho que este também é um momento importante, de realçarmos que Irene Rolo fez das suas dores, não é, do seu desgosto de amor, algo positivo. A dor dela transformou-se em algo positivo e dura até aos dias de hoje. E é importante a forma como nós transformamos a nossa dor, não é? Acho que também é algo que ela nos deixa como missão e também como algo que devemos aprender.
4: Para celebrar então a memória de Irene Rolo, a Fundação realiza um espetáculo este sábado a partir das 7 da tarde.
5: no dia 13 de junho, às 19 horas, na Igreja da Misericórdia. Teremos a Daniela Rodrigues, que é soprano, e a Ingrid Sotolorova, no piano, para animarem esta noite, esta tarde, porque este convite partiu delas, e acho que é importante a comunidade também estar envolvida naquilo que são as atividades das IPSS. E desde já também o nosso muito obrigado a estas duas pessoas que vão dar corpo a esta atividade e a esta animação. E partiu da Multiplicar Silêncios este convite e esta ideia, que nós depois associámos porque coincidiu com o aniversário de Dona Irene, e foi algo extraordinário, não é? Convido todos a estarem presentes, a participarem e a celebrarem connosco este momento.
4: Carla Pires, da Fundação Irene Rouen, de Corações à Rádio Gilão, em relação a este concerto solidário que se realiza este sábado 13 de junho, a partir das 7 da tarde, na Igreja da Misericórdia de Tavira. O evento tem um custo de 5 euros. Os bilhetes podem ser adquiridos na Fundação Irene Rouen ou, mais concretamente, no local 30 minutos antes do concerto. Para além da Fundação Irene Rouen, também está responsável pela organização a Associação Multiplicar Silêncios.
3: Este o convite para este sábado em Tavira, este concerto celebrando ou lembrando a celebração do aniversário de Irene Rouen. Quase ia finalizar, nota da Tavira Verde. A Tavira Verde diz que segunda-feira, dia 15 de junho, procede uma interrupção programada de abastecimento de água entre as 14 e as 18 horas na freguesia de Santa Luzia, na rua 1º de Maio. Lembramos, entre as 14 e as 18 horas, para colocação de válvula de seccionamento em ramal. Esta interrupção programada de abastecimento de água em Santa Luzia afetará a rua João António Chagas Ferreira, a rua 1º de Maio, a rua Capitão Manuel Batista Marçal, a rua Patrão Joaquim Lopes e a rua Capitão Jorge Ribeiro, entre as 14 e as 18 horas, segunda-feira, dia 15 de junho. Lembra a Tavira Verde que, para mais informações e consulta detalhada do mapa das zonas afetadas, devem os interessados visitar o website da Tavira Verde na secção de alertas e comunicados. Pomos ponto final neste espaço de informação, desejando-lhe a continuação de um bom fim de semana com a sua rádio.
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1: Bom dia! Oh Paula, tu estás com... Desejo que o nosso programa seja à tarde.
2: Está e boa tarde.
1: Está. Oh, meu Deus. Bom dia, sejam muito bem-vindos a mais um episódio da Rádio Jovem, este espaço de boa energia e diversão que vos acompanha todos os sábados das 9 às 11 da manhã. A Rádio Jovem é mesmo fixe, é o tempo de antena dos miúdos e graúdos. É um programa que tem a colaboração da Associação de Pais do Agrupamento de Escolas Dr. Jorge Augusto Correia. Antes de começar a nossa conversa e de apresentar os nossos convidados, ou melhor, convidadas... no feminino, quero anunciar que este programa vai ser repetido mais logo à noite, por volta das 8 horas, e depois, claro, vai ser publicado no Spotify para ouvir onde e quando quiser. Está tudo funcional?
3: Tudo ok. Incrível isto.
2: Bom Afonso. Dia, Afonso.
1: Está, João?
2: Soube que dormiste uma hora ou duas?
3: Relativamente, perto disso, mas está tudo bem.
2: É? Eu tô... E estás fresco?
1: Que cor?
3: Eu fui de creme, aquele creme bege creme, assim um branco mais...
1: Levaste o fato do crisma?
3: Yeah! Não, mas calma, tinha gravatinha...
1: De que cor?
3: Meio dourado.
1: Ok.
3: Estava bué chique. Eu não estou a gabar, eu estou a falar a sério.
2: Tu eras o único assim, ou não?
1: Para contexto, o Afonso teve baile de finalistas na noite passada.
2: Espera, mostrar uma fotografia.
1: Olha que fancy!
2: Ok, não percebi muito bem essa. O que é que isso quer dizer?
1: Fancy é chique.
3: Very good, foi muito fixe.
2: Toda a gente
3: teve no bar,
2: senhora.
3: Deve ser divertido, mano.
2: Foi divertido?
1: E dançaste?
3: Claro.
1: Dançaste mesmo?
3: Yeah.
1: Isso é que eu
3: Mas calma,
1: dizer.
3: Não é dançar tipo.
2: Bailarico.
3: Yeah, é tipo dançar, fizemos aquela sequência lá do Kuduro. E o. É pá, e o tunt.
2: Eu e a Bia com aquela cara de como se fôssemos mais velhas. A Bia não entende. Mas eu sim. Tipo, o que é que se passa nessas festas, não é? Porque hoje em dia deve ser um bocadinho diferente.
3: É conversa, gritaria. Algumas pessoas bebem, outras não. Mas no fim acabamos todos tipo abraçados, assim, a dançar. Também luz para se apoiar uns nos outros.
2: Pois,
1: é? Pois que cada um agora vai começar a bater.
3: Mas é muito fixe, muito fixe.
2: Muito bem, bom saber.
3: E por falar em dança?
1: Por falar em dança, já viste?
2: Em dança, exatamente.
1: Percebeste a minha ponte, muito bem, Afonso.
3: Claro.
1: Olha lá ele.
3: Muita atenção.
1: Por falar em dança, nós hoje temos connosco a Joana, a Clara e a Naomi, que vão falar aqui um bocadinho sobre o mundo da dança, da expressão artística. Portanto, bem-vindas.
4: Olá, bom dia.
1: Bom dia.
2: Podem dizer olá.
4: Bom dia. Obrigada pelo convite.
1: Obrigada
2: a nós,
1: vindo.
2: Joana. Olha, antes de começar, gostava até de, pronto, em título de agradecimento, dizer à Joana que, pronto, tenho visto muitas coisas que têm feito através das redes sociais. Pá, acho fantástico, deve dar um trabalhão, não é? E hoje queremos saber tudo. Tudo o que conseguirmos, porque estou muito curiosa. Estou muito curiosa para saber como é que conseguem fazer tanta coisa e tão bonita,
4: é verdade,
2: e estar em todo lado. Portanto, é de louvar o teu trabalho, porque é muito, muito bonito.
4: Obrigada.
1: Olha, Joana, eu gostava de saber como é que tudo isto começou na tua vida, a dança, onde é que nasceu essa paixão?
4: Ok, então, a dança começou aos meus 6 anos. Depois de eu ser uma menina indisciplinada e portar-me mal e sair da ginástica.
2: Não portavas mal, portavas era fora do padrão.
4: Tinha assim energia a mais.
2: Pronto, é isso.
4: E a conselho do pediatra, a minha mãe colocou-me no balé. A minha irmã já frequentava o balé, tenho uma irmã mais velha. E então eu disse, então eu vou para as aulas de dança da mana. E a minha mãe avisou-me logo, mas atenção... que não é para te portares como fazia na ginástica. Fui para as aulas da professora Maria de Freitas Branco e a partir daí foi, entrei numa dimensão que realmente identifiquei-me com tudo aquilo e mudei. Depois foi o ano que eu também entrei para a escola primária, agora primeiro ciclo. E pronto, e tornei-me uma menina mais certinha, mais calma, mais responsável, mais autónoma, a fazer as minhas coisinhas e pronto. E foi, eu tinha, naquela época, as aulas da escola primária eram de manhã ou de tarde, eu tinha aulas na parte da tarde e de manhã era quando eu fazia o balé e também fazia música, tocava flauta, no mesmo sítio, no Palácio da Galeria, hoje reformado, não é? Todo completamente reformulado e maravilhoso. Na altura era muito velhinho, mas são memórias que vão ficar para a vida toda.
2: Que giro, nota-se.
4: Aquele espaço, sim, ter aulas de balé ao som de piano.
2: Uau.
4: De cauda, abrir aquelas janelas e vermos a cidade todas as manhãs, contemplar aquela paisagem todas as manhãs. E
2: muito bom, muito bonito.
4: E também. Sim, foi o legado. Depois continuei até aos meus 19 anos com a professora Maria. Foi quando depois entrei para concorri para a faculdade, fui para Lisboa, entrei na FMH. A minha experiência em termos de estar fora de casa não foi positiva, porque eu era a menina da mamãe e da mana. Quis voltar, e voltei. E pronto, depois comecei a fazer outro tipo de aulas de dança, comecei a fazer dança moderna, com uma colega minha que já se tinha formado em dança. E foi aos meus 20 anos que descobri as danças urbanas. Pronto. E naquela altura não tínhamos muita coisa cá em Tavira.
1: Sim.
4: Era uma época diferente. E mudei completamente da minha área profissional. Eu entrei depois em professores de primeiro ciclo. Tive antes 2 anos em ensino de informática em Gambelas, também a Faro. E depois fui realmente mudei para a Penha e identifiquei-me com... Sempre gostei de estar em contacto com as crianças, passar ensinamentos. E sempre usei a dança nas minhas aulas, não é? Tudo aquilo que eu aprendi, todos os skills, os inputs que eu tive da dança e os estímulos. E foi assim que eu também os cativei para a aprendizagem de português, da matemática, do estudo MEI e tudo isso.
2: É utilizar as artes performativas, eu acho sempre. Que posso dizer isto, para aprender.
4: Sim. Sim.
2: Para algumas crianças até é mais estimulante.
1: Olha, eu dançava no fundo da sala de aula no primeiro ciclo.
2: Óbvia.
4: Eu
2: já ouvi essa história.
4: Acho que quem dança ou quem contacta com as artes é mais feliz. Não há... Não tenho dúvidas disso. Pronto, depois terminei o meu curso, comecei a dar aulas no Colégio Bernadette, em Olhão, um colégio privado. Eu defendia muito a inclusão e defendo, e tive o privilégio de trabalhar com profissionais excepcionais, uma equipa fantástica, e contactar com a realidade da diferenciação pedagógica, não é? E cresci muito enquanto profissional, enquanto ser humano. E a diretora da escola, a dona doutora Margarida Belchior, na altura disse-me que eu tinha sido escolhida para ir para lá pela minha questão artística, pelo meu currículo, porque ela queria precisamente isso. Ela queria uma escola aberta, interdisciplinar também com a parte artística, e nós tínhamos as condições físicas que permitiam isso, ou seja, tínhamos professor de música que trabalhava, tinha uma banda com os miúdos, tocava bateria, ou de guitarra, ou de cantava, tínhamos teatro, tínhamos a dança, pronto. E então ela depois também me desafiou para começar a fazer umas formações e dar umas aulas, e aí volta novamente a dança à minha vida, e foi muito bom. Nessa altura já tinha a minha filha mais velha, que também estudava lá, que não é nenhuma destas, eu tenho uma mais crescida.
2: Que idade é que tem?
4: Está com 17, para a semana vai fazer 18.
1: Portanto, teve no baile de finalistas ontem?
4: Não.
1: Não, que ela
4: estuda... é de Faro.
1: É verdade. Podia ter ido com os amigos.
4: Podia. Sim, a minha filha mais velha foi para o curso profissional de dança na Tomás Cabreira e terminou também. Apresentou a PAP agora na semana.
2: Se ela estiver a ouvir.
4: É verdade. Pronto, isto para dizer que a dança sempre esteve na minha vida, e as minhas filhas, começando pela mais velha até a mais pequenina, contactaram com a dança desde a barriguinha, desde a gestação.
2: Olha, Joana, e quando é que abriste a Didance?
4: A Didance foi... Pois, a Didance foi aberta em 2019, numa época que depois apanhámos o Covid.
2: Pois, era o que eu estava a pensar.
4: Foi difícil. Eu já tinha começado a dar aulas antes, portanto tinha dado no colégio, depois comecei a dar numa escola em Vila Real, que era a Idade de Ouro, e tive... e tive alunos lá em Vila Real que já tinham experiência em dança, portanto o processo foi fácil de começar, onde introduzi as danças urbanas, porque hoje em dia dizer vamos aprender dança e começar com clássico, toda a gente foge, okay. Infelizmente.
2: Pois.
4: Portanto, foi uma das estratégias que eu tive que aprender para cativar as novas gerações que são muito ativas e que precisam de novidades e de coisas novas todos os dias, danças novas, músicas novas.
2: Eu imagino. TikToks novos.
4: Exatamente.
2: Rápidos, acelerados.
4: Pouco a pouco depois fui introduzindo exercícios ligados mais aos sentimentos, à expressão, onde eles me diziam, mas isto é balé? Eu, não, isto é contemporâneo, é diferente. Pronto, então fui dando ali uns toques, dança moderna, iniciação contemporânea, mas usava as músicas que eles ouviam na rádio, não é? Aquelas mais comerciais, a Adele e por aí fora. E eles acabavam por dizer, isto é giro, senti-me bem, consegui expressar aquilo que eu sentia. E pronto, e pouco a pouco a coisa foi caminhando. Em simultâneo comecei a dar cá em Tavira, mas propriamente em Santa Luzia, foi onde eu comecei, na escola primária de Santa Luzia, que já não funciona, aquela que está no largo, naquele jardinzinho. E foi começar os meus primeiros bailarinos aqui de Tavira. Uma delas era a minha filha mais velha. E pronto, depois foi crescendo. Entretanto, em 2019 eu decido, de facto, estabilizar-me em Tavira. E fazer nascer o meu quarto filho.
2: É o filho, exatamente.
4: Porque sim, a Naomi na altura já tinha nascido, já tinha um ano e pouco. E foi algo que eu fui, não é um sonho de infância, digamos assim, porque nunca tinha pensado no assunto, não é? Porque quando nós gostamos de fazer aulas, queremos sempre continuar a ser alunos para a vida toda. Uhum. Ainda hoje, muitas vezes eu digo, hoje apetece-me ser aluna, por favor.
2: Eu percebo.
4: E enfim, numa aula de outro professor, porque é importante nós estarmos sempre em constante formação, sobretudo quem gosta de aprender. E há dias que é preciso, o cérebro tem que descansar do formato de registro professor e estar a verificar tudo. Mas foi algo que foi surgindo, essa necessidade de me expandir, e o que eu sentia sobretudo era aquilo que eu falava, que as minhas ideias, mesmo com o pai das minhas filhas, com o Arthur, eu dizia, eu gostava assim, e ele dizia, tu sonhas muito alto, eu não sei se isso é possível, eu não sei, pronto. E eu entendo que ele me quisesse motivar, mas ao mesmo tempo ele não tinha a visão que eu tinha. Que era uma motivação, ou seja, eu já estava a visualizar as coisas.
2: E é por isso que elas acontecem, Joana.
4: Pronto, se calhar.
2: E nós mulheres, eu acho que somos um bocado assim mais ambiciosas. Foi mais um bocadinho. Agora
4: e mais um
2: isto.
4: Bocadinho,
2: e se eu concretizar aquilo, não é?
4: É verdade, é verdade.
2: Muito bom.
1: É preciso é que haja pessoas que nos deixem extravasar.
4: Pois, sim, e espaço para tal, não é?
1: Claro,
4: nem sempre é possível, mas foi acontecendo naturalmente, passinho a passinho, que eu acho que é assim que tem que ser. E eu gosto muito de dizer que aqui, sobretudo em Tavira, o que eu senti que nasceu foi algo maravilhoso, no sentido de os alunos tinham uma ânsia de aprender, eles tinham um brilho nos olhos, que aquilo, ou seja, eles não tinham experiência nenhuma em dança, não tinham técnica absolutamente nenhuma. E é um desafio para um professor, como é que eu vou pôr estes miúdos a fazer, a esticar os pés, os braços, fazer movimentos mais complexos, para além do hip-hop, porque sempre dentro da mesma estratégia, temos aulas de hip-hop, não é? Danças urbanas, mas depois de vez em quando vamos fazer uns exercícios diferentes. E foi assim que eles foram descobrindo também outro tipo de linguagem, e que o corpo e a alma, as emoções podem se trabalhar e expressar através dos movimentos, e que eles não têm sempre que reproduzir o que o professor faz, não é?
2: Claro.
4: Eles podem ser eles próprios. Critics. E podem se descobrir a partir da dança. E pronto, e daí foi a partir também do testemunho deles, daquela simplicidade e ingenuidade que tinham na época. Isso foi-me dando força para crescer. Pronto, em 2019, o meu companheiro, o Arthur, abre um espaço de fitness, de ginástica, de ginásio, e convida-me para usar uma das salas, se eu quisesse. E ora essa. Vamos lá.
2: Claro, grande oportunidade.
4: Era essa, pronto. Eu, entretanto, já tinha saído do colégio, porque também achei que já estava na época de, claro, de sair. E dediquei-me inteiramente a esse projeto e a esse quarto filho. E fui caminhando. Mas foi tudo muito natural.
2: E está a correr muito bem.
4: Muito bem. Muito
2: eu
4: bem.
2: Acho que sim, pelo que vejo. Não é?
1: Sim, sim, sim. Olha, eu quero muito saber o que é que estas duas meninas mais pequenas acham, mas primeiro vamos ouvir o Escalema. Pode ser?
2: Pode.
1: E voltamos já.

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1: E já estamos de volta para dar um passinho de dança matinal com a Joana, a Clara e a Naomi. Olha, eu queria saber o que é que estas meninas dançam e há quanto tempo? Não sei quem é que quer responder primeiro. Clara, quantos anos é que tu tens?
2: Tenho 12.
1: E há quanto tempo é que tu danças?
2: Há 10 anos.
1: E gosta, qual é o teu estilo de dança favorito?
2: Não tenho um em específico, gosto muito de todos. De hip hop, de contemporâneo, dancehall. Já fiz sapateado e faço acrodance.
1: Muito bem. Não tens nenhum favorito?
2: Não, gosto muito de todos.
1: Well, percebo. Olha lá, Afonso, antes de perguntar à Naomi, tu que descobri agora que também já dançaste, qual
3: pois
1: é que era o teu estilo de dança?
4: Eu acho que só fiz hip hop.
1: Só?
4: Acho que sim. Que eu me lembro assim.
1: Eu amava levar-te comigo para o balé. Acho que ia dar.
4: Balé! Não.
3: Com o tutu.
4: Com o tutuzinho.
1: Claro.
4: Aquelas colanzinhas coladinhas às pernas.
1: Yeah. E agora os homens também já usam pontas, portanto, se quiseres tentar.
4: Yeah.
1: Tenho de te arranjar umas maiores, que as minhas não te cabem.
4: Não vai acontecer.
3: Sou marota.
1: Não, e tu, fofinha, há quanto tempo é que tu danças?
5: Há 4 anos.
1: Tu tens quantos anos?
5: 8.
1: Há 8, portanto começaste com 4?
5: Sim.
1: E qual é que é assim o teu estilo de dança favorito?
5: Gosto de todos.
1: De todos? E danças muitos como a Mana também?
5: Mais ou menos. Alguns não danço, mas alguns danço.
1: Então tu danças o quê? Danças hip hop?
5: Sim, danço hip hop, dancehall, contemporâneo.
1: Muito
5: e dançou.
1: Bem.
5: Ai.
1: Não, olha, Clara, tu gostavas, conta-me lá, a cena do sapateado.
3: Ui, parece tão difícil sapateado.
2: Sapateado é uma dança, acho que de pés, mais ou menos. Não sei me explicar muito bem. Mas nós temos uns sapatos que eles fazem barulho nos pés, em baixo. Por isso nós fazemos o som, os movimentos, depois trazem o som dos... Sim.
1: Achas que é mais difícil do que as outras?
2: Não sei, depende.
3: É porque o que eu noto, daquilo que eu vejo, vou só dizer isto, é que o corpo tem que estar extremamente rígido, né? E os pés com força, ali com uma atitude, parece difícil.
1: Por acaso
3: não
1: era uma cena que eu curtia de experimentar fazer.
2: Mas então, é muito difícil.
3: É muito técnico, é.
4: É, isto, não é? Isto não cria ali tipo beida músculo na parte do tornozelo?
3: Porque pois deve criar.
4: O pé e tal.
2: Deve criar.
3: Sim, no género, deve ser.
1: Olha, e tu, Joana? Que estilos de dança é que tu preferes dançar? Que estilos de dança é que tu ensinas?
6: Minha formação base é clássica, dança clássica. Fiz pontas, mas não ensino pontas. Porque sofri muito. Foi numa época que ainda não havia tanto material para ajudar a não demagoar. E então acho que fiquei mesmo traumatizada. Ensino dança moderna, que chamo lyrical, que é ali quase que uma ponte entre o balé clássico e o contemporâneo. Tem muito de balé, mas depois utilizo outro tipo de músicas e outro tipo de técnica. Os grupinhos mais novos de hip-hop sou eu que os inicio com as bases, o hip-hop foundations, e depois passam, quando passam ali, mudam de idade, após 12, 13 anos, mudam de professora. E tenho também uma classe de adultas de high heels, que utilizamos saltos altos.
3: Eu já ouvi falar.
6: É uma dança que, em primeiro lugar, temos que aprender a usar os saltos, porque não é só calçar o sapato. Depois temos que saber andar, temos que saber usar o nosso corpo, porque nós mulheres temos corpos completamente diferentes. Experiências de dança ou não experiência em dança completamente distintas, portanto é um desafio. E depois há um trabalho muito giro, que é no sentido, nós não se trabalha um estilo em específico, porque o high heels não é um estilo, é dançar em salto alto. Sempre que eu coreografo, vou buscar muito a base do jazz, movimentos mais showtime, mais fantásticos, mais comercial, ligado àqueles movimentos que se vê nos videoclipes, que toda a gente gosta de dançar. Também dá para dançar hip hop, mas é mais complicado. E depois temos a parte mais sensual. Pronto. E quando se trabalha a parte sensual, é no sentido de trabalhar a energia feminina e não a parte sexual, que é completamente distinto. Cada professor que dá esse estilo, pois define aquilo que quer transmitir aos alunos. Uhum. Mas a sensualidade da mulher não pode ficar escondida nem guardada. Ah, já tenho 40, já tenho 50, já sou mãe, já sou avó, já não posso fazer essas coisas. Não, nós não estamos a fazer nada de depravado. Nós estamos a utilizar a nossa energia feminina, que trabalha depois a nossa autoestima, a nossa confiança, a nossa postura. E o feedback que se tem das alunas mais velhas e algumas que nunca dançaram na vida é que o dia corre melhor, ou seja, há uma maior confiança mesmo na forma como andam. Elas dizem, estou no supermercado e estou a andar com uma postura, estou a ouvir a tua voz, costas direitas, ombros para trás, braços para trás, tá. E vão. E é a atitude, porque se nós estivermos realmente com essa postura confiante, passamos isso para os outros e que recebemos o feedback nos olhares, nas palavras, e sentimos-nos também melhores connosco próprias.
3: Olha, posso só perguntar a média de idades, ou a mais velha e a mais nova que tens na aula?
6: A mais nova deve ter 23, 24. A mais velha é mais velha que eu. Portanto, eu tenho 44. Deve estar ali nos 46, 48. E é para...
3: Continuar.
6: Quem conseguir... Não há uma obrigatoriedade de usar um salto extremamente alto. A pessoa tem que escolher um sapato que seja confortável, escolher o tipo de tacão, não tem que ser aquele fininho para toda a gente. Claro que dá mais elegância. Eu pessoalmente prefiro para dançar, porque desliza melhor, movimenta-nos melhor. Mas quem está a começar pode começar com um sapato mais estável, com um salto mais baixinho, e está tudo bem. Mas é um desafio dançar em saltos altos.
3: Para mim seria.
1: Afonso, mudei de ideias. Em vez de pontas, quero-te a dançar em saltos altos.
4: Claro.
6: Por incrível que pareça, já tivemos formações com homens em high heels.
1: Isto?
6: Os quais dão-nos 10 a 0 a nós mulheres. Porque
4: Mas se calhar foram homens que já tinham alguma cena de experiência nisso, ou não?
6: A maior parte tem experiência em dança e dança tudo.
4: Só tiveram que se habituar ao salto e era só continuar os movimentos.
3: E lá por dançar, eu não sei se vou dizer geneira, ajuda-me, Joana. Sim. Lá por dançar uma dança mais feminina, não quer dizer que o homem deixe de ter a sua masculinidade.
6: Nada disso.
3: Porque às vezes as pessoas acham que a dança é só para meninas, ou o balé é só para meninas.
1: É como
3: a patinagem.
1: Né? Isso é um estigma muito grande e muito complicado de retirar.
3: Mas
1: está
3: não.
1: Tão não percebo porquê, está tão enraizado. Na sociedade.
6: Eu também não vos sei explicar, e é algo que batalho há muitos anos, porque já tive muitos alunos rapazes e acabam depois por desistir, no sentido que há uma pressão social.
1: Uhum.
6: E acredito que esses miúdos que saíram até ouviram comentários na escola ou em casa que não gostaram. Eu neste momento só tenho tenho três. Tenho dois bailarinos mais velhos que começaram pequenos e continuaram e fazem competição. E tenho um menino mais novo que começou há pouco tempo, mas ou porque são maioritariamente meninas e eles não se encaixam, não se sentem bem, ou não sei. Mas a questão é que depois, quando vamos a apresentações ou competições no centro ou no norte de Portugal, vês equipas só de rapazes a fazerem coisas fantásticas, mais ligadas a coisas acrobatas, né? Movimentos mais acrobatas. Mas e perguntamos porquê. Eu a única coisa que considero que acho que seja plausível tem a ver com a mentalidade da nossa região, talvez, que ainda temos que avançar um pouquinho mais, e pelo número de população. Não, é? não nos podemos comparar com cidades grandes, não é?
3: Claro.
6: Ali está sempre. Há cidades com 30 escolas de dança.
1: Sim.
6: E estão cheias, e está tudo bem, e cada um escolhe aquela que se sente bem, e ninguém vive com esse estigma errado de que os rapazes ou os homens não podem dançar. Não podem porquê?
1: É isso. E mais, fisicamente, os rapazes têm uma capacidade de saltar incrível, tipo,
3: e força,
1: quem me dera.
3: Né?
1: Yeah.
3: Olha, no meu curso, porque eu sou da área do exercício e saúde, portanto tínhamos dança, Eu tinha colegas que até vieram do futebol e que, pronto, nós tínhamos que dar aulas de aeróbica, step, hip-hop, pronto, essas coisas todas. E os meus colegas, eles eram melhores que muitas miúdas ali.
6: Sim, sim.
3: Inclusive eu sentia que eram melhores do que eu, porque eu realmente não tinha assim muito jeito.
1: Paula, tu tipo, ver um bailarino é dançar é incrível.
3: Eu também acho.
1: Porque eles têm uma capacidade de saltar. Tipo, saltar principalmente, mas tudo.
4: Específica a parte de saltar. Saltar tipo que é para cima, não é vertical?
1: Sim! Por exemplo, saltos, eles saltam super alto.
3: Tipo, no balé?
1: Sim, imagina, sim.
3: Uma pirueta?
4: Sim, ah, sim.
1: E eles têm, tipo, não sei explicar.
4: Eu estava a entender, tipo, saltar, tipo, uma coisa à toa, tipo, agora
3: e é
4: vou saltar.
3: Tão bonito.
1: Não, não, não. Imagina, saltar e dar as voltas ao mesmo tempo que saltas.
4: Ah, ok.
1: E eles conseguem andar, tipo, duas ou três.
4: Eu estava a entender, tipo, a parte da força, né? Porque consegue levantar a menina e não sei quem, não sei o que mais.
1: Ah, mas isso também, tipo, a parte de levantar pessoas ainda é aquela, agora.
4: Ah, é tão fácil. É relativamente tão fácil. Tipo.
1: Não, mas isso é, tipo, agora. Não sei porque é que eles não vêm. É uma cena perfeita para eles. Porque primeiro há papéis, especialmente em bailados clássicos, há papéis e monte para eles. E depois eles têm uma cena quase natural que podiam aproveitar e não aproveitam.
4: Vamos começar a chamar rapazes.
3: Olha, com este programa, porque não, não é? Porque claro. Na verdade não há estigma nenhum. Eu acho que qualquer ser humano, como as mulheres, eu gosto de jogar futebol.
1: Uhum.
3: Tal como eu, e estou sempre a dizer aos meus filhos que é, eu gosto de futebol. E depois a Diana diz, ah, esta é a cor menina, a cor de rosa. Eu disse, eu não gosto nada de cor de rosa.
1: Uhum.
3: Mas porque é que é uma cor de menina se eu não gosto em particular? Isso. Portanto, acho que não há cores nem desportos para meninos ou meninas.
1: Pois eu também.
3: E há meninas e mulheres a jogar muito bem à bola.
6: Pois é.
3: Portanto, e eu não era assim muito, e não sou, quer dizer, agora estou mais velha, é mais difícil, mas eu não sou nenhuma naba a jogar futebol, portanto os rapazes iam à minha porta para eu jogar futebol, e hoje em dia estou a jogar futebol numa equipa feminina, de miúdas que só querem socializar, e se forem ver, elas jogam muito bem, portanto, há ali bons talentos.
4: É.
6: Bom potencial.
3: É verdade.
1: É bastante complicado, eu não percebo porquê.
3: Portanto, estas meninas decidiram ir para a dança.
1: Decidiram, eu acho que elas quase que já nasceram lá dentro.
3: É verdade.
4: Vem no género, não?
1: Não há grande hipótese.
3: E acredito que até ajudei a mãe, não é? A dar as aulas, estão lá. Olha, e o que é que... Vocês quando dançam, o que é que... Eu gostava que fossem as vossas emoções. O que é que vocês sentem quando estão a dançar? Ou quando estão a criar, ou quando estão... ajudar a mãe.
2: É uma sensação incrível. Gosto muito da sensação de estar a dançar, porque é algo que eu gosto. Depende do tipo de dança para eu saber qual é o sentimento em específico, mas é muito bom.
3: Ou seja, sentes-te feliz?
2: Sim.
1: Olha, Clara, tu preferes dançar sozinha ou acompanhada?
2: Não sei, mas acho que mais acompanhada.
1: É mais fácil?
2: Sim, por um lado, mas depende.
1: Se estiveres sozinha e te enganares, ninguém sabe.
3: Uma boa estratégia. Solo.
1: E tu, Naomi, o que é que tu sentes?
5: Eu me sinto feliz, eu gosto muito. E é isso.
3: Olha, já fazes coreografia sozinha? Tipo, já. Ouves a música e dizes, ai, ficava bem este gesto, é?
5: Já fiz e fui a uma competição sozinha e ganhei.
3: Uau, parabéns! Isto é bom de saber, muitos parabéns!
1: É que ela é tão querida!
3: São as duas, sim.
6: É muito verdade, bem. A Naomi este ano participou pela primeira vez em competição. Em contemporâneo e foi logo um solo.
3: Oh, assim. E ganhou!
6: E ganha o primeiro lugar.
3: Olha, então e como é que tu te sentiste? Porque estava tudo a olhar só para ti. Podes dizer? Consegues explicar?
5: Eu me senti no início um bocadinho nervosa, mas depois eu percebi e depois continuei. E não tive mais vergonha.
3: Olha, eu ainda queria saber mais. Isso foi aonde?
5: E isto foi em Santa Maria da Feira, a competição. E a competição é Aldense Portugal.
3: Aldense,
1: eu acho muito fofo, porque a Naomi está a falar e a Clara está a olhar para ela com o maior sorriso da vida dela. Tipo uma mana super orgulhosa, tão queridas.
3: Até, mas como é que decidiram? Quem é que decidiu que tu ias dançar sozinha? Foste tu que pediste à mãe?
5: Não, foi uma professora, que é a Paulina, que ela me dá contemporâneo, e depois ela
6: sugeriu
5: à minha mãe se eu queria. E eu disse que sim.
3: Disseste logo que sim? Não ficaste assim? Epá! Não. Será? Não. Não tiveste dúvidas?
5: Eu queria muito a fazer mesmo.
3: Muito bem.
1: É muito fofo. Sabes que quando tu estás acima do palco acabas por quase nem ver quem é que está do outro lado, porque aquilo é tanta luz na cara.
3: É verdade. Não conseguias ver a mãe, nem a professora?
5: Nem a professora, nada.
3: Nada. Então pronto, era como se estivesse ali sozinha a dançar. E enganaste?
5: Não.
3: Não.
1: Muito pronto. Bem. Mas também, olha, se te enganasses, ninguém sabia.
3: Pois era isso que eu ia dizer.
1: Só a professora. Só a professora é que ia saber que estava alguma coisa mal.
3: Olha, muito bom saber estas novidades.
1: Sim, eu acho que... Olha, Paula, fazemos um dueto, tu e o Afonso.
4: Dueto?
3: Eu e o Afonso?
4: Sim. Não é um dueto, vocês têm tu e ela?
1: Não,
4: tu
1: vocês têm alturas parecidas.
3: Epá, mas eu não sei muito bem dançar.
4: Nem eu.
1: Por isso mesmo.
3: Se fosse para jogar à bola, Afonso, hein?
4: Também não.
1: Olha, tu podes fazer uma coreografia inspirada a jogar no
3: olha,
1: futebol.
3: Olha, está bem, se me derem uma bola, se calhar...
4: Eu não sei jogar
3: tu
4: a bola.
3: Tu vais de basquete e eu vou de futebol.
4: Ah, isso pode ser.
3: E a Bia aparece lá de tutu...
4: Não, cá para mim a Bia podia ser o árbitro.
1: Olha, isso também pode ser. Mas sabes que dá. Eu tive uma vez um workshop, já nem me lembro do que era, mas nós criámos uma coreografia com base nos tiques de cada uma das bailarinas que estava lá. Foi bem engraçado.
3: Isso era só rir.
1: Yeah.
3: Era comédia.
1: É por isso que eu sou. É que eu estou a dizer.
4: Isso é preciso para a criatividade. Eu sou um nó na criatividade. Tipo, mesmo mal, mesmo.
1: Mas eu não estou a pedir para criar a coreografia. Não, a Joana coreografa e vocês dançam.
3: Pronto, tá okay, bem.
4: Mas eu depois também não tenho coordenação de pés, nem de mãos, nem de corpo, nem de cabeça propriamente. Não fala, não.
3: Devias ter continuado nas
1: o
3: aulas de dança.
1: O que o Afonso acabou de dizer, lá está, vão para a dança que isso resolve-se.
3: É trabalhar.
4: Já foi o Afonso de outros tempos.
3: A eletricidade.
1: Olha, nós estamos a chegar ao fim da nossa primeira hora de programa, mas não se preocupem que nós voltamos já a seguir, depois das 10 da manhã. Até já!

0: Bom dia, são 10 horas.
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2: Tavira assinala mais um dia da cidade. Dia 24 de junho, o município de Tavira assinala mais um dia da cidade, que inclui a atribuição de medalhas de bons serviços e dedicação aos funcionários com 20 e 30 anos de serviço e de mérito municipal, assim como o concerto da banda pop-rock portuguesa Delfins. As comemorações integram o hastear das bandeiras de manhã nos Passos do Conselho, seguido da sessão solene pelas 11 horas no Teatro Municipal António Pinheiro. A cerimónia contempla a distinção de um trabalhador com medalha de bons serviços, dedicação grau prata, e 14 funcionários com medalhas de bons serviços e dedicação grau cobre. A autarquia presta ainda homenagem através da atribuição de medalha de mérito municipal, grau prata e cobre, a cidadãos e entidades locais que se distinguiram na sociedade pelo seu percurso. Os Delfins marcam o momento alto das celebrações, no dia 24, pelas 10 da noite, na Praça da República, revivendo temas que têm marcado várias gerações. A Lenda de Amor Encantado, o espetáculo piromusical, a Marcha de São João, todos a caminhar sob as estrelas, os arraiais dos Santos Populares, contemplam o programa das festividades. Nos dias 20, 21, 23, 24, 27 e 28 de junho, a partir das 9 horas da noite, a Rua do Cais e o Jardim do Coreto voltam a ser palco de arraiais promovidos pela Câmara Municipal. Bailes com os grupos Gerações, Rubén Filipe, Nelson Campos, com o Rancho Folclórico de Santo Estevão, Silvino Campos, Cristiano Martins e Hélder Reis. Para além do Jardim do Coreto, corre um pouco por todo o concelho, em ambiente de festa diversos arraiais, para animar as primeiras noites de verão. Ainda na noite de São João, tem lugar no Castelo de Tavira, pelas 22h30, a encenação da Lenda de Amor Encantada pela armação do artista, seguindo-se às 23h59, na Ponte dos Descobrimentos, o espetáculo piromusical que dá as boas-vindas ao Dia da Cidade. Mais tarde, pelas 6 da manhã, realiza-se a Marcha de São João, todos a caminhar sob as estrelas, uma iniciativa do município de Tavira, dinamizado pela Casa do Povo de Santo Estevão. Neste mês de junho, celebram-se os Santos Populares, o Dia da Cidade. É tempo de manjericos, de quadras de arraiais e de ruas ornamentadas, de saltar a fogueira, de comer sardinha assada. Esta é a programação que Tavira oferece aos residentes e aos visitantes. Pode-se saber mais no site do município e também nas redes sociais. Festa de Santo António na Atalaia, em Tavira. A organização da paróquia e do agrupamento SEM do Corpo Nacional de Escutas, com a colaboração do município e da União de Freguesias de Tavira. Já no dia 13 de junho, a partir das 11 horas da manhã, Eucaristia solene, com bênção e distribuição do pão. Há depois à tarde o torneio de petanca e à noite a procissão em honra de Santo António. Há baile com Sérgio Conceição. Às 11h30 da noite, atuação do Rancho Folclórico de Santo Estevão. As entradas são livres para a festa de Santo António na Atalaia, em Tavira. Entre 1 e 12, a trezena, e até o dia 13 de junho, baile e grandes concertos aqui na cidade. Mercadinhos de Castro Marim, Odeleite e Azinhal decorrem mensalmente. O Mercadinho na Aldeia, em Odeleite, decorre no primeiro domingo de cada mês, enquanto em Castro Marim acontece no segundo sábado do mês, ao mesmo tempo que a Feira das Velharias. No Azinhal, há mercado no último domingo do mês. Primeira meia maratona de futsal da Associação 1597 de Santo Estevão acontece nos dias 11 e 12 de julho no Polidesportivo em Santo Estevão. Há bons prémios para as equipas melhor classificadas. Mais informações e inscrições contatando a Associação 1597 de Santo Estevão. De 9 a 13 de junho, o Centro Histórico de Serpa recebe o Festival Ibérico. A primeira edição deste Festival Ibérico de Serpa, uma celebração dos três patrimónios imateriais que unem Portugal e Espanha, o cante, o fado e o flamenco. Durante 5 dias, em 3 palcos, no Centro Histórico de Serpa, são apresentados 15 espetáculos e performances, desde a dança contemporânea à pop e ao rock, passando pela world music e, claro, muito cante, fado e flamenco. É este o Festival Ibérico de Serpa, primeira edição para este 2026. Com a organização dos Leões de Tavira acontece a terceira meia maratona Sebastião Palma, dias 13 e 14 de junho, no Polidesportivo de Conceição de Tavira. Bons prémios para os melhores classificados. As inscrições poder-se-ão efetuar contatando o clube Leões de Tavira. Verão sem escaldão. É uma campanha promovida pela Associação Ecológica do Algarve, alertando para o perigo dos raios UV, aconselhando a usar boné e óculos de sol, a utilização do protetor solar e o evitar das horas de maior calor. A Associação Ecológica do Algarve lembra assim que um verão deve ser sem escaldão, para que cada um possa usufruir de um verão em pleno. A Casa do Povo do Conselho de Olhão em Moncrapaz recebe nas tardes de domingo as matinés, sempre e a partir das 3 da tarde. Dia 14 de junho, música para dançar com Silvino Campos e atuação da Marcha Popular da Acaso. Festas de verão em Luz Tavira no Largo da República, o arranque dia 13 de junho, com a organização da Associação Cultural Recreativa de Luz Tavira ao Luz Talent, o concurso de talentos. São as festas de verão no Largo da República, em Luz de Tavira. Domingo, dia 14 de junho, nono encontro de ciclomotores em Santa Catarina da Fonte do Bispo. É uma organização do Grupo Motosserra. A partir das 9 horas, a concentração no Largo do Mercado. Haverá música ao vivo, lanche e almoço e brinde, além de prémios para os participantes. 34ª Maratona de Futsal Sebastião Fernandes acontece nos dias 20 e 21 de junho, no Pavilhão Municipal, em Luz de Tavira. Dias 13 e 14 de junho, Tavira acolhe as Jornadas Europeias da Arqueologia. No dia 13, a partir das 10h30 da manhã, no Núcleo Islâmico, em família, no Museu, Oficina de Estampilhas. Seguir-se-á também o Laboratório de Conservação de Restauro, com visita à conservação de materiais arqueológicos, uma visita ao Núcleo Islâmico, conversa sobre arqueologia, com o tema Arqueologia em Tavira, uma história em construção. E ainda o conheces, o comiam os nossos antepassados. Já no dia 14 de junho, a partir das 10h30 da manhã, no Núcleo Islâmico, visita orientada à exposição Tavira Islâmica. Dias 13 e 14 de junho, Jornadas Europeias da Arqueologia em Tavira. Entre 9 de junho e 7 de dezembro, o Museu Zero acolhe a exposição Lugar Depois. Dias 14 e 15 de junho, Mercado no Rio, música ao vivo e marcas locais. É uma iniciativa promovida pela Baixa de Tavira. Domingo, a partir das 2 da tarde, Campeonato Nacional de Futebol de Praia. É na Ilha de Tavira. A partir das 7 da tarde, mostra de artesanato no Jardim das Palmeiras. Sábado à tarde, oficina criativa de colagem para crianças. É no Up Criativo da Ria Inquieta. A partir das 15 horas, um Tavira convida a pedalar, com partida na Praça da República. Às 5 da tarde, encontro com autores, lançamento livre Encontros de Luz, uma história espiritual de Sérgio Gago. É na Biblioteca Municipal Álvaro de Campos. De novo e a partir das 7 da tarde, mostra de artesanato no Jardim das Palmeiras. Às 9 da noite, o arranque das festas de verão no Largo da República, em Luz de Tavira, com Luz Talent.
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1: E já cá estamos de volta para mais... Ai, este telefone não é meu. Para mais uma hora de Rádio Jovem, aqui com a Joana, a Clara e a Naomi, para falarmos um bocadinho sobre a dança. Bom, eu nem me lembro do que é que nós estávamos a conversar quando acabou a primeira hora, mas... Ah, já sei, estávamos a falar sobre o estigma da sociedade e tudo mais. Eu queria saber se vocês têm alguma coisa planeada agora para breve. Espetáculos ou competições,
2: já
1: não sei
2: acabou
1: se a,
2: tudo,
1: se
2: não
1: a
2: sei.
1: Season já acabou ou não.
2: Bem, a época competitiva está quase a terminar. Nós começámos no início do ano, civil, e falta-nos apenas duas competições e só no Algarve. Uma é em Lagoa, tem Faro. Espetáculos, temos o nosso espetáculo final é 6 de agosto na Praça da
1: República. Ai, é no nosso aniversário, Paula!
3: É a quinta vida?
2: A quinta vida.
3: Eu acho que não estou cá.
1: Pois é, não sei.
2: Logo vem se conseguem aparecer. Temos mais dois espetáculos, um deles vai ser em Faro no IPDJ, a 31 de julho. E outro que ainda estamos por temos a data ainda por confirmar. Depois tivemos há pouco tempo o nosso Equinócios, que apresentámos no teatro, chamado Fado, uma homenagem ao fado, à música portuguesa, às nossas origens, à tradição portuguesa sobretudo, mas para além disso faz ali um pouco a ponte entre aqui na nossa região a vida dos pescadores, faz a ponte entre o mar e a terra. Este ano convidámos uma fadista, que tem um grupinho que é o Fado Tropical, a Emanuela Furtado, que apresentou a sua voz maravilhosa e fez ali algumas transições durante o espetáculo. Nós temos por norma este tipo de projetos, todos os anos temos um tema ligado à região, ou ligado à nossa origem, e convidamos sempre um artista. O ano passado tivemos um rapaz que é o Rafael, que fez uma pintura numa tela, um género de grafite, mas em tela, porque não poderíamos fazer
3: que ideias, tão giras.
2: Em parede, e falámos da Revolução. E isto foi feito durante o espetáculo e tínhamos uma aluna a cantar. Ela canta com o pai, a Isabela, e pronto, também no sentido de estimular outro tipo de artes, e porque temos bailarinos que também fazem outro tipo de, têm outras dinâmicas artísticas, e é importante também valorizar esse trabalho.
3: Olha, tenho pronto. Aqui uma questão que é: tens alguém dentro dos grupos de dança que dizem assim, eu quero seguir isto, eu quero ser dançarina ou artista, ou tens assim alguém?
2: É,
3: estou a ver
2: sim.
3: Aqui uma
2: carinha.
3: Uma cara a dizer tudo.
2: Ah, mas
3: queres falar, Clara?
2: Queres falar?
0: Não
3: diz
0: sei.
3: Lá, o que é que tu queres ser?
0: Eu queria seguir dança também, porque é algo que eu ganhei uma paixão muito grande.
3: Ok. E sentes que, pronto, tens que ir à escola, não é normal, aprender aquilo que é normal, e achas que vais concorrer assim para uma escola de dança, na universidade?
0: Não sei, não faço a mínima ainda.
3: Mas queres fazer da dança o teu trabalho?
0: Sim.
3: Ou pelo menos, nem que seja para
2: conjugar
3: as coisas. E tu, Naomi?
0: Eu quero seguir dança... E não sou mais.
3: Pois, ainda sou muito pequenina.
1: Ainda tens tempo. Ou melhor, tens as duas, não é? Mas ainda tens mais um extra.
3: Pois. Antigamente as meninas diziam que queriam ser bailarinas, não é? Chegava Sim. ali uma idade, ah, eu quero ir para o balé, eu quero ser bailarina. E depois perdem esse entusiasmo e vão sendo outras coisas.
2: Eu, por acaso, na idade delas, queria Sim. ser cantora.
3: Cantora? Estou a chorar e tem jeito para cantar? Não?
2: Não.
3: Só para saber.
2: Não.
3: Mas olha,
2: canto o comum, não
3: claro.
2: Sou extremamente desafinada, mas também não é nenhuma obra-prima.
3: Olha, podemos sempre desafiar-te, Joana, um dia.
2: Não.
4: Dançar enquanto canta.
1: Sabes que isso é bem mais difícil do que parece.
2: Sim.
3: Pois a Bia já fez.
4: Parece bem difícil.
2: Prefiro acompanhar quem cante. Dançar a acompanhar quem
3: cante. É mais.
4: Mas é um desafio.
3: Olha, eu também tinha aqui outra pergunta aqui para as meninas, que tinha a ver com, por exemplo, vocês fazem espetáculos, às vezes em grupo, sozinhas, e depois estão muito nervosas, não é? E vocês têm assim algum ritual, alguma coisa antes de entrarem em palco, antes das atuações, principalmente para aquelas... Para aqueles que estão mais nervosos, está, é? Podem contar.
0: Nós normalmente damos palavras, por exemplo, de apoio, para não desistir, acredito em vocês próprias. Às vezes gritamos para tirar os nervos. Às vezes pomos as mãos em roda, damos as mãos em roda e fazemos um jogo, que é tipo para nos conectarmos umas às outras. E vamos fazendo o jogo que é, aperta a mão e vai apertando assim à volta.
3: Uau, tipo rede.
0: Sim. E é isso.
3: Olha que bom, que giro. Suportam-se umas às outras, não é? Porque
1: sim,
3: no fundo,
1: sim.
3: Para aquilo correr bem, todas têm que estar bem.
2: Isso
3: não
2: mesmo.
3: É? Naomi, sim, também fazes isso no teu grupo?
0: Sim.
3: Sim.
1: Porque, sabes uma coisa, eu sinto que às vezes mais importante do que... Podes ter imensa técnica, mas se a tua cara não tiver a expressar absolutamente nada, não vai ter o mesmo impacto.
3: Ok. Eu estou a perceber, porque quando vejo pessoas a dançar, uhum. consegue-se perceber até que ponto é que aquilo está, não é, a espelhar aquilo que ele quer passar.
1: Tu consegues perceber um bocado se as pessoas estão a fazer aquilo porque efetivamente gostam ou porque estão a fazer aquilo porque querem ser as melhores em alguma coisa, mas não têm emoção. Por exemplo, eu conheço uma miúda que era muito pequenina, era do Conservatório de Vila Real, e ela tinha uma coreografia que falava sobre sem-abrigo. Elas andavam ali um bocado à guerra por uma baguete, e a miúda acabava a coreografia sempre a chorar, porque ela sentia mesmo aquilo.
3: Oh,
1: ela metia-se mesmo no papel de um sem-abrigo a lutar por sobrevivência.
3: Okay.
1: Saía sempre a chorar. Era tão tipo, bonito de ver. Portanto, eu acho que sim, essa cena de se conectarem, eu acho que é bem importante.
3: Olha, fico muito contente por saber isso. Até aí querem-me dizer qual é que foi assim, o momento mais feliz que vocês tiveram na dança?
0: Há vários, acho
3: há
0: que
3: vários?
0: Não há um momento específico.
3: Então, mas queres contar assim, uma história divertida, qualquer coisa?
0: Não
3: lembras?
0: Sei.
3: Não?
0: São vários já. Acho que todos os momentos são incríveis, engraçados. Mesmo que haja alguns momentos menos bons, é sempre...
1: Está sempre tudo bem. Diz, Vanessa.
2: Mas há momentos, ela é que deve estar esquecida agora.
3: Pois, se calhar, estou
2: ela
3: uma
2: já,
3: branca.
2: Ela já dançou com um cantor.
3: Epá, qual era o cantor?
2: Com o Luís Gomes. Já fizeram um elenco.
0: Pois foi.
2: Já apareceu no cinema, porque nós fizemos em tempos uma curta-metragem. E depois passou no cinema da NOS, que ainda estava cá em Tavira.
3: Ai, qual é o cinema?
2: Que já fechou. O que estava no...
3: Ah,
2: no,
3: que já
2: no,
3: passou
2: no
3: aqui.
2: No Plaza, sim. Já passou no nosso cinema.
3: Ah, era tipo uma publicidade.
2: Nós fizemos uma curta-metragem sobre a mudança. A MU, de música e mudar.
3: E dança.
2: E dança. E focámos alguns aspectos da cidade e elementos do Fernando Pessoa. Pela questão do Álvaro de Campos,
3: sim,
2: por
3: sim.
2: ser um ano, no ano que se festejou o aniversário de Álvaro de Campos, e porque é um autor que eu gosto muito, Fernando Pessoa. Mesmo nas minhas aulas de primeiro ciclo, eu trabalhei Fernando Pessoa com os pequeninos, e a partir dali muita coisa surgiu. Portanto, tínhamos sempre o elemento, ou o livro, ou os óculos, ou o jornal, ou o chapéu, e fomos fazendo a ponte de cena para cena. Filmámos também dentro da biblioteca, filmámos na Praça da República e fizemos assim uma... Foi uma experiência diferente, que apareceu em cinema, que nunca tínhamos feito, e foi divertido. A Clarinha também já foi à TVI,
3: já fizeram...
2: o Bocha. Não foi?
1: Aquele fantástico, não é?
2: Fantástico.
1: E como é que correu?
0: Foi muito fixe. É um bocadinho pequenino o espaço, mas para dançar.
1: Pois, às vezes é complicado.
2: Sim, eu acho que
0: a comida era muito boa.
2: Era um...
3: Pois, mas eu lembro-me disso, mas já não muito. Ou seja, era um concurso.
2: Sim.
3: não é? E acho que vocês estavam quase a ganhar, não foi? Sim. Ou ganharam? Ou, não, ou como é que foi?
2: Nós fomos em várias etapas. Fomos Sim. numa primeira com um grande grupo, onde entravam os mais novos e os mais velhos. E depois, mais à frente, aí deram a desculpa de que, como o espaço era muito pequeno, eles não se podiam mexer, mas foram eles que disseram que nós não podíamos sair daquele mini palco.
3: Pois.
2: Se bem que depois outros grupos, noutras edições, andaram fora, andaram no chão, portanto está tudo ok. Aí eles não passaram à semifinal. E depois chamaram um trio com os mais velhos, que foi lá 3 vezes. Portanto, fez aquela eliminatória, depois fez a semifinal e depois foi à final. Ficaram em terceiro lugar na final.
3: Pois, foi isso. Ok.
2: É muito bom. Aquilo acaba por ser um concurso de artes performativas, né? Uns cantam, outros uhum. fazem artes circenses, música, teatro.
3: E como é que foi a experiência de estar na TV? Toda a gente a ver. Diz lá.
1: Eu já sei que aquilo que ela se lembra melhor é da comida. O que é que te deram a comer?
0: Tinha várias opções, já não me lembro muito bem. Mas era muito grande.
3: Então valeu a pena. Só por aí
1: só
3: também.
1: Só pela comida.
2: Tinha um cabeleireira, maquilhadora, tanto
3: tudo. Oh, ali. Uau.
1: Muito chique.
2: É sempre uma experiência interessante.
3: Pois, tem que fazer mais, não é?
2: É verdade.
1: Uau. Olha, Joana, nós falámos aqui há bocado das competições.
2: Sim.
1: Como é que ocorre todo o processo de escolha de quem é que vai competir e quem é que não vai competir?
2: Ok. Não é fácil, uhum. não é fácil. Inicialmente, nos inícios dos inícios, eu levava o grupo todo que tinha para competir numa de vamos participar, vamos nos divertir, vamos ver o que é que acontece. Depois comecei a perceber que tinha realmente que selecionar. Isso é contra a minha natureza. Uhum. Mas pronto, quando se tem ajuda, neste momento já não trabalho sozinha, felizmente, em épocas era eu a fazer tudo sozinha, e tenho uma professora que está mais uma na área de danças urbanas, outra na área do contemporâneo, que me ajudam a fazer essa parte da seleção. Assim o meu coração não fica tão...
3: Opa, eu percebo, também sou igual.
2: Pois. Mas é assim, e nós de alguma forma temos que os preparar para a vida, não é?
3: Claro.
2: Para a realidade que temos.
3: E quem é bom, e quem trabalha mais também, uns não... têm que trabalhar mais que os outros.
2: É mais no sentido de incentivar que quem está em formação tem que continuar em formação, e se quer muito tem que continuar a tentar, não é? E é isso, fazemos começamos a época sempre em setembro, e ali no final de outubro já temos uma noção de quem reunimos e decidimos em conjunto quem nós achamos que tem capacidade. Não só passa por competências físicas e técnicas, mas outras questões, não é? Temos que ser bom colega, uhum. ser boa pessoa, ser bom menino ou menina, não é? Respeitar os outros. E são valores que eu valorizo muito e incuto muito nas aulas. Sou muito chata mesmo. Às vezes entro no meio das aulas, para tudo e vou dar uns recados.
1: Sim,
2: e digo, não gostei, vou pedir que não aconteça, por favor, agradeço. E quando há para elogiar, chamo toda a gente e elogio. Porque tem que ser.
3: Uhum. É educar sempre, não é? Não é sempre. Só em casa, é na escola, sempre. É nas artes. Sempre.
4: É muito importante
3: tudo.
4: Aquela química de trabalho de equipa, não é?
2: Porque
4: tipo, há pessoas que se dão melhor com outras pessoas e se calhar faz uma química melhor na dança para...
2: Isso mesmo.
4: Criar uma.
1: Ela,
4: uma
1: coisa falaste melhor. E disseste.
2: Concordo contigo, Afonso. Uma das coisas que se transparece muito em palco e em competição é se o grupo é unido uhum. e se respeita. Porque, independentemente do que aconteça, o atacador desatou-se, alguém tropeçou, alguém escorregou, porque são coisas que acontecem. E quando estamos em situações de grande stress, adrenalina. Nem sempre os músculos respondem àquilo que nós queremos fazer, e trabalha-se um ano inteiro para determinadas datas, e a carga emocional e de responsabilidade é muito grande sobre aqueles alunos, e quando alguma coisa não corre bem e é descontado, porque os jurados estão lá para isso, para fazer esse papel, para avaliar as competências todas, se usaram o espaço, se usaram a técnica, uhum. se os movimentos são certos. E se não há erros. E sobretudo o que eles descontam são situações de caiu um objeto, o atacador desatou-se, e às vezes há momentos difíceis em que eles saem a chorar, e é importante depois essa química. E o trabalho que nós fizemos durante o ano, eu aí nem me meto, nem me aproximo deles, fico ali por perto, porque alguns saem mesmo tão aborrecidos, tão frustrados, que precisam de chorar e de abraçar os colegas. Então é um momento que é deles. Depois, quando eles se acalmam, vêm ter comigo. E aí sim, está tudo bem. Continuam claro. A ser as mesmas pessoas, continuam a ser maravilhosos, continuam a gostar muito de vocês, e é isso, é caminho.
4: É errar também, humano.
2: Exatamente. Claro. Mas é isso que também tem que se passar. Mas, entendes? Mas essa química é muito importante. Sobretudo quando há situações, mesmo em espetáculo, há um erro, há um engano, foi para o lado errado, há o trocar de olhares, porque se sentem, porque há esse trabalho de grupo que a Clara também referiu, esses exercícios todos que se fazem em aulas e em pré-preparação de espetáculo e de competição, e depois tudo acontece naturalmente, porque eles sentem.
4: Uhum. E depois, ao criar essa química dentro das aulas de dança, também trazem quase amigos para a vida cá fora,
2: sim,
4: né?
2: Sim, sim.
4: Depois cria sempre um, aquele grupo sim, de amizade, sim, depois sim, estamos cá sim. fora, vão sair à noite
2: isso
4: ou ao dia.
2: Os grandes, grandes amigos, eles também têm amigos fora, né? Na escola, sim, sim. e é bom que tenham outros grupos e outros desportos que fazem, mas daquilo que eu observo, sim, o que estás a dizer é muito certo e é muito importante. Eles fazem as grandes, grandes amizades, as maiores, estão dentro dos grupos de dança. Também há muita maldade. Na minha escola eu não sinto isso, porque eu sou mesmo, como disse, muito chata. E vou lá e limpo logo.
1: E é assim que
3: Obrigada, Jonas, acho isso tão importante.
1: Olha, nós agora vamos à música e voltamos já.

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1: Qualquer dia meto-te a cantar o jingle, Afonso. Bom, estamos de volta aqui com a nossa conversa sobre a dança. Olha, nós estávamos aqui a falar e eu sou da opinião de que o Afonso, que já dançou,
2: What?
1: Devia de voltar a dançar.
3: Também acho.
1: Não está, tá na altura.
2: Não.
1: Portanto, pronto, ele dançou quando era pequeno, era um pouco mais velho do que a Naomi é agora. Portanto, agora está num patamar muito diferente das pessoas que estão lá da idade dele.
3: Sim.
2: Eu ia pedir para a turma dela. Não, abaixo. Eu ia para a turma abaixo. Eu não sei fazer rigorosamente nada. Mas sei dançar aquele passinho do Kudu.
1: Oh,
2: a sequência.
1: Isso é nacional, eu acho que.
2: Olha,
1: quem não sabe...
2: só quero dizer que há pessoas que descobri ontem que não sabem.
1: Uau, então estão bem. Bem mal.
2: É que agora isto é bem importante saber, né? Para os badinhos da terrinha, agora começa o São João, só não sei o que, só não sei o que mais. É isso.
1: Joana, certeza que há pessoas a começar a dançar não de pequenas.
3: Ah.
1: O que é que acontece? É, por exemplo, se o Afonso agora chegasse lá e quisesse começar a dançar?
3: Tínhamos que fazer uma aula experimental, perceber mais ou menos em que patamar ele se encontrava. Obviamente que não iria para grupos pequeninos, mas também não iria ficar com a malta da idade dele, não é?
1: Uhum.
3: Porque já está num nível muito diferente. Mas sim, é formação, acima de tudo é estimular...
2: Os níveis são de tipo 0 a quê? 0 a 5?
3: Não? Não, isso não existe
2: é tipo
3: propriamente.
2: Por isso
3: não.
2: É tipo nível 0, nível 1?
3: Não.
2: Que é depois que corresponde às idades?
3: Às vezes tem turmas com o mesmo nível, mas tem duas ou três turmas, porque depois são muitos alunos e já não podem estar na mesma,
2: okay,
3: na mesma sala.
2: Não, mas a aula experimental é muito simples. É nível menos 1.
3: Não,
2: mas eu, fora de brincadeiras, eu lembro-me de algumas coisas, mas não sei mesmo ainda. Já não me lembro tipo, como é que se movimentava, como é que se fazia, o que é que era com os braços.
3: Mas tu acompanhavas muito bem. E se tivesses continuado, estarias no grupo mais avançado.
1: Porquê que não continuaste?
2: Já nem me lembro. Isto deve ter sido alguma razão bem estranha. Já me lembro. É porque eu tinha bem vergonha. Ei, o Afonso não é falador há muito tempo. O Afonso daquele tempo era tipo o Afonso, sim. Chegava lá, metia-se lá atrás na sala, estava tipo toda a gente ali em grupo, eu lá atrás. E depois tipo, ficava a ver, né? A Joana a fazer, eu me imitava. Mas depois tipo, era só isso. Eu tinha vergonha de ir para cima do palco, de ir apresentar, não sei o quê. E depois tipo, eu tinha aquela conversa, epá, eu vou para lá, mas depois não vou fazer as apresentações, vou para lá fazer o quê?
1: O que é que vocês fazem nestes casos, quando há alguma criança que tem medo de palco ou assim?
3: É assim, eu digo sempre que não é obrigatório participar, mas convido e tento fomentar essa encorajá-los, não é? E em grupo é sempre mais fácil do que ir sozinhos, não é? Não estamos a falar de pessoas que entraram agora e logo fazer um solo ou um dueto. Isso é mais complicado. Mas respeito o tempo de cada um. Eu tenho alunas que não querem ir logo aos primeiros espetáculos, nem apresentações. E eu digo, tudo bem. Só preciso saber se conto com elas ou não, pela questão dos lugares e adaptar a coreografia ou não. Mas depois... convido também a ir ver. Não vai participar, vai ver. Para perceber a dinâmica, ficar menos ansiosa. E depois há um dia que eles dizem aos pais, eu quero ir. E então já...
2: E para ir ver tipo backstage, né?
3: A
2: parte de... Pode vai fazer, mas pode também ajudar. Tipo na maquiagem, na roupa, não sei como é que isso funciona. Mas...
1: Eu vou dar uma opinião que provavelmente vocês sentem o mesmo. Que é, a parte mais fixe dos espetáculos é o que acontece e que ninguém vê.
3: Sim, atrás da
1: cortina.
3: É uma das partes, sim, mais interessantes. Sim, isso devia de haver uma filmagem
1: reality
3: sobre
1: show.
3: Isso, né?
1: Sim.
2: Mas eu já, às vezes, vocês, alguém, publica tipo a parte tão a maquilhar, só para fazer o cabelo. Sim.
1: Eu sou cabeleireira profissional.
2: É tipo uma fila de pessoas, aquela faz a da frente, mas depois a da frente não faz a ninguém.
1: Eu sou cabeleireira profissional já.
3: Porque acabam por se ajudar umas às outras.
2: O que também ajuda no trabalho de equipa e na química.
3: Química e união.
2: União,
1: é verdade.
2: Sim. É. Ah, e depois se der a ver para a brincadeira, vai a conversa, também, a melhor galhofa.
3: Também. Que são as partes boas, não é?
2: Claro. Claro.
3: Das viagens, uhum. Sobretudo quando vamos dormir fora.
1: Sim.
3: E quando as mães não vão. É. Que elas ficam felizes, a minha mãe não vai. Mas sim, essa parte não se passa para palco, não é? Nós tentamos depois fazer registro de vídeo, uhum. para guardar os chamados blogs, não é? Que nós depois, uhum. pomos na nossa conta, página da D-Dance, para pelo menos quem não foi perceber um bocadinho como é que foi o nosso dia, porque são coisas e momentos tão saborosos e tão bons que é bom depois nós voltarmos a ver, uhum. para recordar. Porque a memória, há sempre coisas que ficam, mas há muita coisa que com o tempo vai passando.
1: Sim, porque as coreografias têm ali 2, 3, 4, 5 minutos. Portanto, é um ano, meses de trabalho para depois aquilo, já e depois passou. Já passou.
3: É o que todos dizem, fogo, já passou. Isto foi tão rápido. E já estamos a terminar a competição e já está a terminar tudo. E é verdade, passa tudo muito rápido.
1: Olha, Joana, que mudanças é que tu costumas observar naquelas crianças, por exemplo, que entram agora para a dança, passado de uns meses, o que é que se começa a notar?
3: Sobretudo na forma de estar, que é uma das coisas que eu insisto muito. O respeito pelos outros, ou acatar, se o professor está a falar, uhum. estamos a ouvir o professor. Se um colega está a falar, vamos ouvir o colega. Todas as opiniões ou dúvidas são importantes. O saber estar em aula, não se entra no estúdio de qualquer forma, respeitar as regras, ser responsável com as tarefas que os professores também pedem, sobretudo quando há espetáculos, saberem organizar as coisinhas. Uma das coisas que eu digo às mães é, no início as mães ajudam a fazer a mala, uhum. não é? a preparar a roupa que têm que levar. Mas depois é importante que sejam eles a fazer. Ah, acho que é assim, pronto. É um drama, depois não chora e resolve sempre. Mas isso é aprendizagem. Numa próxima vez já não se vão esquecer, porque uhum. aquilo marcou de tal forma que já não se vão esquecer.
1: Sim.
3: Depois o trabalho de equipa, de se ajudarem uns aos outros, ajuda-os muito a crescer, a valorizar o trabalho que está a ser feito e aquilo que eles são. E que realmente aquilo que estão a fazer vale para alguma coisa. Uhum. E eu acho que isto, acima de tudo, não é só dançar, é perceber que eles têm um lugar no mundo, têm uma função importante, e que o que estão a fazer, apesar de ser uma dança mais simples ou mais complexa, é importante.
1: Claro.
3: Em termos pessoais, eu acho que, de uma forma geral, noto um crescimento de maturidade, de responsabilidade, de autonomia. O saber estar, que já referi, e eu acho que os vai ajudar a ser melhores pessoas em todo o lado, não só na dança, na escola, em casa e nos projetos futuros que eles possam vir a ter.
1: Achas que é importante para, eu acho que principalmente os adolescentes, que às vezes não falam sobre o que sentem aos pais ou professores ou até amigos, achas que eles, quando chegam ao estúdio e à aula, conseguem demonstrar isso, nem que seja a partir daquilo que estão a dançar?
3: Sim, sim, sem dúvida. Nós não somos iguais, não é? Uhum. Todos nós apresentamos-nos de formas diferentes, mas através dos exercícios e dos desafios que eu vou propondo, que eu estou sempre a inventar coisas, e gosto de os atirar assim, agora vamos fazer isto, vum! E isso tudo é crescimento. Se eles vão saber lidar com essas emoções, acredito que no início não vão saber. Mas é sempre importante a imprevisibilidade dos acontecimentos e eles estarem preparados para imprevistos e situações que eles não planearam na cabecinha deles, e coisas que se calhar nem foram faladas, porque eu própria também não sabia que iriam acontecer.
1: Uhum.
3: E não sei se respondi à tua pergunta.
1: Respondeste, sim. Às vezes é difícil lidar com ansiedades e por aí.
2: Sim. A juventude hoje em dia,
1: claro, os adolescentes é, tipo, são muito ansiosos.
2: Há muita... E depois então, qualquer coisa é uma pressão. Yeah. Uhum. Qualquer coisa, tu olhas para o lado, o teu colega está a olhar para ti, não sei o quê, e depois tu vês pessoas de outro que não conhecem nas competições, por exemplo, olharem para ti, tu, epá, eu pus o pé mal. já vão julgar,
3: isso
2: não sei o quê.
3: Eu senti uma grande diferença, sobretudo quando as redes sociais começaram a ter um peso muito grande na vida dos jovens, até nas crianças.
1: Sim, sim.
3: Que não deveria de acontecer. Isto porquê? Porque o que o Afonso está a dizer é verdade. A imagem que nós passamos aos outros nessas idades é muito importante. O que é que os outros vão pensar de mim? E nem todos têm à vontade para falar. Há muitos que não falam em casa com os pais. Se eles falam todos comigo, alguns.
1: Uhum.
3: Houve uma época, lá mais atrás, que eu era tipo, eu sentava-me e eles todos desabafavam comigo. Portanto, eu sabia, é verdade. É verdade. E muitas situações eu aconselhava a dizer, eu acho que devias falar com a mamã sobre isso.
1: Uhum.
3: Ou acho que deverias dizer o que estás a sentir e o que está a passar. E foi assim também tentei ajudar. Às vezes dava um toque ou outro aos pais,
1: pois,
3: para tentarem estar atentos,
1: sim,
3: com determinadas situações. Coisas que às vezes aconteciam na escola, com amigos, em grupos. Nem era propriamente situações da dança.
1: Sim,
3: só que eu sentia que eles, em aula ou em exercício, não estavam inteiros.
1: Uhum.
3: Alguma coisa os preocupava. Pronto, e aí há um momento de sentar e vamos conversar. Com o avançar das novas tecnologias, que fazem parte e que são muito importantes, mas as redes sociais, sobretudo o Instagram, tomou conta de grande parte da vida dos jovens. E às vezes preenchem o vazio que têm dentro deles com isso. E é muito importante a imagem daquilo que eles estão a ver. E quando sim vão a espetáculos importantes ou quando vão a competições, eles olham para um grupo que está com uma roupa super fixe e dizem que eles devem ser super bons. Pronto, já estamos perdidos. Diz, calma, mas estão a avaliar pela roupa, estão a avaliar pelo estilo, estão a avaliar por isto ou por aquilo, calma. Pronto, isto tudo foi aprendizagem, mas sim, tem que se errar, tem que se chorar, tem que se perder e depois vai-se ganhando,
2: vai-se,
3: não é?
2: Vai-se crescendo.
3: Vai-se crescendo.
1: Sim.
3: Umas vezes ganha-se, às vezes perde-se. Em competições, os prémios são importantes no sentido de eles validarem eles próprios.
1: Uhum.
3: Porque, para mim, é mais importante outras experiências.
1: Sim, sim.
3: Eles se superarem, imagina, deram a melhor prestação possível. Deram a melhor prestação, mas mesmo assim não conseguiram pódio.
1: Sim.
3: Mas estiveram unidos e saem super felizes. Isso, para mim, é uma vitória.
1: Sim. Pois. Eu concordo. Meninas, pequeninas, já vos aconteceu alguma coisa destas? Tipo, enganarem-se em cima do palco ou perderem um sapato? Ou...
4: Já. Eu já.
1: E como é que deram a volta à situação?
4: Tivemos de continuar. Quando me engano, tenho que improvisar. Não... É como se nada tivesse acontecido. Já entrei várias vezes mais tarde. Em parte, devia ter entrado logo. Mas tem que se continuar, porque senão...
1: É verdade. Olha, vou-vos contar uma coisa. Uma vez, a minha professora dá aulas em Tavira e Vila Real de Santo António e eu uma vez fui substituir uma miúda num festival. Aprendi a coreografia e fui capaz de fazer a coreografia toda em espelho. Entrei pelo lado contrário e fiz tudo com, tipo, em espelho. Que eu acho que ainda é preciso mais de cabeça, né? Pensar tudo ao contrário, mas foi o que eu fiz.
2: Também se vais errar, não vais, tipo, peraí, para tudo.
1: Claro que não,
2: eu
1: é continuar.
2: Vamos recomeçar. Não, não é.
1: É continuar.
2: É que a malta que está a ver, sabe lá a coreografia. Estão ali, vêm pessoas a dançar, vêm que dançam bem, ficam felizes. Não estão tipo preocupados, olha, pôs o pé esquerdo.
1: Mas imagina, eu não estava sozinha. Quando eu entrei no palco pelo sítio contrário e comecei a fazer tudo ao contrário, eu percebi logo o que é que estava a passar, né? Porque estavam todas a olhar para mim.
2: Mas as pessoas estavam a dançar também lá contigo, conseguiam dar a volta à situação?
1: Sim, sim, nós fizemos a coreografia toda até ao fim.
2: Alguém no público reparou que a Bia errou?
1: Não só a minha professora.
2: Mas a Bia errou, isto é atenção.
1: Uma vitória pessoal para ti, é?
2: É. Não.
1: Ah, pronto, ainda bem.
3: Mas é difícil. Sabes, Bia, eu enquanto aluna era essa aluna que saltava a sapatilha, que saltava a alça do top e quase que ficava com as maminhas à mostra. Era a que escorregava e caía no palco. Uma vez dancei com a Marisa, a fadista, em Faro. E escorreguei e caí no palco e toda a gente ficou a olhar para mim e eu disse, meu Deus, pronto. Era,
1: olha,
3: sempre comigo.
1: Obrigada por terem vindo. Acho que isto dava uma conversa para mais umas quantas horas. Por isso, já dissemos os espetáculos, queres só relembrar assim a agenda muito rapidamente?
3: Sim, 31 de julho, IPDJ em Faro.
1: Uhum.
3: Temos 6 de agosto, Tavira, na Praça da República, às 22 horas. E E pronto, para já é isso. No dia 15 de julho vamos estar numa competição em Faro, quem quiser ir ver no Teatro das Figuras.
1: E pronto.
3: E é isso. Obrigada pelo convite.
1: Obrigada a nós por terem vindo.
3: Espero que continuem.
1: E pronto, este foi mais um episódio da Rádio Jovem, a tua rádio, a tua voz, na Rádio Jolanta Vira. Até ao próximo sábado. Tchau!

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1: A aula que faltava é o apontamento semanal da responsabilidade do professor Luís Horta, que hoje nos deixa mais uma daquelas propostas e ideias para ficar a pensar. São do desafio de imaginarmos duas pessoas que acordam cedo, que trabalham 40 horas por semana, que pagam impostos e que vivem na União Europeia. Mas no fim do mês, uma consegue poupar e a outra espera apenas que nada avarie, que o carro aguente, que não apareça uma despesa inesperada, que o supermercado não aumente outra vez. Então, afinal, estamos realmente a viver a mesma Europa? Ou apenas a mesma geografia, com vidas completamente diferentes? Para nos ajudar a refletir sobre isto, está connosco o professor e empresário há 30 anos, fundador da Webfaros, Luís Horta. Professor Luís Horta, o problema hoje é ganhar pouco ou viver constantemente sem margem para respirar?
2: Pois é, aí está uma questão muito interessante. Olá, olá a quem nos ouve. Talvez uma das coisas mais difíceis de aceitar hoje seja esta. Duas pessoas podem fazer exatamente o mesmo esforço e ter vidas completamente diferentes. Segundo dados do Eurostat, o salário médio anual na União Europeia rondava recentemente os 39 mil euros brutos.

0: Mas quando olhamos para os extremos, percebemos o choque. No Luxemburgo, o salário médio anual ultrapassa 83 mil euros. Na Bulgária, ronda os 15 mil. Estamos a falar da mesma Europa, mas não da mesma tranquilidade. Porque o problema não é apenas quanto se ganha, é aquilo que esse salário permite construir ou impedir. Há países onde uma pessoa consegue poupar, viajar, planear o futuro, ter alguma margem para respirar. E há outros, onde trabalhar serve quase apenas para chegar ao mês seguinte. Quando se fala de salários, muita gente pensa apenas em dinheiro. Mas salário não é apenas dinheiro. Salário é tranquilidade, tempo, saúde mental, capacidade de escolha. Uma pessoa financeiramente sufocada vive diferente, dorme diferente, pensa diferente, relaciona-se de forma diferente. Porque viver constantemente preocupado com contas cria desgaste invisível. O cérebro nunca descansa totalmente. Há sempre uma preocupação de fundo, a renda, a prestação, o supermercado, uma avaria inesperada. E talvez aqui esteja uma das desigualdades mais profundas. Não é apenas a diferença de rendimento, é a diferença entre viver e sobreviver com esforço permanente. E talvez seja importante fazer uma pergunta difícil. Por que é que existem diferenças tão grandes dentro da mesma Europa? A resposta não é simples. Tem a ver com produtividade, tipo de economia, qualificação, inovação, valor acrescentado das empresas. Há países que durante uma década investiram fortemente em indústria, tecnologia, formação técnica, investigação, e isso criou empresas capazes de pagar salários mais altos. Portugal tem profissionais muito trabalhadores, mas continua demasiado dependente de setores historicamente menos bem pagos. E isso cria uma sensação perigosa, a de que o esforço nem sempre é recompensado na mesma proporção. E talvez os jovens sintam isto ainda mais intensamente, porque hoje conseguem comparar tudo. Salários, casas, qualidade de vida, oportunidades, e começam inevitavelmente a fazer contas. Se eu fizer o mesmo esforço noutro país, consigo viver melhor? E em muitos casos a resposta parece ser sim. Segundo dados europeus recentes, países como Luxemburgo, Irlanda ou Alemanha continuam a apresentar salários mínimos muito superiores aos praticados em Portugal. E isso pesa. Porque quando uma geração sente que precisa de sair do próprio país para conseguir estabilidade, começa lentamente a perder ligação emocional ao futuro aqui. Mas talvez o impacto mais profundo nem seja económico, talvez seja humano. Uma sociedade constantemente pressionada financeiramente torna-se emocionalmente mais cansada. Pais com menos tempo, menos paciência, menos disponibilidade mental. Há pessoas que vivem permanentemente preocupadas. Mesmo quando estão a descansar, a mente continua a fazer contas. E isso afeta tudo. As relações, a educação dos filhos, a saúde mental, a esperança. Porque trabalhar muito pode ser cansativo. Mas trabalhar muito e sentir que nunca consegue avançar é emocionalmente pesado. Talvez o verdadeiro problema não seja apenas ganhar menos. Talvez seja viver constantemente sem margem para errar, sem margem para descansar, sem margem para falhar, sem margem para simplesmente respirar. Porque uma sociedade saudável não se mede apenas pelo PIB ou pela produtividade. Mede-se pela forma como as pessoas vivem o dia-a-dia, pela capacidade de construir vida sem viver permanentemente em ansiedade. E talvez a pergunta mais importante seja esta. Uma vida inteira de trabalho devia servir apenas para sobreviver ou também para viver com dignidade?
1: Uma reflexão profunda e certamente próxima da realidade de muitos dos nossos ouvintes. Obrigado, professor Luís Horta, ele que é empresário e fundador da Web Fares, por mais uma conversa. Voltamos na próxima semana com mais um tema aqui. E hoje, com brinde, ilustramos a conversa de hoje. Obrigada e até para a semana.

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0: São 12 horas em Portugal Continental e na Madeira são 11 nos Açores.
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3: Bem-vindos às notícias na Gilão. As igrejas de Misericórdia e de Santa Maria do Castelo em Tavira estão apuradas para a próxima fase das novas sete maravilhas de Portugal. As candidaturas inserem-se na categoria religião, assumindo particular relevância por serem as únicas igrejas algarvias a concurso nesta edição, representando não apenas Tavira, mas também o património religioso, artístico e histórico da região, numa das maiores iniciativas nacionais de valorização patrimonial. Este facto trata-se de um importante reconhecimento do trabalho desenvolvido ao longo dos últimos anos em prol da valorização, promoção e dinamização do património religioso, afirmando-se como um elemento central da identidade cultural e turística de Tavira. A Igreja da Misericórdia em Tavira surge no concurso como um monumento maior da arte e da consciência humanista no sul do país. Fundada em 1541 pela Santa Casa da Misericórdia, é apresentada pela organização como a mais notável expressão da arquitetura renascentista no Algarve, destacando-se o seu extraordinário portal escultórico, os retábulos barrocos e os painéis de azulejos de 1760, que representam as 14 obras de Misericórdia. Já a Igreja de Santa Maria do Castelo impõe-se como um monumento onde convivem a verticalidade gótica e exuberância manuelina, as marcas neoclássicas deixadas após o terremoto de 1755. É como refere a própria candidatura, mais do que um edifício religioso, é um lugar onde se cruzam conquista, memória nacional, identidade cultural profunda. Assim sendo, estão a votação estas duas igrejas de Tavira, Igreja da Misericórdia e Igreja de Santa Maria do Castelo. Lembrando que a meia-final Regional do Algarve realiza-se a 27 de junho em Olhão, a partir das 3 da tarde. Os dois patrimónios mais votados em cada categoria seguem para a final regional, sendo que a lista final dos apurados desta fase será reconhecida a 11 de julho deste ano. A confirmação das duas igrejas de Tavira, da Misericórdia e Santa Maria do Castelo, que seguem na corrida às novas sete maravilhas para este 2026. Este sábado, Tavira acolhe um concerto de homenagem a Irene Rolo, ela que doou os seus bens para a criação da Fundação agora existente e que desempenha ao longo destas décadas um papel importante na cidade. Vamos saber mais sobre este concerto solidário num trabalho de Francisco Grilo.
4: A Fundação Irene Rolo realiza este sábado 13 de junho, a partir das 7 da tarde, um concerto solidário a favor da instituição. Esta noite, dedicada à memória de Irene Rolo, que celebraria os 133 anos, irá contar com um espetáculo com Ingrid Sotovarova no piano e Daniela Rodrigues no soprano. Ao longo da sessão serão interpretadas obras de diversos compositores internacionais, como Mozart, Bach, Chopin e Isaac Albany, sendo um espetáculo que também reverte para a Fundação Irene Rolo. Falámos com Carla Pires, da Fundação Irene Rolo, um pouco mais sobre este evento comemorativo.
5: É com certeza um momento muito importante, porque é um momento que nós, todos os anos, relembramos a nossa doadora, Irene Dulce da Palmares Rolo, e faz todo o sentido, porque falar de solidariedade é também falar de Irene Rolo, que com o seu coração gigante criou a Fundação Irene Rolo e até hoje perdura pelos tempos, não é? A solidariedade e o apoio e o amor ao próximo. Porque o trabalho feito ao longo de todos os tempos, não é? Destes 44 anos da Fundação, é um trabalho que a Fundação tem crescido e tem ido aos encontros, ao encontro das necessidades da comunidade, e acho que sim, que Irene Rolo estaria muito orgulhosa do trabalho feito. Até porque também é importante realçar que, e acho que este também é um momento importante, de realçarmos que Irene Rolo fez das suas dores, não é? Do seu desgosto de amor, algo positivo. A dor dela transformou-se em algo positivo e dura até aos dias de hoje. E é importante a forma como nós transformamos a nossa dor, não é? Acho que também é algo que ela nos deixa como, como missão e também como algo que devemos aprender.
4: Para celebrar então a memória de Irene Roux, a Fundação realiza um espetáculo este sábado a partir das 7 da tarde.
5: No dia 13 de junho, às 19 horas, na Igreja da Misericórdia, teremos a Daniela Rodrigues, que é soprano, e a Ingrid Totolorova, no piano, para animarem esta noite, esta tarde, porque este convite partiu delas, e acho que é importante a comunidade também estar envolvida naquilo que são as atividades das IPSS. E desde já também o nosso muito obrigado a estas duas pessoas que vão dar corpo a esta atividade e a esta animação. E partiu da Multiplicar Silêncios este convite e esta ideia que nós depois associámos, porque coincidiu com o aniversário de Dona Irene e foi algo extraordinário, não é? Convido todos a estarem presentes, a participarem e a celebrarem connosco este momento.
4: Carla Pires, da Fundação Irene Roux, em declarações à Rádio Gilão, em relação a este concerto solidário que se realiza este sábado 13 de junho, a partir das 7 da tarde, na Igreja da Misericórdia de Tavira. O evento tem um custo de 5€. Os bilhetes podem ser adquiridos na Fundação Irene Roux ou, mais concretamente, no local 30 minutos antes do concerto. Para além da Fundação Irene Roux, também está responsável pela organização a Associação Multiplicar Silêncios.
3: Este o convite para este sábado em Tavira, este concerto celebrando ou lembrando a celebração do aniversário de Irene Roux.
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3: Aproximam-se as festas da cidade de Tavira. Nas festividades, o grupo escolhido para animar a noite do Dia da Cidade são os Delfins. O certo é que entre 20 e 28 de junho, os Santos Populares e o Dia da Cidade trazem música, tradição e alegria ao concelho de Tavira. Com certeza que no 24 de junho, Dia da Cidade, as comemorações decorrem pela manhã com o hastear das bandeiras, a sessão solene de homenagem a funcionários e cidadãos e entidades que se destacaram pelo seu contributo à comunidade. À noite, a festividade ganha outro ritmo, com a Praça da República a receber, a partir das 22 horas, os Delfins para o concerto na Praça da República. A banda de êxitos dos anos 90 e 80 traz grandes êxitos à cidade de Tavira, daqueles que muita gente ainda sabe cantarolar. Na noite de São João, a encenação da Lenda do Amor Encantada acontece no Castelo de Tavira, será às 22h30. Logo de seguida, o espetáculo piromusical, às 23h59, na Ponte dos Descobrimentos. Já às 6 da manhã, realiza-se a Marcha de São João, o Todos a Caminhar Sob as Estrelas. E porque a tradição continua, os arraiais populares animam a Rua do Cais, o Jardim do Coreto, nos dias 20, 21, 23, 24, 27 e 28 de junho, com muita música e convívio no concelho de Tavira. São estas as celebrações do Dia da Cidade e dos Santos Populares celebrados no concelho de Tavira. O município de Alcoutinha e a Fundação Galp inauguraram um novo sistema de bicicletas elétricas partilhadas no âmbito do projeto Vilas em Movimento. A iniciativa, que representa um investimento superior a 100 mil euros, pretende promover soluções de mobilidade mais sustentáveis. Este novo sistema, inaugurado numa cerimónia, contou com as presenças do presidente da Câmara Municipal de Alcoutim, Paulo Paulino, e de Sandra Aparício, diretora executiva da Fundação Galp. Disponibiliza 14 bicicletas elétricas e 4 estações de partilha, localizadas na Biblioteca Municipal, no Centro Náutico e na Praia Fluvial, e ainda no Parque de Caravanas. O sistema inclui bicicletas elétricas, estações de carregamento e uma plataforma digital de gestão e utilização adaptada às características do território. Este projeto representa um passo na estratégia de desenvolvimento e mobilidade em Alcoutim. O sistema de bicicletas elétricas partilhadas integra o programa de investimento global da Galp e da Fundação Galp em Alcoutim, que inclui iniciativas nas áreas de energia, mobilidade sustentável, inclusão social e desenvolvimento comunitário. Entre estas iniciativas destaca-se também o projeto Vilas em Movimento Baixo Guadiana 2.0, desenvolvido pela Odiana com o apoio da Fundação Galp, promovendo o envelhecimento ativo e o combate ao isolamento social e geográfico da população mais idosa dos concelhos de Alcoutim, Castro Marim e Vila Real de Santo António. Novo modo de mobilidade em Alcoutim, agora com o novo sistema de bicicletas elétricas partilhadas. O Teatro Municipal António Pinheiro também celebra os Santos Populares com música, descoberta e partilha em família no âmbito do ciclo de concertos para bebés. Realizam-se no dia 21 de junho duas apresentações do espetáculo A Bebé no Arraial, às 10 da manhã e às 11h30. Inspirado no ambiente festivo dos arraiais populares, este concerto, que é o último deste ciclo, promovido pela Companhia Musicalmente, destina-se a bebés e crianças até os 36 meses, um evento que convida os mais pequenos e as famílias a embarcarem numa experiência sensorial e musical repleta de ritmos, sons e melodias,

0: www.teatro.pt relativamente ao que vai sendo apresentado no Teatro Municipal aqui em Tavira.
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0: No desporto falamos de futsal e falamos dos sonâmbulos que este domingo jogam logo pela manhã, recebendo a equipa de Porto Muniz. Vamos às perspectivas do jogo neste trabalho de Francisco Grilo.
2: Após a vitória obtida na Ilha da Madeira na passada quarta-feira, os sonâmbulos defrontam mais uma vez a formação do Porto Muniz, desta vez em Vos de Tavira. A equipa dos sonâmbulos encontra-se na segunda posição da Série E da Taça Nacional de Futsal e, caso vençam a formação do Porto Muniz, garantem o confronto direto com o adversário, ficando a apenas um ponto de garantir a subida à terceira divisão nacional. Falámos com o técnico dos sonâmbulos, Edgar Caixinha, em relação a esta segunda partida diante do Porto Muniz, o curto espaço de tempo que separa as duas partidas e realmente o pouco tempo de trabalho que poderá ser utilizado para fazer algumas mudanças.
3: Sim, o jogo de domingo, pronto, tal como tínhamos falado, sempre disse que estes dois jogos, ou seja, o antes com o Internacional e estes dois com o Porto Muniz, iam ser importantíssimos. Fizemos uma parte do trabalho, agora pronto, resta-nos em casa e já com mais conhecimento do adversário, resta-nos no único treino que vamos ter de pós-viagem em Porto Muniz, o único treino que vamos ter, alinhavar ali algumas arestas, ver bem o que, onde não tivemos também. E fazer qualquer coisa, porque pronto, é mais recuperar uma ativaçãozinha e pronto, ver algum ponto menos forte do adversário e explorarmos isso. E pronto, mas creio que domingo, pronto, jogamos perante os nossos adeptos, estamos na nossa casa, creio que podemos e temos a vitória agora na mente e temos que fazer as coisas bem, para que, se ganharmos, estamos praticamente pronto, na terceira divisão, porque em dois jogos fica a faltar um ponto, mas mesmo assim o adversário tem que jogar ainda com o Quinta do Conde, na casa do Quinta do Conde, e pronto, e a gente, no caso do confronto direto com eles, estamos à frente, né, se ganharmos, portanto é praticamente garantir a subida com os 9 pontos, porque temos 5 de vantagem, mas em caso de empate, com o confronto direto, temos 6 pontos de vantagem com eles. Pronto, tínhamos que perder os 2 últimos jogos e penso que temos que estar focados pronto, e tentar logo arrumar com a questão e fazer as coisas como deve ser para pôr os sonâmbulos onde é que é o lugar deles.
2: Edgar Caixinha, técnico dos sonâmbulos, em relação a esta segunda partida diante da formação do Porto Muniz, a equipa dos sonâmbulos que os defrontou na passada quarta-feira, tendo vencido na Ilha da Madeira, volta a defrontar a equipa madeirense, desta vez na Vos de Tavira, este domingo a partir das 11 da manhã. Os sonâmbulos, caso vençam este duelo, ficam a um ponto de regressar aos campeonatos nacionais.
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0: Quase ia finalizar. Nota da Tavira Verde. A Tavira Verde diz que segunda-feira, dia 15 de junho, procede uma interrupção programada de abastecimento de água entre as 14 e as 18 horas na freguesia de Santa Luzia, na rua 1º de Maio. Lembramos, entre as 14 e as 18 horas, para colocação de válvula de seccionamento em ramal. Esta interrupção programada de abastecimento de água em Santa Luzia afetará a rua João António Chagas Ferreira, a rua 1º de Maio, a rua Capitão Manuel Batista Marçal, a rua Patrão Joaquim Lopes e a rua Capitão Jorge Ribeiro, entre as 14 e as 18 horas, segunda-feira, dia 15 de junho. Lembra a Tavira Verde que, para mais informações e consulta detalhada do mapa das zonas afetadas, devem os interessados visitar o website da Tavira Verde na secção de alertas e comunicados. Pomos ponto final neste espaço de informação, desejando-lhe a continuação de um bom fim de semana com a sua rádio.
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Bem-vindos às tardes de sábado na Rádio Gilão, entre as 13 e as 18 horas, com Sérgio Miguel. 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

Estas são as tardes de fim de semana a marcar presença aqui na Rádio Gelão. Até às 18 horas com Sérgio Miguel. Boa tarde, uma boa viagem.

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0: São 13 horas e 35 minutos. A continuação de uma ótima tarde. Obrigado por nos levar connosco aí desse lado. 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

0: Boa tarde, são 14 horas.
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2: Tavira assinala mais um dia da cidade. Dia 24 de junho, o município de Tavira assinala mais um dia da cidade, que inclui a atribuição de medalhas de bons serviços e dedicação aos funcionários com 20 e 30 anos de serviço e de mérito municipal, assim como o concerto da banda pop-rock portuguesa Delfins. As comemorações integram o hastear das bandeiras de manhã nos Passos do Conselho, seguido da sessão solene pelas 11 horas no Teatro Municipal António Pinheiro. A cerimónia contempla a distinção de um trabalhador com medalha de bons serviços, dedicação grau prata, e 14 funcionários com medalhas de bons serviços e dedicação grau cobre. A autarquia presta ainda homenagem através da atribuição de medalha de mérito municipal, grau prata e cobre, a cidadãos e entidades locais que se distinguiram na sociedade pelo seu percurso. Os Delfins marcam o momento alto das celebrações, no dia 24, pelas 10 da noite, na Praça da República, revivendo temas que têm marcado várias gerações. A Lenda de Amor Encantado, o espetáculo piromusical, a Marcha de São João, todos a caminhar sob as estrelas, os arraiais dos Santos Populares contemplam o programa das festividades. Nos dias 20, 21, 23, 24, 27 e 28 de junho, a partir das 9 horas da noite, a Rua do Cais e o Jardim do Coreto voltam a ser palco de arraiais promovidos pela Câmara Municipal. Bailes com os grupos Gerações, Rubén Filipe, Nelson Campos, com o Rancho Folclórico de Santo Estevão, Silvino Campos, Cristiano Martins e Hélder Reis. Para além do Jardim do Coreto, correm um pouco por todo o concelho, em ambiente de festa diversos arraiais para animar as primeiras noites de verão. Ainda na noite de São João, tem lugar no Castelo de Tavira, pelas 22h30, a encenação da Lenda de Amor Encantada pela armação do artista, seguindo-se às 23h59, na Ponte dos Descobrimentos, o espetáculo piromusical que dá as boas-vindas ao Dia da Cidade. Mais tarde, pelas 6 da manhã, realiza-se a Marcha de São João, todos a caminhar sob as estrelas, uma iniciativa do município de Tavira, dinamizado pela Casa do Povo de Santo Estevão. Neste mês de junho, celebram-se os Santos Populares, o Dia da Cidade. É tempo de manjericos, de quadras de arraiais e de ruas ornamentadas, de saltar a fogueira, de comer sardinha assada. Esta é a programação que Tavira oferece aos residentes e aos visitantes. Pode-se saber mais no site do município e também nas redes sociais. Festa de Santo António na Atalaia, em Tavira, organização da paróquia e do agrupamento SEM do Corpo Nacional de Escutas, com a colaboração do município da União de Freguesias de Tavira. Já no dia 13 de junho, a partir das 11 horas da manhã, Eucaristia solene, com bênção e distribuição do pão. Há depois à tarde o torneio de petanca e à noite a procissão em honra de Santo António. Há baile com Sérgio Conceição. Às 11h30 da noite, atuação do Rancho Folclórico de Santo Estevão. As entradas são livres para a festa de Santo António na Atalaia, em Tavira. Entre 1 e 12, a trezena, e até o dia 13 de junho, baile e grandes concertos aqui na cidade. Mercadinhos de Castro Marim, Odeleite e Azinhal decorrem mensalmente. O Mercadinho na Aldeia, em Odeleite, decorre no primeiro domingo de cada mês, enquanto em Castro Marim acontece no segundo sábado do mês, ao mesmo tempo que a Feira das Velharias. No Azinhal, há mercado no último domingo do mês. Primeira meia maratona de futsal da Associação 1597 de Santo Estevão acontece nos dias 11 e 12 de julho no Polidesportivo em Santo Estevão. Há bons prémios para as equipas melhor classificadas. Mais informações e inscrições contatando a Associação 1597 de Santo Estevão. De 9 a 13 de junho, o Centro Histórico de Serpa recebe o Festival Ibérico. A primeira edição deste Festival Ibérico de Serpa, uma celebração dos três patrimónios imateriais que unem Portugal e Espanha, o cante, o fado e o flamenco. Durante 5 dias, em 3 palcos, no Centro Histórico de Serpa, são apresentados 15 espetáculos e performances, desde a dança contemporânea à pop e ao rock, passando pela world music e, claro, muito cante, fado e flamenco. É este o Festival Ibérico de Serpa, primeira edição para este 2026. Com a organização dos Leões de Tavira acontece a terceira meia maratona Sebastião Palma, dias 13 e 14 de junho, no Polidesportivo de Conceição de Tavira. Bons prémios para os melhores classificados. As inscrições poder-se-ão efetuar contatando o clube Leões de Tavira. Verão sem escaldão. É uma campanha promovida pela Associação Ecológica do Algarve, alertando para o perigo dos raios UV, aconselhando a usar boné e óculos de sol, a utilização do protetor solar e o evitar das horas de maior calor. A Associação Ecológica do Algarve lembra assim que um verão deve ser sem escaldão, para que cada um possa usufruir do verão em pleno. A Casa do Povo do Conselho de Olhão, em Moncrapaz, recebe nas tardes de domingo as matinés, sempre e a partir das 3 da tarde. Dia 14 de junho, música para dançar com Silvino Campos e atuação da Marcha Popular da Acaso. Festas de verão em Luz de Tavira, no Largo da República, o arranque dia 13 de junho, com a organização da Associação Cultural Recreativa de Luz de Tavira ao Luz Talent, o concurso de talentos. São as festas de verão no Largo da República, em Luz de Tavira. Domingo, dia 14 de junho, nono encontro de ciclomotores em Santa Catarina da Fonte do Bispo. É uma organização do Grupo Motosserra. A partir das 9 horas, a concentração no Largo do Mercado. Haverá música ao vivo, lanche e almoço e brinde, além de prémios para os participantes. 34ª Maratona de Futsal Sebastião Fernandes acontece nos dias 20 e 21 de junho, no Pavilhão Municipal, em Luz de Tavira. Dias 13 e 14 de junho, Tavira acolhe as Jornadas Europeias de Arqueologia. No dia 13, a partir das 10:30 da manhã, no Núcleo Islâmico, em família, no Museu, Oficina de Estampilhas. Seguir-se-á também o Laboratório de Conservação de Restauro, com visita à conservação de materiais arqueológicos, uma visita ao Núcleo Islâmico, conversa sobre arqueologia, com o tema Arqueologia em Tavira, uma história em construção. E ainda o conheces, o comiam os nossos antepassados. Já no dia 14 de junho, a partir das 10:30 da manhã, no Núcleo Islâmico, visita orientada à exposição Tavira Islâmica. Dias 13 e 14 de junho, Jornadas Europeias da Arqueologia em Tavira. Entre 9 de junho e 7 de dezembro, o Museu Zero acolhe a exposição Lugar Depois. Dias 14 e 15 de junho, Mercado no Rio, música ao vivo e marcas locais. É uma iniciativa promovida pela Baixa de Tavira. Domingo, a partir das 2 da tarde, Campeonato Nacional de Futebol de Praia. É na Ilha de Tavira. A partir das 7 da tarde, mostra de artesanato no Jardim das Palmeiras. Sábado à tarde, oficina criativa de colagem para crianças. É no Hub Criativo da Ria Inquieta. A partir das 15 horas, um Tavira convida a pedalar, com partida na Praça da República. Às 5 da tarde, encontro com autores, lançamento do livro Encontros de Luz, uma história espiritual de Sérgio Gago. É na Biblioteca Municipal Álvaro de Campos. De novo e a partir das 7 da tarde, mostra de artesanato no Jardim das Palmeiras. Às 9 da noite, o arranque das festas de verão no Largo da República, em Luz de Tavira, com Luz Talent.
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0: São 15 horas e 38 minutos. A continuação de uma ótima tarde. 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
1: Eu por mim só vivia com um Nokia antigo a jogar Snake. 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
1: Bem-vindos às notícias na Gilão. As igrejas de Misericórdia e de Santa Maria do Castelo em Tavira estão apuradas para a próxima fase das novas Sete Maravilhas de Portugal. As candidaturas inserem-se na categoria religião, assumindo particular relevância por serem as únicas igrejas algarvias a concurso nesta edição, representando não apenas Tavira, mas também o património religioso, artístico e histórico da região, numa das maiores iniciativas nacionais de valorização patrimonial. Este facto trata-se de um importante reconhecimento do trabalho desenvolvido ao longo dos últimos anos em prol da valorização, promoção e dinamização do património religioso, afirmando-se como elemento central da identidade cultural e turística de Tavira. A Igreja da Misericórdia em Tavira surge no concurso como um monumento maior da arte e da consciência humanista no sul do país. Fundada em 1541 pela Santa Casa da Misericórdia, é apresentada pela organização como a mais notável expressão da arquitetura renascentista no Algarve, destacando-se o seu extraordinário portal escultórico, os retábulos barrocos e os painéis de azulejos de 1760, que representam as 14 obras de Misericórdia. Já a Igreja de Santa Maria do Castelo impõe-se como um monumento onde convivem a verticalidade gótica e exuberância manuelina, as marcas neoclássicas deixadas após o terremoto de 1755. É como refere a própria candidatura, mais do que um edifício religioso, é um lugar onde se cruzam conquista, memória nacional e identidade cultural profunda. Assim sendo, estão à votação estas duas igrejas de Tavira, Igreja da Misericórdia e Igreja de Santa Maria do Castelo. Lembrando que a meia-final regional do Algarve realiza-se a 27 de junho em Olhão, a partir das 3 da tarde. Os dois patrimónios mais votados em cada categoria seguem para a final regional, sendo que a lista final dos apurados desta fase será reconhecida a 11 de julho deste ano. A confirmação das duas igrejas de Tavira, da Misericórdia e Santa Maria do Castelo, que seguem na corrida às novas Sete Maravilhas para este 2026.
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1: Aproximam-se as festas da cidade de Tavira. Nas festividades, o grupo escolhido para animar a noite do Dia da Cidade são os Delfins. O certo é que entre 20 e 28 de junho, os Santos Populares e o Dia da Cidade trazem música, tradição e alegria ao concelho de Tavira. Com certeza que no 24 de junho, Dia da Cidade, as comemorações decorrem pela manhã com o hastear das bandeiras, a sessão solene de homenagem a funcionários e cidadãos e entidades que se destacaram pelo seu contributo à comunidade. À noite, a festividade ganha outro ritmo, com a Praça da República a receber, a partir das 22 horas, os Delfins para o concerto na Praça da República. A banda de êxitos dos anos 90 e 80 traz grandes êxitos à cidade de Tavira, daqueles que muita gente ainda sabe cantarolar. Na noite de São João, a encenação da Lenda do Amor Encantado acontece no Castelo de Tavira, será às 22h30. Logo de seguida, o espetáculo piromusical às 23h59 na Ponte dos Descobrimentos. Já às 6 da manhã, realiza-se a Marcha de São João, o Todos a Caminhar Sob as Estrelas. E porque a tradição continua, os arraiais populares animam a Rua do Cais, o Jardim do Coreto, nos dias 20, 21, 23, 24, 27 e 28 de junho, com muita música e convívio no concelho de Tavira. São estas as celebrações do Dia da Cidade e dos Santos Populares celebrados no concelho de Tavira. O município de Alcoutinho e a Fundação Galp inauguraram um novo sistema de bicicletas elétricas partilhadas no âmbito do projeto Vilas em Movimento. A iniciativa, que representa um investimento superior a 100 mil euros, pretende promover soluções de mobilidade mais sustentáveis. Este novo sistema, inaugurado numa cerimónia, contou com as presenças do Presidente da Câmara Municipal de Alcoutim, Paulo Paulino, e de Sandra Aparício, Diretora Executiva da Fundação Galp. Disponibiliza 14 bicicletas elétricas e 4 estações de partilha, localizadas na Biblioteca Municipal, no Centro Náutico e na Praia Fluvial, e ainda no Parque de Caravanas. O sistema inclui bicicletas elétricas, estações de carregamento e uma plataforma digital de gestão e utilização adaptada às características do território. Este projeto representa um passo na estratégia de desenvolvimento e mobilidade em Alcoatim. O sistema de bicicletas elétricas partilhadas integra o programa de investimento global da Galp e da Fundação Galp em Alcoatim, que inclui iniciativas nas áreas de energia, mobilidade sustentável, inclusão social e desenvolvimento comunitário. Entre estas iniciativas destaca-se também o projeto Vilas em Movimento Baixo Guadiana 2.0, desenvolvido pela Odiana com o apoio da Fundação Galp, promovendo o envelhecimento ativo e o combate ao isolamento social e geográfico da população mais idosa dos concelhos de Alcoatim, Castro Marim e Vila Real de Santo António. Novo modo de mobilidade em Alcoatim, agora com o novo sistema de bicicletas elétricas partilhadas. O Teatro Municipal António Pinheiro também celebra os Santos Populares com música, descoberta e partilha em família no âmbito do ciclo de concertos para bebés. Realizam-se no dia 21 de junho duas apresentações do espetáculo A Bebé no Arraial, às 10 da manhã e às 11h30. Inspirado no ambiente festivo dos arraiais populares, este concerto, que é o último deste ciclo, promovido pela Companhia Musicalmente, destina-se a bebés e crianças até os 36 meses, um evento que convida os mais pequenos e as famílias a embarcarem numa experiência sensorial e musical repleta de ritmos, sons e melodias que evocam as tradições dos santos populares. No ambiente acolhedor e participativo, a música surge como elemento agregador, estimulando a curiosidade, imaginação, interação e momentos de proximidade entre artistas, bebés e famílias. Os bilhetes já estão disponíveis na bilheteira do Teatro Municipal António Pinheiro e também na plataforma BOL, tm-antoniopinheiro.bol.pt, podendo saber esta e outra programação também no site tm-antoniopinheiro.pt, relativamente ao que vai sendo apresentado no Teatro Municipal aqui em Tavira. Quase ia finalizar, nota da Tavira Verde. A Tavira Verde diz que segunda-feira, dia 15 de junho, procede uma interrupção programada de abastecimento de água entre as 14 e as 18 horas na freguesia de Santa Luzia, na rua 1 de Maio. Lembramos, entre as 14 e as 18 horas, para colocação de válvula de seccionamento em ramal. Esta interrupção programada de abastecimento de água em Santa Luzia afetará a rua João António Chagas Ferreira, a rua 1 de Maio, a rua Capitão Manuel Batista Marçal, a rua Patrão Joaquim Lopes e a rua Capitão Jorge Ribeiro, entre as 14 e as 18 horas, segunda-feira, dia 15 de junho. Lembra a Tavira Verde que, para mais informações e consulta detalhada do mapa das zonas afetadas, devem os interessados visitar o website da Tavira Verde na secção de alertas e comunicados. Pomos ponto final neste espaço de informação, desejando-lhe a continuação de um bom fim de semana com a sua rádio.
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1: Estas são as tardes de fim de semana a marcar presença aqui na Rádio Gelão. Até às 18 horas com Sérgio Miguel. Boa tarde, uma boa viagem.

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9: O convite está feito, continuamos no ar até às 18 horas na Rádio Gilão. Estas são as emissões de fim de semana.

São 16 horas e 44 minutos. 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

São 17 horas e 38 minutos. 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

0: Boa tarde, são 18 horas.
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2: Bem-vindos às notícias na Gilão. As igrejas de Misericórdia e de Santa Maria do Castelo em Tavira estão apuradas para a próxima fase das novas sete maravilhas de Portugal. As candidaturas inserem-se na categoria religião, assumindo particular relevância por serem as únicas igrejas algarvias a concurso nesta edição, representando não apenas Tavira, mas também o património religioso, artístico e histórico da região, numa das maiores iniciativas nacionais de valorização patrimonial. Este facto trata-se de um importante reconhecimento do trabalho desenvolvido ao longo dos últimos anos em prol da valorização, promoção e dinamização do património religioso, afirmando-se como elemento central da identidade cultural e turística de Tavira. A Igreja da Misericórdia em Tavira surge no concurso como um monumento maior da arte e da consciência humanista no sul do país. Fundada em 1541 pela Santa Casa da Misericórdia, é apresentada pela organização como a mais notável expressão da arquitetura renascentista no Algarve, destacando-se o seu extraordinário portal escultórico, os retábulos barrocos e os painéis de azulejos de 1760, que representam as 14 obras de Misericórdia. Já a Igreja de Santa Maria do Castelo impõe-se como um monumento onde convivem a verticalidade gótica e exuberância manuelina, as marcas neoclássicas deixadas após o terremoto de 1755. É como refere a própria candidatura, mais do que um edifício religioso, é um lugar onde se cruzam conquista, memória nacional e identidade cultural profunda. Assim sendo, estão a votação estas duas igrejas de Tavira, Igreja da Misericórdia e Igreja de Santa Maria do Castelo. Lembrando que a meia-final regional do Algarve realiza-se a 27 de junho em Olhão, a partir das 3 da tarde. Os dois patrimónios mais votados em cada categoria seguem para a final regional, sendo que a lista final dos apurados desta fase será reconhecida a 11 de julho deste ano. A confirmação das duas igrejas de Tavira, da Misericórdia e Santa Maria do Castelo, que seguem na corrida às novas sete maravilhas para este 2026. Este sábado, Tavira acolhe um concerto de homenagem a Irene Rolo, ela que doou os seus bens para a criação da Fundação agora existente e que desempenha ao longo destas décadas um papel importante na cidade. Vamos saber mais sobre este concerto solidário num trabalho de Francisco Grilo.
3: A Fundação Irene Rolo realiza este sábado 13 de junho, a partir das 7 da tarde, um concerto solidário a favor da instituição. Esta noite, dedicada à memória de Irene Rolo, que celebraria os 133 anos, irá contar com um espetáculo com Ingrid Sotovarova no piano e Daniela Rodrigues no soprano. Ao longo da sessão serão interpretadas obras de diversos compositores internacionais, como Mozart, Bach, Chopin e Isaac Albany, sendo um espetáculo que também reverte para a Fundação Irene Rolo. Falámos com Carla Pires, da Fundação Irene Rolo, um pouco mais sobre este evento comemorativo.
4: É com certeza um momento muito importante, porque é um momento que nós, todos os anos, relembramos a nossa doadora, Irene Duque da Palmares Rolo, e faz todo o sentido, porque falar de solidariedade é também falar de Irene Rolo, que com o seu coração gigante criou a Fundação Irene Rolo e até hoje perdura pelos tempos, não é? A solidariedade e o apoio e o amor ao próximo. Porque o trabalho feito ao longo de todos os tempos, não é? Destes 44 anos da Fundação, é um trabalho que a Fundação tem crescido e tem ido aos encontros, ao encontro das necessidades da comunidade, e acho que sim, que Irene Rolo estaria muito orgulhosa do trabalho feito. Até porque também é importante realçar que, e acho que este também é um momento importante, de realçarmos que Irene Rolo fez das suas dores, não é? Do seu desgosto de amor, algo positivo. A dor dela transformou-se em algo positivo e dura até aos dias de hoje. E é importante a forma como nós transformamos a nossa dor, não é? Acho que também é algo que ela nos deixa como, como missão e também como algo que devemos aprender.
3: Para celebrar então a memória de Irene Rolo, a Fundação realiza um espetáculo este sábado a partir das 7 da tarde.
4: no dia 13 de junho, às 19 horas, na Igreja da Misericórdia. Teremos a Daniela Rodrigues, que é soprano, e a Ingrid Sotolorova, no piano, para animarem esta noite, esta tarde, porque este convite partiu delas, e acho que é importante a comunidade também estar envolvida naquilo que são as atividades das IPSS. E desde já também o nosso muito obrigado a estas duas pessoas que vão dar corpo a esta atividade e a esta animação. E partiu da Multiplicar Silêncios este convite e esta ideia, que nós depois associámos porque coincidiu com o aniversário de Dona Irene e foi algo extraordinário, não é? Convido todos a estarem presentes, a participarem e a celebrarem connosco este momento.
3: Carla Pires, da Fundação Irene Rouen, de Corações à Rádio Gilão, em relação a este concerto solidário que se realiza este sábado 13 de junho, a partir das 7 da tarde, na Igreja da Misericórdia de Tavira. O evento tem um custo de 5€. Os bilhetes podem ser adquiridos na Fundação Irene Rouen ou, mais concretamente, no local 30 minutos antes do concerto. Para além da Fundação Irene Rouen, também está responsável pela organização a Associação Multiplicar Silêncios.
2: Este o convite para este sábado em Tavira, este concerto celebrando ou lembrando a celebração do aniversário de Irene Rolo.
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2: Aproximam-se as festas da cidade de Tavira. Nas festividades, o grupo escolhido para animar a noite do Dia da Cidade são os Delfins. O certo é que entre 20 e 28 de junho, os Santos Populares e o Dia da Cidade trazem música, tradição e alegria ao concelho de Tavira. Com certeza que no 24 de junho, Dia da Cidade, as comemorações decorrem pela manhã com o hastear das bandeiras, a sessão solene de homenagem a funcionários e cidadãos e entidades que se destacaram pelo seu contributo à comunidade. À noite, a festividade ganha outro ritmo, com a Praça da República a receber, a partir das 22 horas, os Delfins para o concerto na Praça da República. A banda de êxitos dos anos 90 e 80 traz grandes êxitos à cidade de Tavira, daqueles que muita gente ainda sabe cantarolar. Na noite de São João, a encenação da Lenda de Amor Encantada acontece no Castelo de Tavira, será às 22h30. Logo de seguida, o espetáculo piromusical, às 23h59, na Ponte dos Descobrimentos. Já às 6 da manhã, realiza-se a Marcha de São João, o Todos a Caminhar Sob as Estrelas. E porque a tradição continua, os arraiais populares animam a Rua do Cais, o Jardim do Coreto, nos dias 20, 21, 23, 24, 27 e 28 de junho, com muita música e convívio no concelho de Tavira. São estas as celebrações do Dia da Cidade e dos Santos Populares celebrados no concelho de Tavira. O município de Alcoutim e a Fundação Galp inauguraram um novo sistema de bicicletas elétricas partilhadas no âmbito do projeto Vilas em Movimento. A iniciativa, que representa um investimento superior a 100 mil euros, pretende promover soluções de mobilidade mais sustentáveis. Este novo sistema, inaugurado numa cerimónia, contou com as presenças do presidente da Câmara Municipal de Alcoutim, Paulo Paulino, e de Sandra Aparício, diretora executiva da Fundação Galp. Disponibiliza 14 bicicletas elétricas e 4 estações de partilha, localizadas na Biblioteca Municipal, no Centro Náutico e na Praia Fluvial, e ainda no Parque de Caravanas. O sistema inclui bicicletas elétricas, estações de carregamento e uma plataforma digital de gestão e utilização adaptada às características do território. Este projeto representa um passo na estratégia de desenvolvimento e mobilidade em Alcoutim. O sistema de bicicletas elétricas partilhadas integra o programa de investimento global da Galp e da Fundação Galp em Alcoutim, que inclui iniciativas nas áreas de energia, mobilidade sustentável, inclusão social e desenvolvimento comunitário. Entre estas iniciativas destaca-se também o projeto Vilas em Movimento Baixo Guadiana 2.0, desenvolvido pela Odiana com o apoio da Fundação Galp, promovendo o envelhecimento ativo e o combate ao isolamento social e geográfico da população mais idosa dos concelhos de Alcoutim, Castro Marim e Vila Real de Santo António. O novo modo de mobilidade em Alcoutim, agora com o novo sistema de bicicletas elétricas partilhadas. O Teatro Municipal António Pinheiro também celebra os Santos Populares com música, descoberta e partilha em família no âmbito do ciclo de concertos para bebés. Realizam-se no dia 21 de junho duas apresentações do espetáculo A Bebé no Arraial, às 10 da manhã e às 11h30. Inspirado no ambiente festivo dos arraiais populares, este concerto, que é o último deste ciclo, promovido pela Companhia Musicalmente, destina-se a bebés e crianças até os 36 meses, um evento que convida os mais pequenos e as famílias a embarcarem numa experiência sensorial e musical repleta de ritmos, sons e melodias que evocam as tradições dos Santos Populares. No ambiente acolhedor e participativo, a música surge como elemento agregador, estimulando a curiosidade, imaginação, interação e momentos de proximidade entre artistas, bebés e famílias. Os bilhetes já estão disponíveis na bilheteira do Teatro Municipal António Pinheiro e também na plataforma BOL, tm-antoniopinheiro.bol.pt, podendo saber esta e outra programação também no site tm-antoniopinheiro.pt, relativamente ao que vai sendo apresentado no Teatro Municipal aqui em Tavira.
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2: No desporto falamos de futsal e falamos dos sonâmbulos que este domingo jogam logo pela manhã, recebendo a equipa de Porto Muniz. Vamos às perspectivas do jogo neste trabalho de Francisco Grilo.
3: Após a vitória obtida na Ilha da Madeira na passada quarta-feira, os sonâmbulos defrontam mais uma vez a formação do Porto Muniz, desta vez em Vos de Tavira. A equipa dos sonâmbulos encontra-se na segunda posição da Série E da Taça Nacional de Futsal e, caso vençam a formação do Porto Muniz, garantem o confronto direto com o adversário, ficando a apenas um ponto de garantir a subida à terceira divisão nacional. Falámos com o técnico dos sonâmbulos, Edgar Caixinha, em relação a esta segunda partida diante do Porto Muniz, o curto espaço de tempo que separa as duas partidas e realmente o pouco tempo de trabalho que poderá ser utilizado para fazer algumas mudanças.
5: Sim, o jogo de domingo, pronto, tal como tínhamos falado, sempre disse que estes dois jogos, ou seja, o antes com o Internacional e estes dois com o Porto Muniz, iam ser importantíssimos. Fizemos uma parte do trabalho, agora pronto, resta-nos em casa e já com mais conhecimento do adversário, resta-nos no único treino que vamos ter de pós-viagem em Porto Muniz, o único treino que vamos ter, alinhavar ali algumas arestas, ver bem o que, onde não tivemos também. E fazer qualquer coisa, porque pronto, é mais recuperar uma ativaçãozinha e pronto, ver algum ponto menos forte do adversário e explorarmos isso. E pronto, mas creio que domingo, pronto, jogamos perante os nossos adeptos, estamos na nossa casa, creio que podemos e temos a vitória agora na mente e temos que fazer as coisas bem, para que se ganharmos estamos praticamente pronto, na terceira divisão, porque em dois jogos fica a faltar um ponto, mas mesmo assim o adversário tem que jogar ainda com o Quinta do Conde, na casa do Quinta do Conde, e pronto, e a gente, no caso do confronto direto com eles, estamos à frente, né, se ganharmos, portanto é praticamente garantir a subida com os 9 pontos, porque temos 5 de vantagem, mas em caso de empate, com o confronto direto, temos 6 pontos de vantagem com eles. Pronto, tínhamos que perder os dois últimos jogos e penso que temos que estar focados pronto, e tentar logo arrumar com a questão e fazer as coisas como deve ser para pôr os sonâmbulos onde é que é o lugar deles.
3: Edgar Caixinha, técnico dos sonâmbulos, em relação a esta segunda partida diante da formação do Porto Muniz, a equipa dos sonâmbulos que os defrontou na passada quarta-feira, tendo vencido na Ilha da Madeira, volta a defrontar a equipa madeirense, desta vez na Vus de Tavira, este domingo a partir das 11 da manhã. Os sonâmbulos, caso vençam este duelo, ficam a um ponto de regressar aos campeonatos nacionais.
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2: Quase ia finalizar. Nota da Tavira Verde. A Tavira Verde diz que segunda-feira, dia 15 de junho, procede a uma interrupção programada da

0: Rua Patrão Joaquim Lopes e a Rua Capitão Jorge Ribeiro, entre as 14 e as 18 horas, segunda-feira, dia 15 de junho. Lembra-te da Vira Verde que, para mais informações e consulta detalhada do mapa das zonas afetadas, devem os interessados visitar o website da Vira Verde na secção de alertas e comunicados. Pomos ponto final neste espaço de informação, desejando-lhe a continuação de um bom fim de semana com a sua rádio.
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0: O tempo para domingo, dia 14 de junho. O IPMA prevê céu em geral pouco nublado, apresentando períodos de maior nublosidade no norte e centro e aumentando temporariamente de nublosidade na região sul até ao fim da manhã. Prevê-se aguaceiros no norte e centro, podendo ocorrer no Alto Alentejo, que poderão ser sob a forma de granizo e acompanhados de trovoada, em especial durante a tarde. O vento fraco, tornando-se fraco a moderado no quadrante oeste, a partir da tarde e superando por vezes forte de sueste nas serras do Algarve. Prevê-se ainda descida da temperatura, em especial da máxima e no litoral oeste. Para Tavira, a temperatura máxima prevista aponta para 26 graus.
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0: Boa tarde, são 19 horas.
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2: Tavira assinala mais um dia da cidade. Dia 24 de junho, o município de Tavira assinala mais um dia da cidade, que inclui a atribuição de medalhas de bons serviços e dedicação aos funcionários com 20 e 30 anos de serviço e de mérito municipal, assim como o concerto da banda pop-rock portuguesa Delfins. As comemorações integram o hastear das bandeiras de manhã nos Passos do Conselho, seguido da sessão solene pelas 11 horas no Teatro Municipal António Pinheiro. A cerimónia contempla a distinção de um trabalhador com medalha de bons serviços, dedicação grau prata, e 14 funcionários com medalhas de bons serviços e dedicação grau cobre. A autarquia presta ainda homenagem através da atribuição de medalha de mérito municipal, grau prata e cobre, a cidadãos e entidades locais que se distinguiram na sociedade pelo seu percurso. Os Delfins marcam o momento alto das celebrações, no dia 24, pelas 10 da noite, na Praça da República, revivendo temas que têm marcado várias gerações. A Lenda de Amor Encantado, o espetáculo piromusical, a Marcha de São João, todos a caminhar sob as estrelas, os arraiais dos Santos Populares, contemplam o programa das festividades. Nos dias 20, 21, 23, 24, 27 e 28 de junho, a partir das 9 horas da noite, a Rua do Cais e o Jardim do Coreto voltam a ser palco de arraiais promovidos pela Câmara Municipal. Bailes com os grupos Gerações, Rubén Filipe, Nelson Campos, com o Rancho Folclórico de Santo Estevão, Silvino Campos, Cristiano Martins e Hélder Reis. Para além do Jardim do Coreto, correm um pouco por todo o concelho, em ambiente de festa diversos arraiais para animar as primeiras noites de verão. Ainda na noite de São João, tem lugar no Castelo de Tavira, pelas 22h30, a encenação da Lenda de Amor Encantada pela armação do artista, seguindo-se às 23h59, na Ponte dos Descobrimentos, o espetáculo piromusical que dá as boas-vindas ao Dia da Cidade. Mais tarde, pelas 6 da manhã, realiza-se a Marcha de São João, todos a caminhar sob as estrelas, uma iniciativa do município de Tavira, dinamizado pela Casa do Povo de Santo Estevão. Neste mês de junho, celebram-se os Santos Populares, o Dia da Cidade. É tempo de manjericos, de quadras de arraiais e de ruas ornamentadas, de saltar a fogueira, de comer sardinha assada. Esta é a programação que Tavira oferece aos residentes e aos visitantes. Pode-se saber mais no site do município e também nas redes sociais. Festa de Santo António na Atalaia, em Tavira. A organização da paróquia e do agrupamento SEM do Corpo Nacional de Escutas, com a colaboração do município da União de Freguesias de Tavira. Já no dia 13 de junho, a partir das 11 horas da manhã, Eucaristia solene, com bênção e distribuição do pão. Há depois à tarde o torneio de petanca e à noite a procissão em honra de Santo António. Há baile com Sérgio Conceição. Às 11h30 da noite, atuação do Rancho Folclórico de Santo Estevão. As entradas são livres para a festa de Santo António na Atalaia, em Tavira. Entre 1 e 12, a trezena, e até o dia 13 de junho, baile e grandes concertos aqui na cidade. Mercadinhos de Castro Marim, Odeleite e Azinhal decorrem mensalmente. O Mercadinho na Aldeia, em Odeleite, decorre no primeiro domingo de cada mês, enquanto em Castro Marim acontece no segundo sábado do mês, ao mesmo tempo que a Feira das Velharias. No Azinhal, há mercado no último domingo do mês. Primeira meia maratona de futsal da Associação 1597 de Santo Estevão acontece nos dias 11 e 12 de julho no Polidesportivo em Santo Estevão. Há bons prémios para as equipas melhor classificadas. Mais informações e inscrições contatando a Associação 1597 de Santo Estevão. De 9 a 13 de junho, o Centro Histórico de Serpa recebe o Festival Ibérico. A primeira edição deste Festival Ibérico de Serpa, uma celebração dos três patrimónios imateriais que unem Portugal e Espanha, o cante, o fado e o flamenco. Durante 5 dias, em 3 palcos, no Centro Histórico de Serpa, são apresentados 15 espetáculos e performances, desde a dança contemporânea à pop e ao rock, passando pela world music e, claro, muito cante, fado e flamenco. É este o Festival Ibérico de Serpa, primeira edição para este 2026. Com a organização dos Leões de Tavira acontece a terceira meia maratona Sebastião Palma, dias 13 e 14 de junho, no Polidesportivo de Conceição de Tavira. Bons prémios para os melhores classificados. As inscrições poder-se-ão efetuar contatando o clube Leões de Tavira. Verão sem escaldão. É uma campanha promovida pela Associação Ecológica do Algarve, alertando para o perigo dos raios UV, aconselhando a usar boné e óculos de sol, a utilização do protetor solar e o evitar das horas de maior calor. A Associação Ecológica do Algarve lembra assim que um verão deve ser sem escaldão, para que cada um possa usufruir do verão em pleno. A Casa do Povo do Conselho de Olhão em Moncrapaz recebe nas tardes de domingo as matinés, sempre e a partir das 3 da tarde. Dia 14 de junho, música para dançar com Silvino Campos e atuação da Marcha Popular da Acaso. Festas de verão em Luz Tavira no Largo da República, o arranque dia 13 de junho, com a organização da Associação Cultural Recreativa de Luz Tavira ao Luz Talent, o concurso de talentos. São as festas de verão no Largo da República, em Luz de Tavira. Domingo, dia 14 de junho, nono encontro de psicomotores em Santa Catarina da Fonte do Bispo. É uma organização do Grupo Motosserra. A partir das 9 horas, a concentração no Largo do Mercado. Haverá música ao vivo, lanche e almoço e brinde, além de prémios para os participantes. 34ª Maratona de Futsal Sebastião Fernandes acontece nos dias 20 e 21 de junho, no Pavilhão Municipal, em Luz de Tavira. Dias 13 e 14 de junho, Tavira acolhe as Jornadas Europeias da Arqueologia. No dia 13, a partir das 10h30 da manhã, no Núcleo Islâmico, em família, no Museu, Oficina de Estampilhas. Seguir-se-á também o Laboratório de Conservação de Restauro, com visita à conservação de materiais arqueológicos, uma visita ao Núcleo Islâmico, conversa sobre arqueologia, com o tema Arqueologia em Tavira, uma história em construção. E ainda o conheces, o comiam os nossos antepassados. Já no dia 14 de junho, a partir das 10h30 da manhã, no Núcleo Islâmico, visita orientada à exposição Tavira Islâmica. Dias 13 e 14 de junho, Jornadas Europeias da Arqueologia em Tavira. Entre 9 de junho e 7 de dezembro, o Museu Zero acolhe a exposição Lugar Depois. Dias 14 e 15 de junho, Mercado no Rio, música ao vivo e marcas locais. É uma iniciativa promovida pela Baixa de Tavira. Domingo, a partir das 2 da tarde, Campeonato Nacional de Futebol de Praia. É na Ilha de Tavira. A partir das 7 da tarde, mostra de artesanato no Jardim das Palmeiras. Sábado à tarde, oficina criativa de colagem para crianças. É no Up Criativo da Ria Inquieta. A partir das 15 horas, um Tavira convida a pedalar, com partida na Praça da República. Às 5 da tarde, encontro com autores, lançamento do livro Encontros de Luz, uma história espiritual de Sérgio Gago. É na Biblioteca Municipal Álvaro de Campos. De novo e a partir das 7 da tarde, mostra de artesanato no Jardim das Palmeiras. Às 9 da noite, o arranque das festas de verão no Largo da República, em Luz de Tavira, com Luz Talent.
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2: O tempo para domingo, dia 14 de junho. O IPMA prevê céu em geral pouco nublado, apresentando períodos de maior nubosidade no norte e centro e aumentando temporariamente de nubosidade na região sul até ao fim da manhã. Prevê-se aguaceiros no norte e centro, podendo ocorrer no Alto Alentejo, poderão ser sob a forma de granizo e acompanhados de trovoada, em especial durante a tarde. O vento fraco, tornando-se fraco a moderado no quadrante oeste, a partir da tarde e superando por vezes forte de sueste nas serras do Algarve. Prevê-se ainda descida da temperatura, em especial da máxima e no litoral oeste. Para Tavira, a temperatura máxima prevista aponta para 26 graus.
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0: Boa noite, são 20 horas.
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3: Bem-vindos às notícias na Gilão. As igrejas de Misericórdia e de Santa Maria do Castelo em Tavira estão apuradas para a próxima fase das novas sete maravilhas de Portugal. As candidaturas inserem-se na categoria religião, assumindo particular relevância por serem as únicas igrejas algarvias a concurso nesta edição, representando não apenas Tavira, mas também o património religioso, artístico e histórico da região, numa das maiores iniciativas nacionais de valorização patrimonial. Este facto trata-se de um importante reconhecimento do trabalho desenvolvido ao longo dos últimos anos em prol da valorização, promoção e dinamização do património religioso, afirmando-se como um elemento central da identidade cultural e turística de Tavira. A Igreja da Misericórdia em Tavira surge no concurso como um monumento maior da arte e da consciência humanista no sul do país. Fundada em 1541 pela Santa Casa da Misericórdia, é apresentada pela organização como a mais notável expressão da arquitetura renascentista no Algarve, destacando-se o seu extraordinário portal escultórico, os retábulos barrocos e os painéis de azulejos de 1760, que representam as 14 obras de misericórdia. Já a Igreja de Santa Maria do Castelo impõe-se como um monumento onde convivem a verticalidade gótica e exuberância manuelina, as marcas neoclássicas deixadas após o terremoto de 1755. É como refere a própria candidatura, mais do que um edifício religioso, é um lugar onde se cruzam conquista, memória nacional, identidade cultural profunda. Assim sendo, estão à votação estas duas igrejas de Tavira, Igreja da Misericórdia e Igreja de Santa Maria do Castelo. Lembrando que a meia-final regional do Algarve realiza-se a 27 de junho em Olhão, a partir das 3 da tarde. Os dois patrimónios mais votados em cada categoria seguem para a final regional, sendo que a lista final dos apurados desta fase será reconhecida a 11 de julho deste ano. A confirmação das duas igrejas de Tavira, da Misericórdia e Santa Maria do Castelo, que seguem na corrida às novas sete maravilhas para este 2026.
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3: Aproximam-se as festas da cidade de Tavira. Nas festividades, o grupo escolhido para animar a noite do dia da cidade são os Delfins. O certo é que entre 20 e 28 de junho, os Santos Populares e o dia da cidade trazem música, tradição e alegria ao concelho de Tavira. Com certeza que no 24 de junho, dia da cidade, as comemorações decorrem pela manhã com o hastear das bandeiras, a sessão solene de homenagem a funcionários e cidadãos e entidades que se destacaram pelo seu contributo à comunidade. À noite, a festividade ganha outro ritmo, com a Praça da República a receber, a partir das 22 horas, os Delfins para o concerto na Praça da República. A banda de êxitos dos anos 90 e 80 traz grandes êxitos à cidade de Tavira, daqueles que muita gente ainda sabe cantarolar. Na noite de São João, a encenação da Lenda do Amor Encantado acontece no Castelo de Tavira, será às 22h30. Logo de seguida, o espetáculo piromusical, às 23h59, na Ponte dos Descobrimentos. Já às 6 da manhã, realiza-se a Marcha de São João, o Todos a Caminhar Sob as Estrelas. E porque a tradição continua, os arraiais populares animam a Rua do Cais, o Jardim do Coreto, nos dias 20, 21, 23, 24, 27 e 28 de junho, com muita música e convívio no concelho de Tavira. São estas as celebrações do Dia da Cidade e dos Santos Populares celebrados no concelho de Tavira. O município de Alcoutim e a Fundação Galp inauguraram um novo sistema de bicicletas elétricas partilhadas no âmbito do projeto Vilas em Movimento. A iniciativa, que representa um investimento superior a 100 mil euros, pretende promover soluções de mobilidade mais sustentáveis. Este novo sistema, inaugurado numa cerimónia, contou com as presenças do presidente da Câmara Municipal de Alcoutim, Paulo Paulino, e de Sandra Aparício, diretora executiva da Fundação Galp. Disponibiliza 14 bicicletas elétricas e 4 estações de partilha, localizadas na Biblioteca Municipal, no Centro Náutico e na Praia Fluvial, e ainda no Parque de Caravanas. O sistema inclui bicicletas elétricas, estações de carregamento e uma plataforma digital de gestão e utilização adaptada às características do território. Este projeto representa um passo na estratégia de desenvolvimento e mobilidade em Alcoutim. O sistema de bicicletas elétricas partilhadas integra o programa de investimento global da Galp e da Fundação Galp em Alcoutim, que inclui iniciativas nas áreas de energia, mobilidade sustentável, inclusão social e desenvolvimento comunitário. Entre estas iniciativas destaca-se também o projeto Vilas em Movimento Baixo Guadiana 2.0, desenvolvido pela Odiana com o apoio da Fundação Galp, promovendo o envelhecimento ativo e o combate ao isolamento social e geográfico da população mais idosa dos concelhos de Alcoutim, Castro Marim e Vila Real de Santo António. O novo modo de mobilidade em Alcoutim, agora com o novo sistema de bicicletas elétricas partilhadas. O Teatro Municipal António Pinheiro também celebra os Santos Populares com música, descoberta e partilha em família no âmbito do ciclo de concertos para bebés. Realizam-se no dia 21 de junho duas apresentações do espetáculo A Bebé no Arraial, às 10 da manhã e às 11h30. Inspirado no ambiente festivo dos arraiais populares, este concerto, que é o último deste ciclo, promovido pela Companhia Musicalmente, destina-se a bebés e crianças até os 36 meses, um evento que convida os mais pequenos e as famílias a embarcarem numa experiência sensorial e musical repleta de ritmos, sons e melodias que evocam as tradições dos Santos Populares. No ambiente acolhedor e participativo, a música surge como elemento agregador, estimulando a curiosidade, imaginação, interação e momentos de proximidade entre artistas, bebés e famílias. Os bilhetes já estão disponíveis na bilheteira do Teatro Municipal António Pinheiro e também na plataforma BOL, tm-antoniopinheiro.bol.pt, podendo saber esta e outra programação também no site tm-antoniopinheiro.pt, relativamente ao que vai sendo apresentado no Teatro Municipal aqui em Tavira. Quase ia finalizar, nota da Tavira Verde. A Tavira Verde diz que segunda-feira, dia 15 de junho, procede uma interrupção programada de abastecimento de água entre as 14 e as 18 horas na freguesia de Santa Luzia, na rua 1 de Maio. Lembramos, entre as 14 e as 18 horas, para colocação de válvula de seccionamento em ramal. Esta interrupção programada de abastecimento de água em Santa Luzia afetará a rua João António Chagas Ferreira, a rua 1 de Maio, a rua Capitão Manuel Batista Marçal, a rua Patrão Joaquim Lopes e a rua Capitão Jorge Ribeiro, entre as 14 e as 18 horas, segunda-feira, dia 15 de junho. Lembra a Tavira Verde que, para mais informações e consulta detalhada do mapa das zonas afetadas, devem os interessados visitar o website da Tavira Verde na secção de alertas e comunicados. Pomos ponto final neste espaço de informação, desejando-lhe a continuação de um bom fim de semana com a sua rádio.
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3: O tempo para domingo, dia 14 de junho. O IPMA prevê céu em geral pouco nublado, apresentando períodos de maior nubosidade no norte e centro e aumentando temporariamente de nubosidade na região sul até ao fim da manhã. Prevê-se aguaceiros no norte e centro, podendo ocorrer no Alto Alentejo, que poderão ser sob a forma de granizo e acompanhados de trovoada, em especial durante a tarde. O vento fraco, tornando-se fraco a moderado no quadrante oeste, a partir da tarde e superando por vezes forte de sueste nas serras do Algarve. Prevê-se ainda descida da temperatura, em especial da máxima e no litoral oeste. Para Tavira, a temperatura máxima prevista aponta para 26 graus.
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1: Bom dia! Oh Paula, tu estás com... Desejo que o nosso programa seja à tarde.
2: Está aí, boa tarde.
1: Oh, meu Deus. Bom dia, sejam muito bem-vindos a mais um episódio da Rádio Jovem, este espaço de boa energia e diversão que vos acompanha todos os sábados das 9 às 11 da manhã. A Rádio Jovem é mesmo fixe, é o tempo de antena dos miúdos e graúdos. É um programa que tem a colaboração da Associação de Pais do Agrupamento de Escolas Dr. Jorge Augusto Correia. Antes de começar a nossa conversa e de apresentar os nossos convidados, ou melhor, convidadas... No feminino, quero anunciar que este programa vai ser repetido mais logo à noite, por volta das 8 horas, e depois, claro, vai ser publicado no Spotify para ouvir onde e quando quiser. Está tudo funcional?
3: Tudo ok. Incrível isto.
2: Bom dia, Afonso.
1: Está, João?
2: Soube que dormiste uma hora ou duas?
3: Relativamente, perto disso, mas está tudo bem.
2: É? Eu estou.
1: Foste fresco? Que cor?
3: Eu fui de creme, aquele creme bege creme, assim um branco mais.
1: Levaste o fato do crisma.
3: Yeah! Não, mas calma, tinha gravatinha.
1: De que cor?
3: Meio dourado.
1: Ok.
3: Estava bué chique. Eu não estou a gabar, eu estou a falar a sério.
2: Tu eras o único assim, ou não?
1: Para contexto, o Afonso teve baile de finalistas na
2: Pera,
1: noite passada. Mostrar
2: uma fotografia.
1: Olha que fancy!
2: Ok, não percebi muito bem essa. O que é que isso quer dizer?
1: Fancy é chique.
3: Very good, foi muito fixe. Toda a malta teve no bar, deve ser divertido, mano.
2: Foi divertido?
1: E dançaste?
3: Claro.
1: Dançaste mesmo?
3: Yeah.
1: Isso é que eu gostava.
3: Mas calma,
1: dizer.
3: Não é dançar tipo.
2: Bailarico.
3: Yeah, é tipo dançar, fizemos aquela sequência lá do Coduro. E o. É pá, e o tunt. Vou falar assim, é só
2: eu e a Bia com aquela cara de como se fôssemos mais velhas. A Bia não entende. Mas eu sim. Tipo, o que é que se passa nessas festas, não é? Porque hoje em dia deve ser um bocadinho diferente.
3: É conversa, é gritaria. Algumas pessoas bebem, outras não. Mas no fim acabamos todos tipo abraçados, assim, a dançar. Também uns para se apoiarmos nos outros.
1: Pois, que cada um agora vai começar a bater.
3: Mas é muito fixe, muito fixe.
2: Muito bem, bom, é bom saber.
3: E por falar em dança?
1: Por falar em dança, já viste?
2: Em dança, exatamente.
1: Percebeste a minha ponte, muito bem, Afonso.
3: Claro.
1: Olha lá ele.
3: Muita atenção.
1: Por falar em dança, nós hoje temos connosco a Joana, a Clara e a Naomi, que vão falar aqui um bocadinho sobre o mundo da dança, da expressão artística. Portanto, bem-vindas.
4: Olá, bom dia.
1: Bom dia.
2: Podem dizer olá.
4: Bom dia. Obrigada pelo convite.
2: Obrigada a nós, vindo. Joana. Olha, antes de começar, gostava até de, pronto, em título de agradecimento, dizer à Joana que, pronto, tenho visto muitas coisas que têm feito através das redes sociais. Pá, acho fantástico, deve dar um trabalhão, não é? E hoje queremos saber tudo. Tudo que conseguirmos, porque estou muito curiosa. Estou muito curiosa para saber como é que conseguem fazer tanta coisa e tão bonita,
4: é verdade,
2: e estar em todo lado. Portanto, é de louvar o teu trabalho, porque é muito, muito bonito.
4: Obrigada.
1: Olha, Joana, eu gostava de saber como é que tudo isto começou na tua vida, a dança, onde é que nasceu essa paixão?
4: Ok, então, a dança começou aos meus 6 anos. Depois de eu ser uma menina indisciplinada e portar-me mal e sair da ginástica.
2: Não portavas mal, portavas era fora do padrão.
4: Tinha assim energia a mais.
2: Pronto, é isso.
4: E a conselho do pediatra, a minha mãe colocou-me no balé. A minha irmã já frequentava o balé, tenho uma irmã mais velha. E então eu disse, então eu vou para as aulas de dança da mana. E a minha mãe avisou-me logo, mas atenção... Não é para te portares como fazia na ginástica. Fui para as aulas da professora Maria de Freitas Branco. E a partir daí foi

0: E foi, eu tinha, naquela época, as aulas da escola primária eram de manhã ou de tarde, eu tinha aulas na parte da tarde, e de manhã era quando eu fazia o balé, e também fazia música, tocava flauta, no mesmo sítio, no Palácio da Galeria, hoje reformulado, não é? Todo completamente reformulado e maravilhoso. Na altura era muito velhinho, mas são memórias que vão ficar para a vida toda.
1: Que giro, nota-se.
0: Aquele espaço, sim, ter aulas de balé ao som de piano.
1: Uau.
0: De cauda, abrir aquelas janelas e vermos a cidade todas as manhãs, contemplar aquela paisagem todas as manhãs. E...
1: muito bom, muito bonito.
0: E sim, foi o legado. Depois continuei até aos meus 19 anos com a professora Maria. Foi quando depois entrei para concorrer para a faculdade. Fui para Lisboa, entrei na FMH. A minha experiência em termos de estar fora de casa não foi positiva, porque eu era menina da mamãe e da mana. Quis voltar e voltei. E pronto, depois comecei a fazer outro tipo de aulas de dança, comecei a fazer dança moderna com uma colega minha que já se tinha formado em dança. E foi aos meus 20 anos que descobri as danças urbanas. Pronto. E naquela altura não tínhamos muita coisa cá em Tavira.
2: Sim.
0: Era uma época diferente. E mudei completamente da minha área profissional. Eu entrei depois em professores de primeiro ciclo. Tive antes 2 anos em ensino de informática em Gambelas, também a Faro, e depois fui realmente mudei para a Penha e identifiquei-me com... sempre gostei de estar em contacto com as crianças, passar ensinamentos, e sempre usei a dança nas minhas aulas, não é? Tudo aquilo que eu aprendi, todos os skills, os inputs que eu tive da dança e os estímulos, e foi assim que eu também os cativei para a aprendizagem de português, da matemática, do estudo MEI e tudo isso.
1: É utilizar as artes performativas, sim, eu acho sempre. Que posso dizer isto, para aprender.
0: Sim. Sim.
1: Para algumas crianças até é mais estimulante.
2: Olha, eu dançava no fundo da sala de aula no primeiro ciclo.
1: Óbvia.
0: Eu acho
1: eu sei, eu já ouvi essa história.
0: Acho que quem dança ou quem contacta com as artes é mais feliz. Não há... Não tenho dúvidas disso. Pronto, depois terminei o meu curso, comecei a dar aulas no Colégio Bernadette, em Olhão, um colégio privado. Eu defendia muito a inclusão e defendo, e tive o privilégio de trabalhar com profissionais excepcionais, uma equipa fantástica, e contactar com a realidade da diferenciação pedagógica, não é? E cresci muito enquanto profissional, enquanto ser humano, e a diretora da escola, a dona doutora Margarida Belchior, na altura disse-me que eu tinha sido escolhida para ir para lá pela minha questão artística, pelo meu currículo, porque ela queria precisamente isso, ela queria uma escola aberta, interdisciplinar também com a parte artística, e nós tínhamos as condições físicas que permitiam isso, ou seja, tínhamos professor de música que trabalhava, tinha uma banda com os miúdos, tocava bateria, ou de guitarra, ou de cantava, tínhamos teatro, tínhamos a dança, pronto, e então ela depois também me desafiou para começar a fazer umas formações e dar umas aulas, e aí volta novamente a dança à minha vida, e foi muito bom. Nessa altura já tinha a minha filha mais velha, que também estudava lá, que não é nenhuma destas, eu tenho uma mais crescida.
1: Que idade é que tem?
0: Está com 17, para a semana vai fazer 18.
2: Portanto, teve no baile de finalistas ontem?
0: Não.
2: Não, que ela estuda...
0: ela é de Faro.
2: É verdade. Podia ter ido com os amigos.
0: Podia. Sim, a minha filha mais velha foi para o curso profissional de dança na Tomás Cabreira e terminou também. Apresentou a PAP agora na semana.
1: Parabéns, se ela estiver a ouvir.
0: É verdade. Pronto, isto para dizer que a dança sempre esteve na minha vida, e as minhas filhas, começando pela mais velha até a mais pequenina, contactaram com a dança desde
1: a barriguinha.
0: Desde a barriguinha, desde a gestação.
1: Olha, Joana, e quando é que abriste a Didance?
0: A Didance foi... Pois, a Didance foi aberta em 2019. Numa época que depois apanhámos o Covid.
1: Pois, era o que eu estava a pensar.

0: Difícil. Eu já tinha começado a dar aulas antes, portanto tinha dado no colégio, depois comecei a dar numa escola em Vila Real, que era a Idade de Ouro, e tive alunos lá em Vila Real que já tinham experiência em dança, portanto o processo foi fácil de começar, onde introduzi as danças urbanas, porque hoje em dia dizer vamos aprender dança e começar com clássico, toda a gente foge, okay. Infelizmente.
1: Pois.
0: Portanto, foi uma das estratégias que eu tive que aprender, para cativar as novas gerações que são muito ativas e que precisam de novidades e de coisas novas todos os dias, danças novas, músicas novas.
1: Eu imagino. TikToks novos.
0: Exatamente.
1: Rápidos, acelerados.
0: Pouco a pouco, depois fui introduzindo exercícios ligados mais aos sentimentos, à expressão. Onde eles me diziam, mas isto é balé? Eu, não, não, isto é contemporâneo, é diferente. Pronto, então, e fui dando ali uns toques de dança moderna, iniciação contemporâneo, mas usava as músicas que eles ouviam na rádio, não é? Aquelas mais comerciais, a Adele e por aí fora. E eles acabavam por dizer, ah, isto é giro, senti-me bem. Consegui expressar aquilo que eu sentia. E pronto, e pouco a pouco a coisa foi caminhando. Em simultâneo, comecei a dar cá em Tavira, mas propriamente em Santa Luzia, foi onde eu comecei, na escola primária de Santa Luzia, que já não funciona, aquela que está no largo,
1: Sim,
0: naquele jardinzinho. E foi aí que começaram os meus primeiros bailarinos aqui de Tavira. Uma delas era a minha filha mais velha. E pronto, depois foi crescendo. Entretanto, em 2019, eu decido, de facto, estabilizar-me em Tavira. E fazer nascer o meu quarto filho.
1: é o filho, exatamente.
0: Porque sim, a Naomi na altura já tinha nascido, já tinha 1 ano e pouco. E foi algo que eu fui. Não, não, não é um sonho de infância, digamos assim, porque nunca tinha pensado no assunto, não é? Porque quando nós gostamos de fazer aulas, queremos sempre continuar a ser alunos para a vida toda. E ainda hoje, muitas vezes eu digo, ah, hoje apetece-me ser aluna, por favor.
1: Eu percebo.
0: E enfim, numa aula de outro professor, porque é importante nós estarmos sempre em constante formação, sobretudo quem gosta de aprender. E há dias que é preciso, o cérebro tem que descansar do formato de registro professor e estar a verificar tudo. Mas foi algo que foi surgindo, essa necessidade de me expandir, e o que eu sentia, sobretudo, era aquilo que eu falava, que as minhas ideias, mesmo com o pai das minhas filhas, com o Arthur, eu dizia, ah, eu gostava assim, e ele dizia, tu sonhas muito alto, eu não sei se isso é possível, e não sei, pronto. E eu entendo que ele me quisesse motivar, mas ao mesmo tempo ele não tinha a visão que eu tinha, que era uma motivação, ou seja, eu já estava a visualizar as coisas.
1: E é por isso que elas acontecem,
0: Pronto,
1: Joana.
0: se calhar.
1: E nós mulheres, eu acho que somos um bocado assim mais ambiciosas. Ai, foi mais um bocadinho,
0: E
1: agora
0: mais um
1: isto. E
0: bocadinho,
1: agora,
0: exato.
1: e se eu concretizar aquilo, não é?
0: É verdade, é verdade.
1: Muito bom.
2: É preciso é que haja pessoas que nos deixem extravasar.
0: Pois,
1: Portanto, mas
0: sim,
1: há sempre
0: e espaço para tal, não
2: claro,
0: é?
2: é
0: Nem
2: isso.
0: sempre é possível, mas foi acontecendo naturalmente, passinho a passinho, que eu acho que é assim que tem que ser. E eu gosto muito de dizer que, sobretudo em Tavira, o que eu senti que nasceu foi algo maravilhoso, no sentido de os alunos tinham uma ânsia de aprender, eles tinham um brilho nos olhos, que aquilo que, ou seja, eles não tinham experiência nenhuma em dança, não tinham técnica absolutamente nenhuma. Não é? E é um desafio para um professor, como é que eu vou pôr estes miúdos a fazer, a esticar os pés, os braços, fazer movimentos mais complexos para além do hip-hop, porque sempre dentro da mesma estratégia, temos aulas de hip-hop, não é? Danças urbanas, mas depois de vez em quando vamos fazer uns exercícios diferentes. E foi assim que eles foram descobrindo também outro tipo de linguagem, e que o corpo e a alma, as emoções podem se trabalhar e expressar através dos movimentos, e que eles não têm sempre que reproduzir o que o professor faz, não é? Eles
1: Claro.
0: podem ser eles próprios e podem
1: Criativos.
0: se descobrir a partir da dança. E pronto, e daí foi a partir também do testemunho deles, daquela simplicidade e ingenuidade que tinham na época. Isso foi-me dando força para
2: Continuar.
0: crescer. Pronto, em 2019, o meu companheiro, o Arthur, abre um espaço de fitness, de ginástica, de ginásio, e convida-me para usar uma das salas, se eu quisesse. E eu, ora é essa, vamos lá.
1: Claro, grande pronto. Oportunidade.
0: Ora é essa, pronto. Eu, entretanto, já tinha saído do colégio, porque também achei que já estava na época de sair, e dediquei-me inteiramente a esse projeto e a esse quarto filho, e fui caminhando, mas foi tudo muito natural
1: e está a correr muito bem.
0: Muito bem, muito
1: eu
0: bem.
1: Acho que sim, pelo que vejo, não é?
2: sim. Olha, eu quero muito saber o que é que estas duas meninas mais pequenas acham, mas primeiro vamos ouvir o Escalema, pode ser?
1: Pode.
2: E voltamos já.

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1: E já estamos de volta para dar um passinho de dança matinal com a Joana, a Clara e a Naomi. Olha, eu queria saber o que é que estas meninas dançam e há quanto tempo? Não sei quem é que quer responder primeiro. Clara, quantos anos é que tu tens?
2: Tenho 12.
1: E há quanto tempo é que tu danças?
2: Há 10 anos.
1: E gosto, qual é o teu estilo de dança favorito?
2: Não tenho um em específico, gosto muito de todos. De hip hop, de contemporâneo, dancehall. Já fiz sapateado e faço acrodance.
1: Muito bem. Não tens nenhum favorito?
2: Não, gosto muito de todos.
1: Uau, percebo. Olha lá, Afonso, antes de perguntar à Naomi, tu que descobri agora que também já dançaste, qual é que era o teu estilo de dança favorito?
3: Eu acho que eu só fiz hip hop.
1: Só?
3: Acho que sim. Que eu me lembro assim.
1: Eu amava levar-te comigo para o balé. Acho que ia dar.
3: Balé! Não.
4: Como tutu.
3: Com o tutuzinho.
1: Claro.
3: Aquelas colanzinhas coladinhas às pernas.
1: Yeah. E agora os homens também já usam pontas, portanto, se quiseres tentar. Tenho é de te arranjar umas maiores, que as minhas não te cabem.
3: Não vai acontecer.
4: Sou marota.
1: Não, e tu, fofinha, há quanto tempo é que tu danças?
5: Há 4 anos.
1: Tu tens quantos anos?
5: 8.
1: Ah, 8. Portanto, começaste com 4?
5: Sim.
1: E qual é que é, assim, o teu estilo de dança favorito?
5: Gosto de todos.
1: De todos? E danças muitos, como a mana, também?
5: Mais ou menos. Alguns não danço, mas alguns danço.
1: Então tu danças o quê? Danças hip-hop?
5: Sim, danço hip-hop, dancehall, contemporâneo.
1: Muito bem.
5: E dancehall.
1: Bem.
5: Ai.
1: Sim, olha, Clara, tu gostavas, conta-me lá, a cena do sapateado.
4: Ui, parece tão difícil sapateado.
2: Sapateado é uma dança, acho que de pés, mais ou menos. Não sei me explicar muito bem. Mas nós temos uns sapatos que eles fazem barulho nos pés, em baixo. Por isso nós fazemos o som, os movimentos, depois trazem o som dos... Sim.
1: Achas que é mais difícil do que as outras?
2: Não sei, depende. Depende.
4: É porque o que eu noto, daquilo que eu vejo, vou só dizer isto, é que o corpo tem que estar extremamente rígido, né? E os pés com força, ali com uma atitude, parece difícil.
1: Por acaso,
4: não é?
1: Era uma cena que eu curtia de experimentar fazer.
2: Mas então, é muito fixe.
4: É muito técnico, é.
3: É, isso, não, é? Isso não cria ali tipo bem da músculo na parte do tornozelo? Porque
4: pois deve criar.
3: Está o pé e tal.
2: Deve criar.
4: Sim, no género, deve ser.
1: Olha, e tu, Joana, que estilos de dança é que tu preferes dançar? Que estilos de dança é que tu ensinas?
6: Minha formação base é clássica, a dança clássica. Fiz pontas, mas não ensino pontas, porque sofri muito. Foi numa época que ainda não havia tanto material para ajudar a não demagoar. E então acho que fiquei mesmo traumatizada. Ensino dança moderna, que chamo lyrical, que é ali quase que uma ponte entre o balé clássico e o contemporâneo. Tem muito de balé, mas depois utiliza outro tipo de músicas e outro tipo de técnica. Os grupinhos mais novos de hip-hop sou eu que os inicio com as bases, o Hip-Hop Foundations, e depois quando passam ali, mudam de idade para os 12, 13 anos, mudam de professora. E tenho também uma classe de adultas de high heels, que utilizamos saltos altos.
4: Eu já ouvi falar.
6: É uma dança que, em primeiro lugar, temos que aprender a usar os saltos, porque não é só calçar o sapato. Depois temos que saber andar, temos que saber usar o nosso corpo, porque nós mulheres temos corpos completamente diferentes. Experiências de dança ou não experiência em dança completamente distintas, portanto é um desafio. E depois há um trabalho muito giro, que é no sentido, nós não se trabalha um estilo em específico, porque o high heels não é um estilo, é dançar em salto alto. Sempre que eu coreografo, vou buscar muito a base do jazz, movimentos mais showtime, mais fantásticos, mais comercial, ligado àqueles movimentos que se vê nos videoclipes, que toda a gente gosta de dançar. Também dá para dançar hip-hop, mas é mais complicado. E depois temos a parte mais sensual. Pronto. E quando se trabalha a parte sensual, é no sentido de trabalhar a energia feminina. e não a parte sexual, que é completamente distinto. Cada professor que dá esse estilo, pois, define aquilo que quer transmitir aos alunos. Uhum. Mas a sensualidade da mulher não pode ficar escondida nem guardada. Ah, já tenho 40, já tenho 50, já sou mãe, já sou avó, já não posso fazer essas coisas. Não, nós não estamos a fazer nada de depravado. Nós estamos a utilizar a nossa energia feminina, que trabalha depois a nossa autoestima, a nossa confiança, a nossa postura. E o feedback que se tem das alunas mais velhas e algumas que nunca dançaram na vida é que o dia corre melhor, ou seja, há uma maior confiança mesmo na forma como andam. Elas dizem, estou no supermercado e estou a andar com uma postura, estou a ouvir a tua voz, costas direitas, ombros para trás, braços para trás, tá? E vão. E a atitude, porque se nós estivermos realmente com essa postura confiante, passamos isso para os outros e que recebemos o feedback nos olhares, nas palavras, e sentimos-nos também melhores connosco próprias.
4: Olha, posso só perguntar, sim, a média de idades, ou a mais velha e a mais nova que tens na aula?
6: A mais nova deve ter 23, 24. A mais velha é mais velha que eu. Portanto, eu tenho 44. Deve estar ali nos 46, 48. E é para...
4: Continuar.
6: Quem conseguir... Não há uma obrigatoriedade de usar um salto extremamente alto. A pessoa tem que escolher um sapato que seja confortável, escolher o tipo de tacão, não tem, uhum, que ser aquele fininho para toda a gente. Claro que dá mais elegância. Eu pessoalmente prefiro para dançar, porque desliza melhor, movimentamos-nos melhor. Mas quem está a começar pode começar com um sapato mais estável, com um salto mais baixinho, e está tudo bem. Mas é um desafio dançar em saltos altos.
4: Para mim seria.
0: Afonso, mudei de ideias, em vez de pontas quer-te a dançar em saltos altos.
3: Claro.
6: Por incrível que pareça, já tivemos formações com homens em high heels.
0: Isto?
6: Os quais dão-nos 10 a 0 a nós mulheres. Porque
3: Mas se calhar foram homens que já tinham alguma cena de experiência nisso, ou não?
6: A maior parte tem experiência em dança e dança tudo.
3: Só tiveram que se habituar ao salto e era só continuar os movimentos.
4: E lá por dançar, eu não sei se vou dizer asneira, ajuda-me, Joana. Sim. Lá por dançar uma dança mais feminina, não quer dizer que o homem deixe de ter a sua masculinidade.
6: Nada, nada disso.
4: Porque às vezes as pessoas acham que a dança é só para meninas, ou, pronto, o balé é só para meninas.
0: É como
4: a patinagem. Yeah.
0: Né? Isso é um estigma muito grande e muito complicado de retirar. Mas está tão não percebo porquê, está tão enraizado na sociedade.
6: Eu também não vos sei explicar, e é algo que batalho há muitos anos, porque já tive muitos alunos rapazes e acabam depois por desistir, no sentido que há uma pressão social. Uhum. E acredito que esses miúdos que saíram até ouviram comentários na escola ou em casa que não gostaram. Eu neste momento só tenho tenho três. Tenho dois bailarinos mais velhos que começaram pequenos e continuaram, uhum, e fazem competição. E tenho um menino mais novo que começou há pouco tempo, mas ou porque são maioritariamente meninas e eles não se encaixam, não se sentem bem, ou não sei. Mas a questão é que depois, quando vamos a apresentações ou competições no centro ou no norte de Portugal, vês equipas só de rapazes,
0: yeah,
6: a fazerem coisas fantásticas, mais ligadas a coisas acrobatas, né? Movimentos mais acrobatas. Mas e perguntamos porquê. Eu a única coisa que considero que acho que seja plausível tem a ver com a mentalidade da nossa região, talvez, uhum, que ainda temos que avançar um pouquinho mais, e pelo número de população. Não, é?
4: Sim,
6: não nos podemos comparar com cidades grandes, não é?
4: Claro.
6: Ali está sempre... Há cidades com 30 escolas de dança.
0: Sim.
6: E estão cheias. E está tudo bem. E cada um escolhe aquela que se sente bem. E ninguém vive com esse estigma errado de que os rapazes ou os homens não podem dançar. Não podem, uhum, porquê?
0: É isso. E mais, fisicamente, os rapazes têm uma capacidade de saltar incrível. Tipo,
4: e força,
0: quem me dera.
4: Né?
0: Yeah.
4: Olha, no meu curso, porque eu sou da área do exercício e saúde, portanto tínhamos dança, e eu tinha colegas que até vieram do futebol, E que pronto, nós tínhamos que dar aulas de aeróbica, step, hip hop, pronto, essas coisas todas. E os meus colegas, eles eram melhores que muitas miúdas ali.
6: Sim, sim.
4: Inclusive eu sentia que eram melhores do que eu, porque eu realmente não tinha assim muito jeito.
0: Paula, tu tipo, ver um bailarino dançar é incrível.
4: Eu também acho.
0: Porque eles têm uma capacidade de saltar. Tipo, saltar principalmente, mas tudo.
3: Específica a parte de saltar. Saltar tipo que é para cima, não é vertical?
0: Sim. Por exemplo, saltos, eles saltam super alto.
4: Tipo do no balé? Sim. Imagina, uma pirueta?
3: Sim, sim.
0: E eles têm, tipo, não sei explicar.
3: Eu estava a entender, tipo, saltar, tipo, uma coisa à toa, tipo,
4: e é
3: saltar.
4: Tão bonito.
0: Não, não, não. Imagina, é saltar e dares voltas ao mesmo tempo que saltas.
3: Ah, ok.
0: E eles conseguem andar, tipo, duas ou três.
3: Eu estava a entender, tipo, a parte da força, né? Porque consegue levantar a menina e não sei quem, não sei o que mais.
0: Mas isso também, tipo, a parte de levantar pessoas ainda é aquela, agora.
3: Ah, é tão fácil. É relativamente tão fácil. De...
0: Não, mas isso é, tipo, agora... Não sei porque é que eles não vêm. É uma cena perfeita para eles. Porque primeiro há papéis, especialmente em bailados clássicos, há papéis e monte para eles. E depois eles têm uma cena quase natural que podiam aproveitar e não, não aproveitam.
3: A chamar rapazes.
4: Olha, com este programa, porque não, não é? Porque claro. Na verdade não há estigma nenhum. Eu acho que qualquer ser humano, como as mulheres, eu gosto de jogar futebol.
0: Uhum.
4: Tal como eu, e estou sempre a dizer aos meus filhos que é, eu gosto de futebol, e depois a Diana diz, ah, esta é a cor menina, a cor de rosa. Eu disse, eu não gosto nada de cor de rosa.
0: Uhum.
4: Mas porque é que é uma cor de menina se eu não gosto em particular? Yes. Portanto, acho que não há cores nem desportos para meninos ou meninas.
0: Pois, eu também
4: e há meninas e mulheres a jogar muito bem à bola.
6: Pois é.
4: Portanto, e eu não era assim muito... E não sou, quer dizer, agora estou mais velha, é mais difícil. Mas eu não sou nenhuma naba a jogar futebol. Portanto, os rapazes iam à minha porta para eu jogar futebol. E hoje em dia estou a jogar futebol numa equipa feminina, de miúdas que só querem socializar. E se forem ver, elas jogam muito bem. Portanto, há ali bons talentos.
3: É.
6: Bom potencial.
4: É verdade.
0: É bastante complicado. Eu não percebo porquê.
4: Portanto, estas meninas decidiram ir para a dança?
0: Decidiram, eu acho que elas quase que já nasceram lá dentro.
4: É verdade.
3: Vem no género, não?
0: Não há grande hipótese.
4: E acredito que até ajudem a mãe, não é? A dar as aulas, estão lá. Olha, e o que é que... Vocês quando dançam, o que é que... Eu gostava que fossem as vossas emoções. O que é que vocês sentem quando estão a dançar? Ou quando estão a criar, ou quando estão... ajudar a mãe.
2: É uma sensação incrível. Gosto muito da sensação de estar a dançar, porque é algo que eu gosto. Depende do tipo de dança para eu saber qual é o sentimento em específico. Mas é muito bom.
4: Ou seja, sentes-te feliz?
2: Sim.
0: Olha, Clara, tu preferes dançar sozinha ou acompanhada?
2: Não sei, mas acho que mais acompanhada.
0: É mais fácil?
2: Sim, por um lado, mas... Depende.
0: Se estiveres sozinha e te enganares, ninguém sabe.
4: Uma boa estratégia. Solo.
0: E tu, Naomi, o que é que tu sentes?
5: Eu me sinto feliz, eu gosto muito. E é isso.
4: Olha, já fazes coreografias sozinha? Tipo, já. Ouves a música e dizes, ai, ficava bem este gesto, é?
5: Já fiz e fui a uma competição sozinha e ganhei.
4: Uau, parabéns! Isto é bom de saber, muitos parabéns!
0: É que ela é tão querida!
4: São as duas, sim.
6: É muito verdade, bem. A Naomi este ano participou pela primeira vez em competição. Em contemporâneo e foi logo um solo.
4: E ganhou!
6: Ganha o primeiro lugar.
4: Olha, até como é que tu te sentiste? Porque estava tudo a olhar só para ti. Podes dizer? Consegues explicar?
5: Eu me senti no início um bocadinho nervosa, mas depois eu percebi e depois continuei. E não tive mais vergonha.
4: Olha, eu ainda queria saber mais. Isso foi aonde?
5: Isto foi em Santa Maria da Feira, a competição. E a competição é Aldense Portugal.
4: All Dance Portugal.
0: Eu acho muito fofo, porque a Naomi está a falar e a Clara está a olhar para ela com o maior sorriso da vida dela. Tive uma mana super orgulhosa, tão queridas.
4: Mas como é que decidiram? Quem é que decidiu que tu ias dançar sozinha? Foste tu que pediste à mãe?
5: Não, foi uma professora, que é a Paulina, que ela me dá contemporâneo, e depois ela
4: sugeriu
5: à minha mãe se eu queria. E eu disse que sim.
4: Disseste logo que sim? Não ficaste assim? Epá! Será? Não tiveste dúvidas?
5: Eu queria muito a fazer mesmo.
4: Muito bem.
0: É muito fofo. Sabes que quando tu estás acima do palco acabas por quase nem ver quem é que está do outro lado, porque aquilo é tanta luz na cara.
4: É verdade. Não conseguias ver a mãe, nem a professora?
5: Nem a professora, nada.
4: Nada. Então pronto, era como se estivesse ali sozinha, a dançar. E enganaste?
5: Não.
4: Não.
0: Muito pronto. Bem. Mas também, olha, se te enganasse, ninguém sabia.
4: Pois era isso que eu ia dizer.
0: Só a professora. Só a professora é que ia saber que estava alguma coisa mal.
4: Olha, muito bom saber estas novidades.
0: Sim, eu acho que... Olha, Paula, fazemos um dueto, tu e o Afonso.
3: What?
4: Eu e o Afonso?
3: Sim. Não é um dueto, vocês têm tu e ela?
0: Não, vocês têm alturas parecidas.
4: Epá, mas eu não sei muito bem dançar.
3: Nem eu.
0: Por isso mesmo.
4: Se fosse para jogar à bola, Afonso, hein?
3: Também não.
0: Olha, tu,
3: tu
0: podes fazer uma coreografia inspirada a jogar no
4: olha,
0: futebol.
4: Olha, está bem, se me derem uma bola, se calhar...
3: Eu não sei jogar
4: tu
3: a bola.
4: Tu vais de basquete e eu vou de futebol.
3: Ah, isso pode ser.
4: E a Bia aparece lá de tutu...
3: Não, cá para mim a Bia podia ser o árbitro.
0: Olha, isso também pode ser. Mas sabes que dá, eu tive uma vez um workshop, já nem me lembro do que era, mas nós criámos uma coreografia com base nos tiques de cada uma das bailarinas que estava lá. Foi bem engraçado.
4: Isso era só rir. Era comédia.
0: É por isso que eu sou é que eu estou a dizer.
3: Isso é preciso para a criatividade. Eu sou um nó na criatividade. Tipo, mesmo mal, mesmo.
0: Mas
3: péssimo.
0: Eu não estou a pedir para criares a coreografia. Não, a Joana coreografa e vocês
4: tu fazes.
0: Dançam.
4: Pronto, está bem.
3: Mas eu depois também não tenho coordenação de pés, nem de mãos, nem de corpo, nem de cabeça propriamente. Não faz nada.
4: Devias ter continuado nas aulas.
0: O que
4: o
0: Afonso
4: de
0: acabou de dizer, lá está, vão para a dança que isso resolve-se.
4: É trabalhar.
3: Já foi o Afonso de outros tempos.
0: Olha, nós estamos a chegar ao fim da nossa primeira hora de programa, mas não se preocupem que nós voltamos já a seguir. Até já!
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0: Boa noite, são 21 horas.
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2: O tempo para domingo, dia 14 de junho. O IPMA prevê céu em geral pouco nublado, apresentando períodos de maior nubosidade no norte e centro e aumentando temporariamente de nubosidade na região sul até ao fim da manhã. Prevê-se aguaceiros no norte e centro, podendo ocorrer no Alto Alentejo, que poderão ser sob a forma de granizo e acompanhados de trovoada, em especial durante a tarde. O vento fraco, tornando-se fraco a moderado no quadrante oeste, a partir da tarde e superando por vezes forte de sueste nas serras do Algarve. Prevê-se ainda descida da temperatura, em especial da máxima e no litoral oeste. Para Tavira, a temperatura máxima prevista aponta para 26 graus.
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2: Tavira assinala mais um dia da cidade. Dia 24 de junho, o município de Tavira assinala mais um dia da cidade, que inclui a atribuição de medalhas de bons serviços e dedicação aos funcionários com 20 e 30 anos de serviço e de mérito municipal, assim como o concerto da banda pop-rock portuguesa Delfins. As comemorações integram o hastear das bandeiras de manhã nos Passos do Conselho, seguido da sessão solene pelas 11 horas no Teatro Municipal António Pinheiro. A cerimónia contempla a distinção de um trabalhador com medalha de bons serviços, dedicação grau prata, e 14 funcionários com medalhas de bons serviços e dedicação grau cobre. A autarquia presta ainda homenagem através da atribuição de medalha de mérito municipal, grau prata e cobre, a cidadãos e entidades locais que se distinguiram na sociedade pelo seu percurso. Os Delfins marcam o momento alto das celebrações, no dia 24, pelas 10 da noite, na Praça da República, revivendo temas que têm marcado várias gerações. A Lenda de Amor Encantado, o espetáculo piromusical, a Marcha de São João, todos a caminhar sob as estrelas, os arraiais dos Santos Populares, contemplam o programa das festividades. Nos dias 20, 21, 23, 24, 27 e 28 de junho, a partir das 9 horas da noite, a Rua do Cais e o Jardim do Coreto voltam a ser palco de arraiais promovidos pela Câmara Municipal. Bailes com os grupos Gerações, Rubén Filipe, Nelson Campos, com o Rancho Folclórico de Santo Estevão, Silvino Campos, Cristiano Martins e Hélder Reis. Para além do Jardim do Coreto, correm um pouco por todo o concelho, em ambiente de festa diversos arraiais para animar as primeiras noites de verão. Ainda na noite de São João, tem lugar no Castelo de Tavira, pelas 22h30, a encenação da Lenda de Amor Encantada pela armação do artista, seguindo-se às 23h59, na Ponte dos Descobrimentos, o espetáculo piromusical que dá as boas-vindas ao Dia da Cidade. Mais tarde, pelas 6 da manhã, realiza-se a Marcha de São João, todos a caminhar sob as estrelas, uma iniciativa do município de Tavira, dinamizado pela Casa do Povo de Santo Estevão. Neste mês de junho, celebram-se os Santos Populares, o Dia da Cidade. É tempo de manjericos, de quadras de arraiais e de ruas ornamentadas, de saltar a fogueira, de comer sardinha assada. Esta é a programação que Tavira oferece aos residentes e aos visitantes. Pode-se saber mais no site do município e também nas redes sociais. As igrejas de Misericórdia e de Santa Maria do Castelo em Tavira estão apuradas para a próxima fase das novas Sete Maravilhas de Portugal. As candidaturas inserem-se na categoria religião, assumindo particular relevância por serem as únicas igrejas algarvias a concurso nesta edição, representando não apenas Tavira, mas também o património religioso, artístico e histórico da região, numa das maiores iniciativas nacionais de valorização patrimonial. Este facto trata-se de um importante reconhecimento do trabalho desenvolvido ao longo dos últimos anos em prol da valorização, promoção e dinamização do património religioso, afirmando-se como elemento central da identidade cultural e turística de Tavira. A Igreja da Misericórdia em Tavira surge no concurso como um monumento maior da arte e da consciência humanista no sul do país. Fundada em 1541 pela Santa Casa da Misericórdia, é apresentada pela organização como a mais notável expressão da arquitetura renascentista no Algarve, destacando-se o seu extraordinário portal escultórico, os retábulos barrocos e os painéis de azulejos de 1760, que representam as 14 obras de misericórdia. Já a Igreja de Santa Maria do Castelo impõe-se como um monumento onde convivem a verticalidade gótica e exuberância manuelina, as marcas neoclássicas deixadas após o terremoto de 1755. É como refere a própria candidatura, mais do que um edifício religioso, é um lugar onde se cruzam conquista, memória nacional, identidade cultural profunda. Assim sendo, estão a votação estas duas igrejas de Tavira, Igreja da Misericórdia e Igreja de Santa Maria do Castelo. Lembrando que a meia-final regional do Algarve realiza-se a 27 de junho em Olhão, a partir das 3 da tarde. Os dois patrimónios mais votados em cada categoria seguem para a final regional, sendo que a lista final dos apurados desta fase será reconhecida a 11 de julho deste ano. A confirmação das duas igrejas de Tavira, da Misericórdia e Santa Maria do Castelo, que seguem na corrida às novas 7 maravilhas para este 2026. Mercadinhos de Castro Marim, Odeleite e Azinhal decorrem mensalmente. O Mercadinho na Aldeia, em Odeleite, decorre no primeiro domingo de cada mês, enquanto em Castro Marim acontece no segundo sábado do mês, ao mesmo tempo que a Feira das Velharias. No Azinhal, há mercado no último domingo do mês. Primeira meia maratona de futsal da Associação 1597 de Santo Estevão acontece nos dias 11 e 12 de julho no Polidesportivo em Santo Estevão. Há bons prémios para as equipas melhor classificadas. Mais informações e inscrições contatando a Associação 1597 de Santo Estevão. Verão sem escaldão. É uma campanha promovida pela Associação Ecológica do Algarve, alertando para o perigo dos raios UV, aconselhando a usar boné e óculos de sol, a utilização do protetor solar e o evitar das horas de maior calor. A Associação Ecológica do Algarve lembra assim que um verão deve ser sem escaldão, para que cada um possa usufruir do verão em pleno. A Casa do Povo do Conselho de Olhão, em Moncarapaz, recebe nas tardes de domingo as matinés, sempre e a partir das 3 da tarde. Dia 14 de junho, música para dançar com Silvino Campos e atuação da Marcha Popular da Acaso. Festas de verão em Luz de Vira, no Largo da República, dias 19 e 20 de junho, organização Sociedade Recreativa e Musical Usense, secção de Pescas. Dia 19, música para dançar com o do Reflexo. Dia 20, com os Acorde e Anima. São as festas de verão no Largo da República, em Luz de Tavira. 34ª Maratona de Futsal Sebastião Fernandes acontece nos dias 20 e 21 de junho, no Pavilhão Municipal, em Luz de Tavira. Entre 9 de junho e 7 de dezembro, o Museu Zero acolhe a exposição Lugar Depois.
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1: E já cá estamos de volta para mais... Ai, este telefone não é meu. Para mais uma hora de Rádio Jovem, aqui com a Joana, a Clara e a Naomi, para falarmos um bocadinho sobre a dança. Bom, eu nem me lembro do que é que nós estávamos a conversar quando acabou a primeira hora, mas... Ah, já sei, estávamos a falar sobre o estigma da sociedade e tudo mais. Eu queria saber se vocês têm alguma coisa planeada agora para breve. Espetáculos ou competições,
2: já não sei acabou
1: se a,
2: tudo,
1: se a season
2: sei.
1: Já acabou ou não.
3: Bem, a época competitiva está quase a terminar. Nós começámos no início do ano, civil, e falta-nos apenas duas competições e são no Algarve. Uma é em Lagoa, tem Faro. Espetáculos, temos o nosso espetáculo final é 6 de agosto na Praça da República.
1: Ai, é no nosso aniversário, pois Paula!
2: É a quinta vida?
3: A quinta vida.
2: Eu acho que não estou cá.
1: Pois, pronto. Eu não sei.
3: Logo vem se conseguem aparecer. Temos mais dois espetáculos, um deles vai ser em Faro no IPDJ, a 31 de julho. E outro que ainda estamos por... temos a data ainda por confirmar. Depois tivemos há pouco tempo o nosso Equinócios, que apresentámos no teatro, chamado Fado. Uma homenagem ao fado, à música portuguesa, às nossas origens, à tradição portuguesa sobretudo. Mas, para além disso, faz ali um pouco a ponte entre... aqui na nossa região... a vida dos pescadores, faz a ponte entre o mar e a terra. Este ano convidámos uma fadista, que tem um grupinho que é o Fado Tropical, a Emanuela Furtado, que apresentou a sua voz maravilhosa e fez ali algumas transições durante o espetáculo. Nós temos por norma este tipo de projetos, todos os anos temos um tema, ligada à região, ligada à nossa origem, e convidamos sempre um artista. O ano passado tivemos um rapaz que é o Rafael, que fez uma pintura numa tela, um género de grafite, mas em tela, porque não poderíamos fazer
2: que ideias, tão giras.
3: Em parede, e falámos da Revolução. E isto foi feito durante o espetáculo e tínhamos uma aluna a cantar. Ela canta com o pai, a Isabela, e pronto, também no sentido de estimular outro tipo de artes, e porque temos bailarinos que também fazem outro tipo de, têm outras dinâmicas artísticas, e é importante também valorizar esse trabalho.
2: Olha, tenho pronto. Aqui uma questão que é: tens alguém dentro dos grupos de dança que dizem assim, eu quero seguir isto, eu quero ser dançarina ou artista, ou tens assim alguém?
3: Estou
2: a ver aqui
3: uma carinha.
2: Uma cara a dizer tudo.
3: Ah, mas
2: queres falar, Clara?
3: Queres falar?
4: Não
2: Diz
4: sei.
2: Lá, o que é que tu queres ser?
4: Eu queria seguir dança também, porque é algo que eu ganhei uma paixão muito grande.
2: Ok. E sentes que, pronto, tens que ir à escola, não é? Normal, aprender aquilo que é normal. E achas que vais concorrer assim para uma escola de dança, na universidade?
4: Não sei, não faço a mínima ainda.
2: Mas queres fazer da dança o teu trabalho?
4: Sim.
2: Ou pelo menos, nem que seja para...
3: Conjugar
2: as coisas. E tu, Naomi?
5: Eu quero seguir dança... e não sei mais...
2: Pois, ainda são muito pequeninas.
1: Ainda tens tempo. Ou melhor, tens as duas, não é? Mas ainda tens mais um extra.
2: Pois. Antigamente as meninas diziam que queriam ser bailarinas, não é? Chegava ali uma idade, eu quero ir para o balé, eu quero ser bailarina. E depois perdem esse entusiasmo e vão sendo outras coisas.
3: Eu, por acaso, na idade delas, queria ser cantora.
2: Cantora? Joana, e tens jeito para cantar? Não. Só para saber?
3: Não.
2: Mas olha, podia...
3: Canto o comum. Não claro. Sou extremamente desafinada, mas também não é nenhuma obra-prima.
2: Olha, podemos sempre desafiar-te só num dia.
3: Não.
6: É melhor convidar. Dançar enquanto canta.
1: Sabes que isso é bem mais difícil do que parece.
2: Sim. Pois a Bia já
6: parece
2: fez.
6: Parece bem difícil. Yeah.
3: Prefiro acompanhar quem cante. Dançar a acompanhar quem
2: é
3: cante.
2: É mais.
6: Mas é um desafio.
2: Olha, eu também tinha aqui outra pergunta aqui para as meninas, que tinha a ver com, por exemplo, vocês fazem espetáculos, às vezes em grupo, sozinhas, e depois estão muito nervosas, não é? E vocês têm assim algum ritual, alguma coisa antes de entrarem em palco, antes das atuações, principalmente para aquelas, para aqueles que estão mais nervosos, têm? Podem contar.
4: Nós normalmente damos palavras, por exemplo, de apoio, para não desistir, acredito em vocês próprias. Às vezes gritamos para tirar os nervos, às vezes pomos as mãos em roda, damos as mãos em roda e fazemos um jogo, que é tipo para nos conectarmos umas às outras. E vamos fazendo o jogo que é, aperta a mão e vai apertando assim à volta.
2: Uau, tipo rede.
4: Sim. E é isso.
2: Olha que bom, que giro. Suportam-se umas às outras, não é? Porque sim, no fundo, sim. Para aquilo correr bem, todas têm que estar bem.
3: Isso não mesmo. É?
2: Naomi, sim, também fazes isso no teu grupo?
5: Sim.
2: Sim.
1: Porque, sabes uma coisa?

0: a espelhar aquilo que ele quer passar.
1: Tu consegues perceber um bocado se as pessoas estão a fazer aquilo porque efetivamente gostam ou porque estão a fazer aquilo porque querem ser as melhores em alguma coisa, mas não têm emoção. Por exemplo, eu conheço uma miúda que era muito pequenina, era do Conservatório de Vila Real, e ela tinha uma coreografia que falava sobre sem-abrigo. Elas andavam ali um bocado à guerra por uma baguete, e a miúda acabava a coreografia sempre a chorar, porque ela sentia mesmo aquilo.
0: Oh,
1: ela metia-se gente. Mesmo no papel de um sem-abrigo a lutar por sobrevivência.
0: Okay.
1: Saía sempre a chorar. Era tão tipo bonito de ver. Portanto, eu acho que sim, essa cena de se conectarem, eu acho que é bem importante.
0: Olha, fico muito contente por saber isso. Até aí querem-me dizer qual é que foi assim, o momento mais feliz que vocês tiveram na dança?
2: Há vários, acho que não há um momento específico.
0: Então, mas queres contar assim uma história divertida, qualquer coisa?
2: Não
0: lembras?
2: Sei.
0: Não?
2: São vários já. Acho que todos os momentos são incríveis, engraçados. Mesmo que haja alguns momentos menos bons, é sempre...
0: Está sempre...
1: Está sempre tudo bem. Diz, Joana.
3: Mas há momentos, ela é que deve estar esquecida agora.
0: Pois, se calhar, estou uma já, branca.
3: Ela já dançou com um cantor.
0: Epá, qual era o cantor?
3: Com o Luís Gomes. Já fizeram um elenco.
2: Pois foi.
3: Já apareceu no cinema, porque nós fizemos em tempos uma curta-metragem. E depois passou no cinema da NOS, que ainda estava cá em Tavira.
0: Ai, qual é o cinema?
3: Que já fechou. O que estava no
0: Plaza. Que já passou
3: no Plaza, sim. Já passou no nosso cinema.
0: Ah, era tipo uma publicidade.
3: Nós fizemos uma curta-metragem sobre a mudança. A MU, de música e mudar.
0: E dança.
3: E focámos alguns aspectos da cidade e elementos de Fernando Pessoa. Pela questão do Álvaro de Campos,
0: sim.
3: Ser um ano, no ano que se festejou o aniversário de Álvaro de Campos, e porque é um autor que eu gosto muito, Fernando Pessoa. Mesmo nas minhas aulas, primeiro ciclo, eu trabalhei Fernando Pessoa com os pequeninos, e a partir dali muita coisa surgiu. Portanto, tínhamos sempre o elemento, ou o livro, ou os óculos, ou o jornal, ou o chapéu, e fomos fazendo a ponte de cena para cena. Filmámos também dentro da biblioteca, filmámos na Praça da República e fizemos assim foi uma experiência diferente, que apareceu em cinema, que nunca tínhamos feito, e foi divertido. A Clarinha também já foi à TVI,
0: já
3: ver o Bocha. Não foi?
1: Aquele fantástico, não é?
3: Fantástico.
1: E como é que correu?
2: Foi muito fixe. É um bocadinho pequenino o espaço, mas para dançar.
1: Pois, às vezes é complicado.
2: Eu acho que a comida era muito boa.
0: Era Pois, mas eu lembro-me disso, mas já não muito. Ou seja, era um concurso.
3: Sim.
0: Não é? E acho que vocês estavam quase a ganhar, não foi?
3: Sim.
0: Ou ganharam? Ou não, ou como é que foi?
3: Nós fomos em várias etapas. Fomos
0: Sim.
3: numa primeira com um grande grupo, onde entravam os mais novos e os mais velhos. E depois, mais à frente, aí deram a desculpa de que, como o espaço era muito pequeno, eles não se podiam mexer, mas foram eles que disseram que nós não podíamos sair daquele mini palco.
0: Pois.
3: Se bem que depois outros grupos, noutras edições, andaram fora, andaram no chão, portanto está tudo ok. Aí eles não passaram à semifinal. E depois chamaram um trio com os mais velhos, que foi lá 3 vezes. Portanto, fez aquela eliminatória, depois fez a semifinal e depois foi à final. Ficaram em terceiro lugar na final.
0: Pois, foi isso. Ok.
3: É muito bom. Aquilo acaba por ser um concurso de artes performativas, né? Uns cantam, outros fazem artes circenses, música, teatro.
0: E como é que foi a experiência de estar na TV? Toda a gente a ver. Diz lá.
1: Eu já sei que aquilo que ela se lembra melhor é da comida. O que é que te deram a comer?
2: Tinha várias opções, já não lembro muito bem, mas era muito grande.
0: Então valeu a pena, só por aí
1: só
0: também.
1: Só pela comida.
3: Tinha um cabeleireiro, maquilhadoras, tanto.
0: Oh, uau!
1: Muito chique.
3: É sempre uma experiência interessante.
0: Pois, tenho que fazer mais, não é?
3: É verdade.
1: Uau. Olha, Joana, nós falamos.

0: Falámos aqui há bocado das competições.
1: Sim.
0: Como é que ocorre todo o processo de escolha de quem é que vai competir e quem é que não vai competir?
1: Ok. Não é fácil. Uhum. Não é fácil. Inicialmente, nos inícios dos inícios, eu levava o grupo todo que tinha para competir numa de vamos participar, vamos nos divertir, vamos ver o que é que sim, acontece. Depois comecei a perceber que tinha realmente que selecionar. Isso é contra a minha natureza. Uhum. Mas pronto. Quando se tem ajuda, neste momento já não trabalho sozinha, felizmente. Em épocas era eu a fazer tudo sozinha. E tenho uma professora que está mais uma na área de danças urbanas, outra na área do contemporâneo, que me ajudam a fazer essa parte da seleção. Assim o meu coração não fica tão
2: opa, eu percebo, eu também sou igual.
1: Pois. Mas é assim, e nós de alguma forma temos que nos preparar para a vida, não é?
2: Claro.
1: Para a realidade que temos.
2: E quem é bom é bom, e quem trabalha mais também. Uns têm que trabalhar mais que os outros.
1: É mais no sentido de incentivar que quem está em formação tem que continuar em formação, e se quer muito tem que continuar a tentar, não é? E é isso. Começamos a época sempre em setembro, e ali no final de outubro já temos uma noção de quem reunimos e decidimos em conjunto quem nós achamos que tem capacidade. Não só passa por competências físicas e técnicas, mas outras questões, não é? Temos que ser bom colega,
0: uhum,
1: ser boa pessoa, ser bom menino ou menina, não é? Respeitar os outros. E são valores que eu valorizo muito e incuto muito nas aulas. Sou muito chata mesmo. Às vezes entro no meio das aulas, para bom. Tudo e vou dar uns recados.
0: Sim,
1: e digo, não gostei, vou pedir que não aconteça, por favor agradeço. E quando há para elogiar, chamo toda a gente e elogio. Porque tem que ser.
2: Uhum. É educar sempre, não é? Não é só sempre. Em casa, é na escola, sempre. É nas artes.
3: É muito importante
2: tudo.
3: Aquela química de trabalho de equipa, não é?
1: Porque
3: tipo, há pessoas que se dão melhor com outras pessoas e se calhar faz uma química melhor na dança para...
1: Isso mesmo.
3: Criar uma...
0: Ela,
3: uma
0: falaste
3: coisa
0: e disseste.
1: Concordo contigo, Afonso. Uma
3: bem.
1: Das coisas que se transparece muito em palco e em competição é se o grupo é unido, uhum, e se respeita. Porque independentemente do que aconteça, o atacador desatou-se, alguém tropeçou, alguém escorregou, porque são coisas que acontecem. E quando estamos em situações de grande stress, adrenalina, nem sempre os músculos respondem àquilo que nós queremos fazer. E trabalha-se um ano inteiro para determinadas datas. E a carga emocional e de responsabilidade é muito grande sobre aqueles alunos. E quando alguma coisa não corre bem e é descontado, porque os jurados estão lá para isso, para fazer esse papel, para avaliar as competências todas, se usaram o espaço, se usaram a técnica, uhum, se os movimentos são certos, se não há erros. E sobretudo o que eles descontam são situações de caiu um objeto, o atacador desatou-se, e às vezes há momentos difíceis em que eles saem a chorar. E é importante, pois, essa química. E o trabalho que nós fizemos durante o ano, eu aí nem me meto, nem me aproximo deles. Fico ali por perto, porque alguns saem mesmo tão aborrecidos, tão frustrados, que precisam de chorar e de abraçar os colegas. Então, uhum, o momento que é deles. Depois, quando eles se acalmam, vêm ter comigo. E aí sim, está tudo bem. Continuam, claro, a ser as mesmas pessoas, continuam a ser maravilhosos, continuam a gostar muito de vocês, e é isso, é caminho.
3: É errado também, humano.
1: Claro. Exatamente, mas é isso que também tem que se passar. Mas entendes? Mas essa química é muito importante, sobretudo quando há situações, mesmo em espetáculo, há um erro, há um engano, foi para o lado errado, há o trocar de olhares, porque se sentem, porque há esse trabalho de grupo que a Clara também referiu, esses exercícios todos que se fazem em aulas e em pré-preparação de espetáculo e de competição, e depois tudo acontece naturalmente, porque eles sentem.
3: Uhum. E depois, ao criar essa química dentro das aulas de dança, também trazem quase amigos para a vida cá fora,
1: sim,
3: né?
1: Sim, sim.
3: Depois cria sempre aquele grupo, sim, de amizade, sim, e depois estamos cá, sim, fora, vão sair à noite,
1: isso,
3: ou outro dia.
1: Os grandes, grandes amigos, eles também têm amigos fora, né? Na escola,
3: sim, sim,
1: e é bom que tenham outros grupos e outros desportos que fazem, mas daquilo que eu observo, sim, o que estás a dizer é muito certo e é muito importante. eles fazem as grandes, grandes amizades, as maiores, estão dentro dos grupos de dança. Também há muita maldade. Na minha escola eu não sinto isso, porque eu sou mesmo, como disse, muito chata. E vou lá e limpo logo.
0: E é assim que resolvo.
2: Obrigada, Joana, acho isso tão importante.
0: Olha, nós agora vamos à música e voltamos já.
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0: Bom, estamos de volta aqui com a nossa conversa sobre a dança. Olha, nós estávamos aqui a falar e eu sou da opinião de que o Afonso, que já dançou,
1: What?
0: Devia de voltar a dançar.
2: Também acho que
0: é. Não está, está na altura?
1: Não.
0: Portanto, pronto, ele dançou quando era pequeno, era um pouco mais velho do que a Naomi é agora. Portanto, agora está num patamar muito diferente das pessoas que estão lá da idade dele.
2: Sim.
1: Eu ia pedir para a turma dela. Não, abaixo. Eu ia para a turma abaixo. Eu não sei fazer rigorosamente nada. Mas sei dançar aquele passinho do Kudu.
0: A sequência. Isso é nacional, eu acho que.
1: Olha, quem não sabe. Só quero dizer que há pessoas que descobri ontem que não sabem.
0: Uau, então estão bem. Bem mal.
1: É que agora isto é bem importante saber, né? Para os badinhos da terrinha, agora começa o São João, o São não sei o quê, o São não sei o mais. Pronto. É isso.
0: Joana, certeza que há pessoas a começar a dançar não de pequenas.
2: Ah.
0: O que é que acontece? É, por exemplo, se o Afonso agora chegasse lá e quisesse começar a dançar?
2: Tínhamos que fazer uma aula experimental,
0: uhum.
2: Perceber mais ou menos em que patamar ele se encontrava. Obviamente que não iria para grupos pequeninos, mas também não iria ficar com a malta da idade dele, não é?
0: Uhum.
2: Porque já está num nível muito diferente. Mas sim, é formação, acima de tudo é estimular.
1: Os níveis são tipo de 0 a quê? 0 a 5?
2: Não, isso não existe.
1: Não é tipo propriamente. Pode ser tipo nível 0, nível 1.
2: Não.
1: Que é, depois que corresponde às idades.
2: Às vezes tenho turmas com o mesmo nível, mas tenho duas ou três turmas, porque depois são muitos alunos e já não podem estar na mesma,
1: okay.
2: Na mesma sala.
1: Não, mas a aula experimental é muito simples. É nível menos um.
2: Não,
1: mas eu, fora de brincadeiras, eu lembro-me de algumas coisas, mas não sei mesmo ainda. Já não me lembro tipo como é que se movimentava, como é que se fazia, o que é que era com os
2: mas
1: braços.
2: Mas tu acompanhavas muito bem. E se tivesses continuado, estarias no grupo mais avançado.
0: Porquê que não continuaste?
1: Já nem me lembro. Isto deve ter sido alguma razão bem estranha. Já me lembro. É porque eu tinha bem vergonha. Ei, o Afonso não é falador há muito tempo. O Afonso daquele tempo era tipo o Afonso. Sim, chegava lá, metia-se lá atrás na sala. Estava tipo toda a gente ali em grupo, eu lá atrás. E depois tipo, ficava a ver, né? A Joana a fazer e eu me imitava. Mas depois tipo, era só isso. Eu tinha vergonha de ir para cima do palco, de ir apresentar, não sei o quê. E depois, tipo, eu tinha aquela conversa. Epá, eu vou para lá, mas depois não vou fazer as apresentações, vou para lá fazer o quê?
0: O que é que vocês fazem nestes casos, quando há alguma criança que tem medo de palco ou assim?
2: É assim, eu digo sempre que não é obrigatório participar, mas convido, uhum. E tento fomentar essa encorajá-los, não é? E em grupo é sempre mais fácil do que ir sozinhos, não é? Não estamos a falar de pessoas que entraram agora e logo fazer um solo ou um dueto. Isso é mais complicado. Mas respeito o tempo de cada um. Eu tenho alunas que não querem ir logo aos primeiros espetáculos, nem apresentações. E eu digo, tudo bem. Só preciso saber se conto com elas ou não, pela questão dos lugares e adaptar a coreografia ou não. Mas depois convido também a ir ver, não vai participar, vai ver, para perceber a dinâmica, ficar menos ansiosa,
0: uhum.
2: E depois há um dia que eles dizem aos pais, eu quero ir, e então já...
1: E depois vê tipo backstage, né?
2: A
1: parte de... Pode não vai fazer, mas pode também ajudar, tipo na maquiagem, pode. Na roupa, pode, não sei pode. Como é que isso funciona. Mas...
0: Eu vou dar uma opinião que provavelmente vocês sentem o mesmo, que é a parte mais fixe dos espetáculos é o que acontece e que ninguém vê.
2: Atrás da
0: cortina.
2: É uma das partes, sim, mais interessantes. Sim, isso devia de haver uma filmagem
0: reality
2: sobre
0: show.
2: Isso, né?
0: Sim.
1: Mas eu já, às vezes, vocês, alguém, publica tipo a parte tão a maquilhar, só para fazer o cabelo. Sim.
0: Eu sou cabeleireira profissional.
1: É tipo uma fila de pessoas, aquela faz a da frente, mas depois a da frente não faz a ninguém.
0: Eu sou cabeleireira profissional já.
2: Porque acabam por se ajudar umas às outras.
1: O que também ajuda no trabalho de equipa e na química.
2: Química e união.
1: União,
0: é verdade.
1: E depois, se der a ver boa brincadeira, boa conversa,
2: melhor
1: galhofa.
2: Também. Que são as partes boas, não é?
1: Claro.
2: Das viagens,
0: uhum.
2: Sobretudo quando vamos dormir fora.
0: Sim.
2: E quando as mães não vão. Que elas ficam felizes, a minha mãe não vai. Mas sim, essa parte não se passa para palco, não é? Nós tentamos depois fazer registro de vídeo para guardar os chamados blogs, não é? Que nós depois pomos na nossa conta, página da D-Dance, para pelo menos quem não foi perceber um bocadinho como é que foi o nosso dia, porque são coisas e momentos tão saborosos e tão bons que é bom depois nós voltarmos a ver para recordar. Porque a memória, há sempre coisas que ficam, mas há muita coisa que com o tempo vai passando.
0: Sim, porque as coreografias têm ali 2, 3, 4, 5 minutos. Portanto, é um ano, meses de trabalho para depois aquilo e já depois passou. Já passou.
2: É o que todos dizem, fogo, já passou. Isto foi tão rápido. E já estamos a terminar a competição e já está a terminar tudo. E é verdade, e passa tudo muito rápido.
0: Olha, Joana, que mudanças é que tu costumas observar naquelas crianças, por exemplo, que entram agora para a dança, passado uns meses, o que é que se começa a notar?
2: Sobretudo na forma de estar, que é uma das coisas que eu insisto muito. O respeito pelos outros, ou acatar, se o professor está a falar, estamos a ouvir o professor. Se um colega está a falar, vamos ouvir o colega. Todas as opiniões ou dúvidas são importantes. O saber estar em aula, não se entra no estúdio de qualquer forma, respeitar as regras, ser responsável com as tarefas que os professores também pedem, sobretudo quando há espetáculos, saberem organizar as coisinhas. Uma das coisas que eu digo às mães é, no início as mães ajudam a fazer a mala, não é? a preparar a roupa que têm que levar. Mas depois é importante que sejam eles a fazer. Ah, esqueci-me, pronto. É um drama, depois não chora e resolve sempre. Mas isso é aprendizagem. Numa próxima vez já não se vão esquecer, porque aquilo marcou de tal forma que já não se vão esquecer.
0: Sim.
2: Depois o trabalho de equipa, de se ajudarem uns aos outros, ajuda-os muito a crescer, a valorizar o trabalho que está a ser feito e aquilo que eles são. E que realmente aquilo que estão a fazer vale para alguma coisa. E eu acho que isto, acima de tudo, não é só dançar, é perceber que eles têm um lugar no mundo, têm uma função importante, e que o que estão a fazer, apesar de ser uma dança mais simples ou mais complexa, é importante.
0: Claro.
2: Em termos pessoais, eu acho que, de uma forma geral, noto um crescimento de maturidade, responsabilidade, de autonomia. O saber estar, que já referi, e eu acho que os vai ajudar a ser melhores pessoas em todo o lado, não só na dança, na escola, em casa e nos projetos futuros que eles possam vir a ter.
0: Achas que é importante para, eu acho que principalmente os adolescentes, que às vezes não falam sobre o que sentem aos pais ou professores ou até amigos, achas que eles, quando chegam ao estúdio e à aula, conseguem demonstrar isso, nem que seja a partir daquilo que estão a dançar?
2: Sim, sim, sem dúvida. Nós não somos iguais, não é? Todos nós apresentamos-nos de formas diferentes, mas através dos exercícios e dos desafios que eu vou propondo, que eu estou sempre a inventar coisas, e gosto de os atirar assim, agora vamos fazer isto, vum! Não, isso tudo é crescimento. Se eles vão saber lidar com essas emoções, acredito que no início não vão saber. Mas é sempre importante a imprevisibilidade dos acontecimentos e eles estarem preparados para imprevistos e situações que eles não planearam na cabecinha deles, e coisas que se calhar nem foram faladas, porque eu própria também não sabia que iriam acontecer. E não sei se respondi à tua pergunta.
0: Respondeste, sim. Às vezes é difícil lidar com ansiedades e por aí.
1: Sim. A juventude hoje em dia,
0: claro, os adolescentes é tipo, são muito ansiosos.
1: Há muita... E depois pressão. Qualquer coisa é uma pressão. Qualquer coisa, tu olhas para o lado, o teu colega está a olhar para ti, não sei o quê, e depois tu vês pessoas de outro que não conhecem nas competições, por exemplo, olharem para ti, tu, epá, eu pus o pé mal, já vão julgar,
2: isso
1: não sei o quê.
2: Eu senti uma grande diferença, sobretudo quando as redes sociais começaram a ter um peso muito grande na vida dos jovens, até nas crianças.
0: Sim, sim.
2: Que não deveria de acontecer. Isto porquê? Porque o que o Afonso está a dizer é verdade. A imagem que nós passamos aos outros nessas idades é muito importante. O que é que os outros vão pensar de mim? E nem todos têm a vontade para falar. Há muitos que não falam em casa com os pais. Se eles falam todos comigo, alguns. Uhum. Houve uma época, lá mais atrás, que eu era tipo, eu sentava-me e eles todos desabafavam comigo. Portanto, eu sabia, é verdade. É verdade. E muitas situações eu aconselhava a dizer, eu acho que devias falar com a mamã sobre isso. Uhum. Ou acho que deverias dizer o que estás a sentir e o que está a passar. E foi assim também tentei ajudar. Às vezes dava um toque ou outro aos pais, pois para tentarem estar atentos, sim, com determinadas situações. Coisas que às vezes aconteciam na escola, com amigos, em grupos, nem era propriamente situações da dança. Sim, só que sim, eu sentia que eles em aula ou em exercício não estavam inteiros. Uhum. Alguma coisa os preocupava. Pronto, e aí há um momento de sentar e vamos conversar. Com o avançar das novas tecnologias, que fazem parte e que são muito importantes, mas as redes sociais, sobretudo o Instagram, tomou conta de grande parte da vida dos jovens. E às vezes preenchem o vazio que têm dentro deles com isso. E é muito importante a imagem daquilo que eles estão a ver. E quando sim vão a espetáculos importantes ou quando vão a competições, eles olham para um grupo que está com uma roupa super fixe e dizem que eles devem ser super bons. Pronto, já estamos perdidos. Diz-se, calma, mas estão a avaliar pela roupa, estão a avaliar pelo estilo, estão a avaliar por isto ou por aquilo, calma. Pronto, isto tudo foi aprendizagem, mas sim, tem que se errar, tem que se chorar, tem que se perder e depois vai-se ganhando,
1: vai-se,
2: não é?
1: Vai-se crescendo.
2: Vai-se crescendo. Sim. Às vezes ganha-se, às vezes perde-se. Em competições, os prémios são importantes no sentido de eles validarem eles próprios. Uhum. Porque, para mim, é mais importante outras experiências.
0: Sim, sim.
2: Eles se superarem, imagina, deram a melhor prestação possível. Deram a melhor prestação, mas mesmo assim não conseguiram pódio.
0: Sim.
2: Mas estiveram unidos e saem super felizes. Isso, para mim, é uma vitória. Sim. Pois.
0: Eu concordo. Meninas, pequeninas, já vos aconteceu alguma coisa destas? Tipo, enganarem-se em cima do palco ou perderem um sapato? Ou...
3: Já. Eu já.
0: E como é que deram a volta à situação?
3: Tivemos de continuar. Quando me engano, tenho que improvisar. Não... É como se nada tivesse acontecido. Já entrei várias vezes mais tarde, em parte devia ter entrado logo, mas tenho que continuar porque senão...
0: É verdade. Olha, vou-vos contar uma coisa. Uma vez, a minha professora dá aulas em Tavira e Vila Real de Santo António e eu uma vez fui substituir uma miúda num festival, aprendi a coreografia e fui capaz de fazer a coreografia toda em espelho. Entrei pelo lado contrário e fiz tudo com, tipo, em espelho. Que eu acho que ainda é preciso mais cabeça, né? Pensar tudo ao contrário, mas foi o que eu fiz.
1: Também se vais errar, não vais tipo, peraí, para tudo.
0: Claro que não,
1: eu
0: é continuar.
1: Vamos recomeçar. Não é.
0: É continuar. É
1: que a malta que está a ver, sabe lá, a coreografia. Estão ali, vêm pessoas a dançar, vêm que dançam bem, ficam felizes. Não estão tipo preocupados, olha, pôs o pé esquerdo.
0: Se imagina, eu não estava sozinha. Quando eu entrei no palco pelo sítio contrário e comecei a fazer tudo ao contrário, eu percebi logo o que é que estava a passar, né? Porque estavam todas a olhar para mim.
1: Mas as pessoas estavam a dançar também lá contigo, conseguiam dar a volta à situação?
0: Sim, sim, nós fizemos a coreografia toda até ao fim.
1: Alguém no público reparou que a Bia errou?
0: Não só a minha professora.
1: Mas a Bia errou, isto é atenção.
0: Uma vitória pessoal para ti, é?
1: É. Não.
0: Ah, pronto, ainda bem.
2: Mas é difícil. Sabes, Bia, eu enquanto aluna era essa aluna que saltava a sapatilha, que saltava a alça do top e quase que ficava com as maminhas à mostra. Era a que escorregava e caía no palco. Uma vez dancei com a Marisa, a fadista, em Faro. E escorreguei e caí no palco e toda a gente ficou a olhar para mim e eu disse, meu Deus, pronto. Era. Olha, sempre comigo.
0: Obrigada por terem vindo. Acho que isto dava uma conversa para mais umas quantas horas. Por isso, já dissemos os espetáculos, queres só relembrar assim a agenda muito rapidamente?
2: Sim, 31 de julho, IPDJ em Faro. Uhum. Temos 6 de agosto, Tavira, na Praça da República, às 22 horas. E pronto, para já é isso. No dia 15 de julho, vamos estar numa competição em Faro. Quem quiser ir ver no Teatro das Figuras.
0: E pronto.
2: E aí? Obrigada pelo convite.
0: Obrigada a nós por terem vindo.
2: Espero que continuem.
0: E pronto, este foi mais um episódio da Rádio Jovem, a tua rádio, a tua voz, na Rádio Jovem Tavira. Até ao próximo sábado. Tchau!

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0: Boa noite, são 22 horas.
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2: O tempo para domingo, dia 14 de junho, o IPMA prevê céu em geral pouco nublado, apresentando períodos de maior nubosidade no norte e centro e aumentando temporariamente de nubosidade na região sul até ao fim da manhã. Prevê-se aguaceiros no norte e centro, podendo ocorrer no Alto Alentejo, que poderão ser sob a forma de granizo e acompanhados de trovoada, em especial durante a tarde. O vento fraco, tornando-se fraco a moderado do quadrante oeste, a partir da tarde e superando por vezes forte de sueste nas serras do Algarve. Prevê-se ainda descida da temperatura, em especial da máxima e no litoral oeste. Para Tavira, a temperatura máxima prevista aponta para 26 graus.
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2: Bem-vindos às notícias na Gilão. As igrejas de Misericórdia e de Santa Maria do Castelo em Tavira estão apuradas para a próxima fase das novas sete maravilhas de Portugal. As candidaturas inserem-se na categoria religião, assumindo particular relevância por serem as únicas igrejas algarvias a concurso nesta edição, representando não apenas Tavira, mas também o património religioso, artístico e histórico da região, numa das maiores iniciativas nacionais de valorização patrimonial. Este facto trata-se de um importante reconhecimento do trabalho desenvolvido ao longo dos últimos anos em prol da valorização, promoção e dinamização do património religioso, afirmando-se como um elemento central da identidade cultural e turística de Tavira. A Igreja da Misericórdia em Tavira surge no concurso como um monumento maior da arte e da consciência humanista no sul do país. Fundada em 1541 pela Santa Casa da Misericórdia, é apresentada pela organização como a mais notável expressão da arquitetura renascentista no Algarve, destacando-se o seu extraordinário portal escultórico, os retábulos barrocos e os painéis de azulejos de 1760, que representam as 14 obras de misericórdia. Já a Igreja de Santa Maria do Castelo impõe-se como um monumento onde convivem a verticalidade gótica e exuberância manuelina, as marcas neoclássicas deixadas após o terremoto de 1755. É como refere a própria candidatura, mais do que um edifício religioso, é um lugar onde se cruzam conquista, memória nacional e identidade cultural profunda. Assim sendo, estão a votação estas duas igrejas de Tavira, Igreja da Misericórdia e Igreja de Santa Maria do Castelo. Lembrando que a meia-final regional do Algarve realiza-se a 27 de junho em Olhão, a partir das 3 da tarde. Os dois patrimónios mais votados em cada categoria seguem para a final regional, sendo que a lista final dos apurados desta fase será reconhecida a 11 de julho deste ano. A confirmação das duas igrejas de Tavira, da Misericórdia e Santa Maria do Castelo, que seguem na corrida às novas sete maravilhas para este 2026.
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2: Aproximam-se as festas da cidade de Tavira. Nas festividades, o grupo escolhido para animar a noite do Dia da Cidade são os Delfins. O certo é que entre 20 e 28 de junho, os Santos Populares e o Dia da Cidade trazem música, tradição e alegria ao concelho de Tavira. Com certeza que no 24 de junho, Dia da Cidade, as comemorações decorrem pela manhã com o hasteado das bandeiras, a sessão solene de homenagem a funcionários e cidadãos e entidades que se destacaram pelo seu contributo à comunidade. À noite, a festividade ganha outro ritmo, com a Praça da República a receber, a partir das 22 horas, os Delfins para o concerto na Praça da República. A banda de êxitos dos anos 90 e 80 traz grandes êxitos à cidade de Tavira, daqueles que muita gente ainda sabe cantarolar. Na noite de São João, a encenação da Lenda de Amor Encantada acontece no Castelo de Tavira, será às 22h30. Logo de seguida, o espetáculo piromusical, às 23h59, na Ponte dos Descobrimentos. Já às 6 da manhã, realiza-se a Marcha de São João, o Todos a Caminhar Sob as Estrelas. E porque a tradição continua, os arraiais populares animam a Rua do Cais, o Jardim do Coreto, nos dias 20, 21, 23, 24, 27 e 28 de junho, com muita música e convívio no concelho de Tavira. São estas as celebrações do Dia da Cidade e dos Santos Populares celebrados no concelho de Tavira. O município de Alcoutim e a Fundação Galp inauguraram um novo sistema de bicicletas elétricas partilhadas no âmbito do projeto Vilas em Movimento. A iniciativa, que representa um investimento superior a 100 mil euros, pretende promover soluções de mobilidade mais sustentáveis. Este novo sistema, inaugurado numa cerimónia, contou com as presenças do Presidente da Câmara Municipal de Alcoutim, Paulo Paulino, e de Sandra Aparício, Diretora Executiva da Fundação Galp. Disponibiliza 14 bicicletas elétricas e 4 estações de partilha, localizadas na Biblioteca Municipal, no Centro Náutico e na Praia Fluvial, e ainda no Parque de Caravanas. O sistema inclui bicicletas elétricas, estações de carregamento e uma plataforma digital de gestão e utilização adaptada às características do território. Este projeto representa um passo na estratégia de desenvolvimento e mobilidade em Alcoutim. O sistema de bicicletas elétricas partilhadas integra o programa de investimento global da Galp e da Fundação Galp em Alcoutim, que inclui iniciativas nas áreas de energia, mobilidade sustentável, inclusão social e desenvolvimento comunitário. Entre estas iniciativas destaca-se também o projeto Vilas em Movimento Baixo Guadiana 2.0, desenvolvido pela Odiana com o apoio da Fundação Galp, promovendo o envelhecimento ativo e o combate ao isolamento social e geográfico da população mais idosa dos concelhos de Alcoutim, Castro Marim e Vila Real de Santo António. Novo modo de mobilidade em Alcoutim, agora com o novo sistema de bicicletas elétricas partilhadas. O Teatro Municipal António Pinheiro também celebra os Santos Populares com música, descoberta e partilha em família no âmbito do ciclo de concertos para bebés. Realizam-se no dia 21 de junho duas apresentações do espetáculo A Bebé no Arraial, às 10 da manhã e às 11h30. Inspirado no ambiente festivo dos arraiais populares, este concerto, que é o último deste ciclo, promovido pela companhia musicalmente, destina-se a bebés e crianças até os 36 meses, um evento que convida os mais pequenos e as famílias a embarcarem numa experiência sensorial e musical repleta de ritmos, sons e melodias que evocam as tradições dos santos populares. No ambiente acolhedor e participativo, a música surge como elemento agregador, estimulando a curiosidade, imaginação, interação e momentos de proximidade entre artistas, bebés e famílias. Os bilhetes já estão disponíveis na bilheteira do Teatro Municipal António Pinheiro e também na plataforma BOL, tm-antoniopinheiro.bol.pt, podendo saber esta e outra programação também no site tm-antoniopinheiro.pt, relativamente ao que vai sendo apresentado no Teatro Municipal aqui em Tavira. Quase ia finalizar. Nota da Tavira Verde. A Tavira Verde diz que segunda-feira, dia 15 de junho, procede uma interrupção programada de abastecimento de água entre as 14 e as 18 horas na freguesia de Santa Luzia, na rua 1 de Maio. Lembramos, entre as 14 e as 18 horas, para colocação de válvula de seccionamento em ramal. Esta interrupção programada de abastecimento de água em Santa Luzia afetará a rua João António Chagas Ferreira, a rua 1 de Maio, a rua Capitão Manuel Batista Marçal, a rua Patrão Joaquim Lopes e a rua Capitão Jorge Ribeiro, entre as 14 e as 18 horas, segunda-feira, dia 15 de junho. Lembra a Tavira Verde que, para mais informações e consulta detalhada do mapa das zonas afetadas, devem os interessados visitar o website da Tavira Verde na secção de alertas e comunicados. Pomos ponto final neste espaço de informação, desejando-lhe a continuação de um bom fim de semana com a sua rádio.
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5: Boa noite. São 22 horas e 11 minutos. 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
1: O tempo para domingo, dia 14 de junho, o IPMA prevê céu em geral pouco nublado, apresentando períodos de maior nubosidade no norte e centro e aumentando temporariamente de nubosidade na região sul até ao fim da manhã. Prevê-se aguaceiros no norte e centro, podendo ocorrer no Alto Alentejo, que poderão ser sob a forma de granizo e acompanhados de trovoada, em especial durante a tarde. O vento fraco, tornando-se fraco a moderado no quadrante oeste, a partir da tarde e superando por vezes forte de sueste nas serras do Algarve. Prevê-se ainda descida da temperatura, em especial da máxima e no litoral oeste. Para Tavira, a temperatura máxima prevista aponta para 26 graus.
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3: Boa noite. São 23 horas e 3 minutos. 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Obrigado pela sua companhia.

0: Boa noite, são 23 horas e 35 minutos. 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

0: Boa noite, são 0 horas.
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3: Bem-vindos às notícias na Gilão. As igrejas de Misericórdia e de Santa Maria do Castelo em Tavira estão apuradas para a próxima fase das novas sete maravilhas de Portugal. As candidaturas inserem-se na categoria religião, assumindo particular relevância por serem as únicas igrejas algarvias a concurso nesta edição, representando não apenas Tavira, mas também o património religioso, artístico e histórico da região, numa das maiores iniciativas nacionais de valorização patrimonial. Este facto trata-se de um importante reconhecimento do trabalho desenvolvido ao longo dos últimos anos em prol da valorização, promoção e dinamização do património religioso, afirmando-se como elemento central da identidade cultural e turística de Tavira. A Igreja da Misericórdia em Tavira surge no concurso como um monumento maior da arte e da consciência humanista no sul do país. Fundada em 1541 pela Santa Casa da Misericórdia, é apresentada pela organização como a mais notável expressão da arquitetura renascentista no Algarve, destacando-se o seu extraordinário portal escultórico, os retábulos barrocos e os painéis de azulejos de 1760, que representam as 14 obras de Misericórdia. Já a Igreja de Santa Maria do Castelo impõe-se como um monumento onde convivem a verticalidade gótica e exuberância manuelina, as marcas neoclássicas deixadas após o terremoto de 1755. É como refere a própria candidatura, mais do que um edifício religioso, é um lugar onde se cruzam conquista, memória nacional, identidade cultural profunda. Assim sendo, estão à votação estas duas igrejas de Tavira, Igreja da Misericórdia e Igreja de Santa Maria do Castelo. Lembrando que a meia-final regional do Algarve realiza-se a 27 de junho em Olhão, a partir das 3 da tarde. Os dois patrimónios mais votados em cada categoria seguem para a final regional, sendo que a lista final dos apurados desta fase será reconhecida a 11 de julho deste ano. A confirmação das duas igrejas de Tavira, da Misericórdia e Santa Maria do Castelo, que seguem na corrida às novas sete maravilhas para este 2026.
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3: Aproximam-se as festas da cidade de Tavira. Nas festividades, o grupo escolhido para animar a noite do Dia da Cidade são os Delfins. O certo é que entre 20 e 28 de junho, os Santos Populares e o Dia da Cidade trazem música, tradição e alegria ao concelho de Tavira. Com certeza que no 24 de junho, Dia da Cidade, as comemorações decorrem pela manhã com o hastear das bandeiras, a sessão solene de homenagem a funcionários e cidadãos e entidades que se destacaram pelo seu contributo à comunidade. À noite, a festividade ganha outro ritmo, com a Praça da República a receber, a partir das 22 horas, os Delfins para o concerto na Praça da República. A banda de êxitos dos anos 90 e 80 traz grandes êxitos à cidade de Tavira, daqueles que muita gente ainda sabe cantarolar. Na noite de São João, a encenação da Lenda do Amor Encantado acontece no Castelo de Tavira, será às 22h30. Logo de seguida, o espetáculo piromusical, às 23h59, na Ponte dos Descobrimentos. Já às 6 da manhã, realiza-se a Marcha de São João, o Todos a Caminhar Sob as Estrelas. E porque a tradição continua, os arraiais populares animam a Rua do Cais, o Jardim do Coreto, nos dias 20, 21, 23, 24, 27 e 28 de junho, com muita música e convívio no concelho de Tavira. São estas as celebrações do Dia da Cidade e dos Santos Populares celebrados no concelho de Tavira. O município de Alcoutinho e a Fundação Galp inauguraram um novo sistema de bicicletas elétricas partilhadas no âmbito do projeto Vilas em Movimento. A iniciativa, que representa um investimento superior a 100 mil euros, pretende promover soluções de mobilidade mais sustentáveis. Este novo sistema, inaugurado numa cerimónia, contou com as presenças do Presidente da Câmara Municipal de Alcoutim, Paulo Paulino, e de Sandra Aparício, Diretora Executiva da Fundação Galp. Disponibiliza 14 bicicletas elétricas e 4 estações de partilha, localizadas na Biblioteca Municipal, no Centro Náutico e na Praia Fluvial, e ainda no Parque de Caravanas. O sistema inclui bicicletas elétricas, estações de carregamento e uma plataforma digital de gestão e utilização adaptada às características do território. Este projeto representa um passo na estratégia de desenvolvimento e mobilidade em Alcoatim. O sistema de bicicletas elétricas partilhadas integra o programa de investimento global da Galp e da Fundação Galp em Alcoatim, que inclui iniciativas nas áreas de energia, mobilidade sustentável, inclusão social e desenvolvimento comunitário. Entre estas iniciativas destaca-se também o projeto Vilas em Movimento Baixo Guadiana 2.0, desenvolvido pela Odiana com o apoio da Fundação Galp, promovendo o envelhecimento ativo e o combate ao isolamento social e geográfico da população mais idosa dos concelhos de Alcoatim, Castro Marim e Vila Real de Santo António. Novo modo de mobilidade em Alcoatim, agora com o novo sistema de bicicletas elétricas partilhadas. O Teatro Municipal António Pinheiro também celebra os Santos Populares com música, descoberta e partilha em família no âmbito do ciclo de concertos para bebés. Realizam-se no dia 21 de junho duas apresentações do espetáculo A Bebé no Arraial, às 10 da manhã e às 11h30. Inspirado no ambiente festivo dos arraiais populares, este concerto, que é o último deste ciclo, promovido pela Companhia Musicalmente, destina-se a bebés e crianças até os 36 meses, um evento que convida os mais pequenos e as famílias a embarcarem numa experiência sensorial e musical repleta de ritmos, sons e melodias que evocam as tradições dos santos populares. No ambiente acolhedor e participativo, a música surge como elemento agregador, estimulando a curiosidade, imaginação, interação e momentos de proximidade entre artistas, bebés e famílias. Os bilhetes já estão disponíveis na bilheteira do Teatro Municipal António Pinheiro e também na plataforma BOL, tm-antoniopinheiro.bol.pt, podendo saber esta e outra programação também no site tm-antoniopinheiro.pt, relativamente ao que vai sendo apresentado no Teatro Municipal aqui em Tavira. Quase ia finalizar, nota da Tavira Verde. A Tavira Verde diz que segunda-feira, dia 15 de junho, procede uma interrupção programada de abastecimento de água entre as 14 e as 18 horas na freguesia de Santa Luzia, na rua 1 de Maio. Lembramos, entre as 14 e as 18 horas, para colocação de válvula de seccionamento em ramal. Esta interrupção programada de abastecimento de água em Santa Luzia afetará a rua João António Chagas Ferreira, a rua 1 de Maio, a rua Capitão Manuel Batista Marçal, a rua Patrão Joaquim Lopes e a rua Capitão Jorge Ribeiro, entre as 14 e as 18 horas, segunda-feira, dia 15 de junho. Lembra a Tavira Verde que, para mais informações e consulta detalhada do mapa das zonas afetadas, devem os interessados visitar o website da Tavira Verde na secção de alertas e comunicados. Pomos ponto final neste espaço de informação, desejando-lhe a continuação de um bom fim de semana com a sua rádio.
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3: O tempo para domingo, dia 14 de junho. O IPMA prevê céu em geral pouco nublado, apresentando períodos de maior nubosidade no norte e centro e aumentando temporariamente de nubosidade na região sul até ao fim da manhã. Prevê-se aguaceiros no norte e centro, podendo ocorrer no Alto Alentejo, que poderão ser sob a forma de granizo e acompanhados de trovoada, em especial durante a tarde. O vento fraco, tornando-se fraco a moderado no quadrante oeste, a partir da tarde e superando por vezes forte de sueste nas serras do Algarve. Prevê-se ainda descida da temperatura, em especial da máxima e no litoral oeste. Para Tavira, a temperatura máxima prevista aponta para 26 graus.
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1: Boa noite, são 0 horas e 31 minutos. Continuação da ótima noite, de ótima madrugada. Obrigado pela sua companhia. Aí de lado, os 7 da manhã.

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1: O domingo, dia 13 de junho, o IPC é em pouco nublado, apresentantes de maior nublosidade norte e centro e aumentando temperamento de nublosidade até ao fim da manhã. Para no norte e centro, pode ocorrer no Alentejo, poderá ser sob a forma de granizo e acompanhados de trovada especial durante a tarde. O vento fraco, tornando-se fraco moderado durante o oeste, a partir da tarde, superando por desforte de oeste nas serras do Algarve. Parece ainda, descida da temperatura social da máxima e no litoral oeste. Para ter a temperatura máxima vista, aponta para 26 graus.
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4: Manhã e 2 minutos. Até às 7 da manhã. Continuando uma ótima madrugada. Obrigado pela boa que nos vai dando.